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Olá, boa noite, seja muito bem-vindo a mais um programa Overnight aqui na sua 100.3, Rádio Folha FM, a rádio das pessoas que amam Roraima. Eu sou seu amigo Roger Lima, vou levar para você o melhor.

programa do horário, no horário nobre do Flashback aqui na 100.3, o seu Overnight, aquela viagem às décadas de 80 e 90, a partir de agora, com oferecimento especial de Boa Vista Eletromotores, está no ar o programa Overnight. Na capital, são exatamente 8 horas e 7 minutos. Está chegando o seu programa Overnight a partir de agora para levar até você o melhor das décadas de 80 e 90, aquela seleção musical especial dos grandes clássicos que fizeram a história da música nacional e internacional das décadas de 80 e 90. E de vez em quando a gente faz uma viagem ali na década de 70, trazendo alguns sucessos da disco music. Para você, a partir de agora, o Overnight, você já pode, mandando a sua mensagem para o 991-15-21-55, participe da programação da 100.3, participe do programa Overnight. Faça o seu pedido musical dentro da temática anos 80 e 90 e mande também o seu áudio. Participe do programa Overnight a partir de agora no ar, com muita Eurodance. E hoje tem muita coisa boa para você curtir aqui no programa Overnight, porque você sabe, aqui Overnight é o tempo todo a melhor música. E já começando com muita Eurodance para você recordar as danceterias que fizeram história aí em Roraima, no Brasil e no mundo. Overnight tá no ar.

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0: De volta o seu programa Overnight aqui na 100.3 Rádio Folha FM. São exatamente 8 horas e 35 minutos. Noite fria em Boa Vista. Hoje à tarde caiu aquela chuva legal com raios e trovões e amenizou um pouco o calor que estava fazendo durante o dia. E a noite está bem aconchegante, mas o Overnight está aqui para esquentar a sua noite com muitos clássicos aí das danceterias para você matar a saudade, só aqui no programa Overnight. 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Muito obrigado a você que nos dá carona com a sua audiência, ligadinho aqui no programa Overnight. Para você, meu amigo taxista, para você, meu amigo motorista de aplicativo, tá ligadinho aí, circulando pela cidade, curtindo o programa Overnight. Um alô especial também para quem está lá no município de Bonfim e também aos municípios que ficam ali na circunvizinhança do município de Bonfim e também na fronteira com Letem, com a Guiana, ali na cidade de Letem, ouvindo pelas ondas da 94,7 Folha FM, ali em Bonfim. Grande abraço a todos vocês, e a Folha FM é a única que alcança todo o estado de Roraima, e agora muito mais potente, com novos transmissores que estão levando com muito mais força as ondas da 100.3, a frequência modulada mais ouvida do estado de Roraima. Um alô especial para todos aí do grupo Overnight no WhatsApp. Alô para o meu amigo Pedro Júnior. Alô, Pedro Júnior, meu amigo, meu irmão, sempre ligadinho aqui no Overnight. Tá curtindo o Overnight? Estamos aqui sentindo sua falta. Apareça aqui para matar a saudade aqui do Overnight, o grande Pedro Júnior. Muita gratidão a esse grande amigo que me colocou aqui, me fez conhecer o mundo mágico do Overnight. Para você, Pedro Júnior, meu grande abraço. Quem tá mandando mensagem agora, ligadinho, curtindo o Overnight, já mandou mensagem de áudio. E se você ainda não mandou, mande aí para o 991-15-2155, participe do programa Overnight. Faça também o seu pedido musical. Maurizan Fontes, o grande motora ali da Caburaí Transporte, está ligadinho, mandou áudio, vamos ouvi-lo.
1: Fala, meu querido Roger Lima, boa Show. Noite.
0: Boa noite.
1: Estou aqui ligadinho aqui na programação, na melhor. Um
0: Show.
1: Abraço, meu irmão, bom programa aí.
0: Valeu.
1: Tudo de bom.
0: Brigadão.
1: De casa.
0: Valeu. Maurizan Fontes, motora ali da Caburaí Transportes. Quem mais? É Juvenal e Elis Gardênia. Boa noite, meu amigo Roger. O Juvenal, sou o Juvenal aqui do Pérola. Tô ligado no programa Overnight. Acabei de chegar de viagem de Manaus e tô aqui em casa curtindo o programa Overnight, o melhor programa de flashback da noite de sábado em Roraima. Valeu, Juvenal. E também a sua diviníssima esposa Elis Gardênia. Quem mais está mandando mensagem aqui? A dona Ivone Grande, ouvinte aqui, a nossa ouvinte número 1. Um ouvinte super especial de toda a programação da Folha FM. A dona Ivone, vamos ouvi-la.
2: Show. Seu programa, acabou o programa nosso amigo, agora é o seu. Tô aqui ligadinha no rádio ouvindo. Toca uma música aí pra mim aí. Eu gosto muito do seu programa também. Um abraço, meu amigo.
0: Amém. Obrigado, Dona Ivone. Sempre ligadinha, curtindo toda a programação da Folha FM, 24 horas por dia. Ligadinha, curtindo o Overnight. Quem mais manda mensagem é o grande Fábio Tarcísio, do programa MP Boa. O programa MP Boa, que vai lá de segunda a sexta-feira, a partir das 7 horas da noite, aqui com o melhor da música popular brasileira para você. Alô, meu amigo Fábio Tarcísio.
3: Fala, meu querido Roger Lima.
0: Show.
3: Potência do rádio agora imenso. Grande abraço, meu irmão. Abraço do seu amigo Fábio Tarcísio. A todos os seus ouvintes aí do programa Overnight. Um prazer imenso. Dá uma alusão aí pro nosso amigo Pedro Júnior. E para todos que estão por aí, um abraço super especial na companhia certa, na companhia gostosa do nosso querido amigo Roger Lima.
0: Show de bola, grande Fábio Tarcísio. Quinta-feira eu tive aqui apresentando o TBT musical do MP Boa. Foi super legal. No começo teve aquela queda de energia aqui no estúdio, ficamos sem energia por uns 15 minutos mais ou menos, mas a gente tocou o programa bacana logo que retornou a energia. E falando em retornando, vamos retornar à pista. Aliás, espera aí. Tem uma mensagem aqui do nosso amigo Eronildo. Boa noite, Roger. Estou ligado no Overnight, curtindo só as melhores, as clássicas de 80 e 90. Sou o Eronildo e gostaria de pedir uma música Eurodance. E a gente tá com a música do Eronildo aqui na agulha, já prontinha para tocar. Para você, meu amigo Eronildo, aí no Pricumã. Overnight o tempo todo, a melhor música.

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Que bom que você está aqui na 100.3, Rádio Folha FM, a rádio das pessoas que amam Roraima. Aqui sou o seu amigo Roger Lima, trago para você o programa Overnight, todo sábado a partir das 8 horas, a partir das 8 horas da noite aqui na 100.3. Eu trago para você sempre a melhor seleção musical, relembrando os grandes clássicos das décadas de 70, aliás, de 80 e 90, para você aqui no programa Overnight com seu amigo Roger Lima. 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E aí, você ouviu a chamada aí para o jogo da Copa em que o Brasil vai jogar na segunda-feira? Isso mesmo, você vai curtir aqui pela 100.3 o jogo Brasil e Japão, já abrindo a segunda fase de mata-mata da Copa do Mundo. Brasil e Japão, segunda-feira, às 13 horas, horário de Boa Vista, 14 horas, horário de Brasília. Direto da Rádio Bandeirantes de São Paulo, com a narração de Ulisses Costa, com comentários do craque Neto. Conexão Folha FM, Rádio Bandeirantes de São Paulo, levando para você Brasil e Japão. O Brasil aí tentando se classificar para as oitavas de final da Copa do Mundo de 26, ali nos Estados Unidos. Se ligue na 100.3, porque aqui você curte Brasil e Japão, segunda-feira, a partir das 13 horas, horário de Roraima. 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

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Quero mandar um abraço especial para o meu amigo Cláudio Santana e aí também a dona Flávia Uchoa ali da Vica Distribuidora. 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Muito obrigado aí pelo apoio cultural do meu amigo Cláudio Santana e da dona Flávia Uchoa. 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E quem tá mandando mensagem no WhatsApp aqui da 100.3, o nosso querido Amarildo Brasil, tá ligado, curtindo o Overnight também. A Francisca lá no Campos Novos, curtindo o Overnight. Quem mais mandou? Boa noite, Roger, estamos na audiência. Jaqueline Amazonas, Dan e Dilza Souza, muito obrigado. A minha querida Jaqueline Amazonas, ela que apresenta aqui o Jornal da 100.3 com o grande Natanael Vieira a partir do meio-dia e também o Resumão da Folha às 6 horas de segunda a sexta-feira às 18 horas, 6 horas da noite. Jaqueline Amazonas no comando do Resumão da Folha aqui na 100.3. Quem está mandando mensagem digitando neste exato momento é o grande Ranior Almeida. Tá ligado aí, na escuta, Mr. Roger, valeu, Dali Overnight, muito obrigado, Ranior Almeida, ele que tá aqui no Folha Esportes, o homem é multitarefas, ele é narrador, ele é repórter de campo, ele é comentarista, ele faz tudo, Ranior Almeida e toda a equipe do Folha Esportes, com o nosso querido Luiz Soares e nos botões o Girlan Oliveira. De segunda a quinta, Folha Esportes aqui na melhor, Folha FM 100.3. Bora partir para a pista agora, para relembrar agora os grandes clássicos do freestyles dos anos 80 e 90 para você curtir a partir de agora no Overnight. Aqui o Overnight o tempo todo, a melhor música para você.

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0: De volta o seu overnight aqui na 100.3, Rádio Folha FM, a rádio das pessoas que amam Roraima. São exatamente 21 horas e 58 minutos do dia 27 de junho do ano 2026. Você está na melhor frequência modulada de Roraima, Folha FM, o seu programa overnight, trazendo aqui os grandes clássicos das décadas de 80 e 90 para você matar a saudade. No comando do programa, o seu amigo Roger Lima. 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Muito obrigado a você que está aí ligadinho, curtindo o Overnight em cada canto da cidade. Para você que está trabalhando aí, aos nossos amigos vigilantes, aos nossos colegas que estão ali na portaria da Folha 100.3, mantendo a segurança aqui da rádio. Um alô também para os colegas que trabalham nas drogarias aí da cidade, de plantão aí. Muitas delas ficam 24 horas, né? E também um alô para os trabalhadores dos postos de gasolina. Eu vejo muita gente com o radinho ligado, às vezes vou abastecer e eles estão sempre ali ligadinho no rádio, curtindo a 100.3. Alô especial também para quem está aí nos churrasquinhos espalhados aí pela cidade, também curtindo o Overnight. E hoje encerra aí a fase, da primeira fase da Copa do Mundo, e os jogos que já encerraram com o seguinte placar. Vamos lá para os jogos que encerraram hoje: Inglaterra 2, Panamá 0, Croácia 2, Gana 1, Colômbia empatou com Portugal 0-0, República do Congo ganhou de Uzbequistão pelo placar de 3-1, e a última rodada vai ter Argélia e Áustria, Jordânia e Argentina para fechar a primeira fase da Copa do Mundo. 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É a Rede Bandeirantes em cadeia com, aliás, a 100.3 em cadeia com a Rede Bandeirantes, Rádio Bandeirantes de São Paulo, levando para você o jogo Brasil e Japão e todas as emoções do Brasil na Copa do Mundo 2026. Olha quem está mandando mensagem aqui pelo WhatsApp da nossa Folha FM 100.3, 991-15-2155. Você que ainda não mandou, mande aí o seu áudio. Faça também o seu pedido musical dentro da temática anos 80 e 90. Alô, nosso querido repórter Alcir Marques. Mandou um áudio, vamos ouvi-lo.
1: Fala, meu brother Roger Lima, que está escuta na melhor programação do rádio. Folha FM 103, no comando aí, Roger Lima, tá aí o Idrica Marcondes aqui, o amor da minha vida, curtindo esse programa top das galáxias.
0: Aquele abraço. Show, valeu, grande abraço ao Alcir Marques, ele é o repórter da 100.3, trabalha aqui junto com o nosso Natanael Vieira, fazendo a notícia, trazendo a notícia todo dia no Bom Dia 100.3, a partir das 7h30 da manhã. Alcir Marques, grande abraço, meu amigo. Também tenho um gratidão aí pelo Alcir, ele que me deu uma força aqui para ensinar a mexer aqui no computador da 100.3, logo lá no começo, quando eu iniciei aqui dentro do Overnight. Grande abraço e gratidão para você, meu amigo Alcir Marques. Alô também para o Dierson Maciel, lá no Silvio Leite, tá ligadinho também, curtindo o Overnight. E a gente agora vai fazer aquela viagem às décadas de 80 e 90, e mais especificamente ali nos anos 80. E por falar nisso, em anos 80, hoje, dia 27 de junho, é comemorado a data de fundação da Atari. Você lembra do videogame Atari? Era muito comum ali nos anos 80, no início dos anos 80, o videogame Atari. Quem nunca jogou um videogame ali, o Atari? Ele foi fundado no dia 27 de junho do ano de 1972. É bem antigo. E o primeiro jogo dele foi o Pong. Era um fliperama. O primeiro jogo da Atari foi um fliperama ali no começo dos anos 70. Tá aí, curiosidade do Overnight. O Atari, ele ainda está, a empresa Atari ainda está atuando no mercado. E agora a gente volta, por falando em anos 80, vou trazer, começando agora, a parte nacional com o grupo Magazine, esse cara que já não está mais entre nós, Kid Vinil, com este sucesso. Quem não lembra do Soul Boy, bem ali no começo dos anos 80, eu fui um office boy na época, cheguei a trabalhar também como office boy, e esta música aqui fez muito sucesso ali em 82, 83, bem no comecinho mesmo dos anos 80. Magazine, Kid Vinil, Soul Boy, pra você aqui no Overnight. A partir de agora, só nacionais. Overnight o tempo todo, a melhor música pra você.

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Na capital mais bela do norte do Brasil, são exatamente 22 horas e 38 minutos. Boa Vista, capital do estado de Roraima. Aqui você tem a melhor programação, Folha FM 100.3, a rádio das pessoas que amam Roraima. 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Muito obrigado a você que está aí ligadinho, curtindo o Overnight. Você que já participou mandando a sua mensagem para o 991-15-2155. É muito legal poder trazer estes clássicos para você reviver aí na sua casa ou aí no sítio. Muita gente do interior mandando mensagem ali em Bonfim. Alô especial para você em Bonfim, pelas ondas da 94,7, a Folha FM 94,7. Alô também especial para quem está na fronteira ali na Venezuela, né? A Venezuela que está passando aí por uma situação muito triste, aquele terremoto que ocorreu aí recentemente, há cerca de 2 dias atrás. E muita gente se mobilizando. Você que pode, faça a sua parte, faça a sua doação para os nossos irmãos ali na Venezuela, que estão sofrendo muito com esta catástrofe que ocorreu, um terremoto aí na escala de 7.1. Foi muito terrível e muito triste. 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Sempre a melhor programação é aqui na Folha FM, a rádio das pessoas que amam Roraima. Então vamos dar continuidade ao programa Overnight, agora nas nacionais, no pop rock nacional e internacional. Vamos começando este segundo bloco das nacionais, trazendo para você a banda mais amada do Brasil, Roupa Nova, e o seu grande clássico, Whisky a Gogô, para você, iniciando a segunda parte das nacionais. Daqui a pouco vai ter muita balada romântica para os corações apaixonados aí, ligadinhos no Overnight. Roupa Nova para você aqui no Overnight.

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De volta o seu programa Overnight aqui na 100.3 Rádio Folha FM. Eu sou seu amigo Roger Lima, levo para você o programa Overnight todo sábado a partir das 8 horas da noite aqui na melhor, na 100.3 Rádio Folha FM. 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Em Boa Vista são exatamente 11 horas e 8 minutos. Você está aqui na minha companhia, na 100.3, com o programa Overnight, trazendo para você sempre as melhores canções, os grandes clássicos das décadas de 80 e 90. Sempre uma seleção musical especial para você, aqui no horário nobre do Flashback, na Folha FM.

Quero mandar um abraço especial para quem tá ligadinho, curtindo o programa Overnight. Alô para o amigo Ediel. Alô também para o Zezão do Urubuzinho, Antoniel também. Ao Ives Araújo ali no bairro Pricumã. Também o Birubiru, sempre ligado, curtindo o programa Overnight. Quem mais aqui? É a Varlene ali no bairro Buritis, também ligadinho, curtindo o programa Overnight. Agora partindo para a parte final do programa Overnight, é isso mesmo. Agora prepare o seu coração para uma viagem inesquecível pelos maiores sucessos românticos de todos os tempos, as mais belas canções nacionais e internacionais que marcaram as décadas de 80 e 90 e que emocionam até hoje. Fique sintonizado com amor aqui na 100.3, aqui no programa Overnight, porque vai começar as baladas românticas do Over a partir de agora. Overnight, o tempo todo a melhor música para você. E agora, para os corações apaixonados.

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Programa Overnight de volta na sua 100.3 Rádio Folha FM. Em Boa Vista são 11 horas e 38 minutos. 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Estamos caminhando para a parte final do programa Overnight, agora num momento romântico nas baladas do Over, porque a noite pede romantismo e o programa Overnight traz para você sempre as mais lindas canções românticas das décadas de 80 e 90. É emoção, saudade e muito amor no ar. O programa Overnight é a trilha sonora para a sua noite. Continuando agora para os corações apaixonados, ligadinhos aqui na 100.3, ligadinhos no Overnight, Bryan Adams, continuando as baladas românticas do Over.

Em Boa Vista, 11 horas e 58 minutos, estamos chegando ao final de mais um programa Overnight. 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Quero agradecer a você que ficou comigo até aqui, ouvindo o programa Overnight, que leva para você as melhores canções das décadas de 80 e 90. E na parte final, sempre aquele romantismo para os corações apaixonados curtirem o finalzinho do programa Overnight. Um excelente final de domingo para você, um excelente domingo para você, uma excelente semana. Vamos torcer aí pelo Brasil, que vai jogar na segunda-feira, com transmissão aqui pela 100.3. Em canal com a Rádio Bandeirantes de São Paulo. E espero que você tenha uma excelente semana, fique com Deus, até o próximo sábado, e vou deixar minha última com o grande, um dos maiores nomes da música romântica mundial, Julio Iglesias, para você, encerrando o programa Overnight. Até o próximo sábado, fique com Deus.

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2: 4:58.
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1: Olá, com licença, posso entrar em sua residência? Muito bom dia a você, que com certeza já estava aguardando a chegada de Jeizinha aqui na 100.3 FM, Rádio das Pessoas que Amam Roraima. Bom dia, amigos e amigas de Alto Alegre, Majari, Bonfim, Caracaraí, Cantá, Carabiracema, Normandia, Mucajaí, São João da Baliza, São Luís, Danauá, Roraimópolis, Pacaraima, Uiramutã e Capital Boa Vista. Amigos e amigas do estado vizinho no Amazonas, Presidente Figueiredo, Tocantins, toda essa turma aí. Aos amigos dos países vizinhos, República Bolivariana da Venezuela, República Cooperativa da Guiana, você que nos ouve também através dos nossos aplicativos, Rádio Folha BV, Rádios Net, no nosso site radiofolha.fm. Também, você que está aí nos Estados Unidos, Japão, Portugal, França, Cuba, Argentina, bom dia Brasil, bom dia mundo! Você está sintonizado na 100.3, na retransmissão do Manhã Sertaneja, na 94.7, Folha FM Bonfim. A nossa co-irmã, um forte abraço, já estamos conectados em rede. Na direção, produção e cooperação do Manhã Sertaneja, sua amiga Geisa Matos, muito prazer, a partir de agora vamos juntos. Até às 8h30 da matina, porque hoje é domingo, 28 de junho de 2026. Muita coisa boa acontece hoje, hein? 5h06 na capital. 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Um abraço para Vânia, para o Neto, Felipe Miguel, Graça e toda a equipe PH. Café da Morena em Roraimópolis. Bom dia, Morena querida, aqui na BR-174. Você que está aí viajando, nos dando carona, dá uma passadinha lá em Roraimópolis. Passa lá no Café da Morena para você conferir as delícias. 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Bom dia, Maico Ernesto. Prefeitura de Alto Alegre, Cidade da Alegria e da União, na gestão do prefeito Wagner Nunes. 5 e 7 na capital, participa você também, 91 15 21 55. Peça sua música, parabeniza e também ajuda a fazer o nosso Manhã Sertaneja, beleza? Nosso amigo Ramos Cardoso já está aparecendo por aqui, pintou aqui. Bom dia, Geisa, feliz domingo. Hoje eu só quero dizer de todo o coração, obrigado, Senhor, por mais um dia de vida. Bom dia, Ramos. Carlinho de São Bento também está conosco, dando um bom dia e gostaria de ouvir. Leandro Leonardo, lembra, tudo me lembra você. Toco já já meu bem para você, tá? Mandar um beijo aqui pro meu príncipe Sargento Araújo, na nossa audiência, aqui no nosso Manhã Sertaneja. Vamos já já também trazer para você a previsão do tempo, até para você tomar suas primeiras decisões do dia aqui na nossa 100.3 FM. Agora são 5h08, bom dia.

100.3 FM, Rádio das Pessoas, que amo Roraima. 5:19 na capital, mensagens, bom dia, Geisa. Gostaria de ouvir o Garçom e o Boiadeiro com o Adriano Reis e Cuiabá. É o Sérgio, valeu, Serginho.

0: Você que tá aí no telefone, liga daqui a pouquinho, já te atendo, tá bom? 5h20 na capital, já já vamos trazer para você a previsão do tempo. Beleza. Oi, Geizinha, bom dia. Amor distante com Chitãozinho Chororó, pedido de hoje. Não esqueça de vir tomar café com a gente. Um abraço para você. Matheus Pinho. Bom dia, Geisa Matos. Vê teu texto aí, Matheus. Gostaria de ouvir a música de Zezé de Camargo e Luciano, Flores em Vida. Abraço, sou seu fã, aqui do Bonfim. Bom dia, Geisa Matos. Estou aqui na sintonia do Manhã Sertaneja, Edson da Vicinal 10. Bom sucesso, gostaria de oferecer uma música. Leão Magalhães, para o nosso amigo Bacia do PH Frios 3 de Alto Alegre, especialmente para todos da Vicinal. Bom sucesso de Alto Alegre, juntos e misturado. Opa! Valeu, querido! Carlinho de São Bento. Já vejo pra ti, tá, meu bem? Goiânia e Paranaense, tá? 5h21 na capital, vamos trazer agora pra você. Opa, chegou mensagem aqui, muitas mensagens. Vitor na sintonia, é disso que o velho gosta, com Gaúcho da Fronteira. Pode tocar pra gente? Posso sim, meu bem? Oi, Geizinha, bom dia. Toca pro Roseira do Norte pra gente dançar. Já tá tudo arrumado aqui em casa e o café da manhã é aqui, tá? Tá bom, meu bem. Eunice, querida, bom dia, como é que você tá?
1: Oi, Geisa, bom dia, minha princesa linda, bom dia, um bom domingo abençoado pra você, tá? Se você puder tocar pra mim, Trio Parada Dura com Maria Mendonça, aceita que dê nome, eu agradeço a você, tá, minha loura? Um bom domingo abençoado.
0: Joia, toco já já pra você, tá bom, Eunice, querida? Desejo mesmo pra você um domingo abençoado, tá? E aí hoje,

0: E ó, não chega atrasado, hein, gente? Não chega atrasado. Já procurou lá o teu cartão, né? Da tua prova? Hã? Pois é. E aí, olha, os cargos de técnico legislativo, assistente legislativo, lidera aí a procura com mais de 22.102 inscritos, gente. E a segunda aparece aí de analista legislativo, analista de controle interno, com 1.088 candidatos já inscritos, né? Analista planejamento e orçamento com 1.017, técnico em enfermagem com 1.000 e analista legislativo enfermeiro com 976 inscritos, né? Mas aí você só quer uma vaga, e essa vaga é sua, então muito boa sorte pra você, tá bom? Não perca os horários locais de provas, hein, gente, tá? Você já consultou lá no portal da Fundação Carlos Chagas? Pois é, então é a banca organizadora do concurso, né? E o acesso é individual, tá? Mediante a CPF, senha cadastrada no ato da inscrição. Então, pela manhã, os candidatos aos cargos de procurador, consultor legislativo, técnico legislativo especializado e técnico legislativo deverão se apresentar às 7h30, tá, gente? 7h30, horário local, e os portões serão fechados às 8 horas da manhã. Não perca! Já no período da tarde, os candidatos aos cargos de analista legislativo deverão comparecer aos locais de provas às 2 da tarde, tá? O fechamento do portão aí às 3, tá? Então, 2h30 você já tem que estar entrando, tá? Vai fechar os portões às 3 da tarde? É horário de Brasília, produção? Então vai mais cedo, tá? Também nesse horário ocorrerão as provas discursivas para o consultor legislativo e a prova objetiva para procurador, tá? Recomendação da banca aí é que os candidatos cheguem com antecedência para evitar atrasos após o fechamento dos portões. Não será permitida a entrada nos locais de aplicação, beleza? E a gente está falando aqui o que você deve levar. Olha, vamos evitar levar celular para dentro da sala, que não é permitido, tá? Você vai realizar as provas hoje? Apresente aí um documento oficial de identificação com foto, tá? Você pode levar sua carteira de habilitação, RG, beleza? Pode apresentar lá na hora o teu e-título, que tem a tua foto. Deve ser apresentado diretamente dos aplicativos. Depois ali desliga o celular e, ó, não tem mais contato com o celular. Não é permitido levar, tá? Canetas de cores, tem que ser esferográfica, tá? Aquela esferográfica de tinta azul ou preta, tá? Fabricada em material transparente, beleza? Dito isso, muito boa sorte para você que vai fazer aí esse certame bacana, né? Tá muito concorrido, porque é difícil ter um concurso assim, né? Na Assembleia, né? E o pessoal tá aí correndo para ter a sua independência. Vamos chamar agora a previsão do tempo. Agora 5h26 na capital.
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0: 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Capital do Extremo Norte, Boa Vista, mínima de 23, a máxima de 29. Sol com algumas nuvens, chove rápido no dia e à noite. Gente, vai chover 12,0 milímetros, chance de 95%. Umidade relativa do ar está de 75 para 98, está boa de respirar. O sol brilha às 5h57, tá? Cidade Oeste, Alto Alegre, sol com algumas nuvens, chove rápido no dia e à noite. A mínima de 22, a máxima de 28. Umidade relativa do ar para hoje está aqui de 76 para 100, tá? O vento está a 7 km por hora e o sol brilha às 6 em ponto. Vamos saber como vai estar o sul do estado de São João da Baliza hoje, nesta madrugada de domingo. Opa! A mínima de 22, a máxima de 30, Baliza. Umidade relativa do ar 76 para 100, o vento está calminho a 3 km por hora e o sol brilha às 6 em ponto. Bom dia! Vamos saber como vai estar aqui, finalizando

cidade de Leste Bonfim, nesta madrugada. O programa é ao vivo, então nós estamos em tempo real aqui apresentando para você a previsão do tempo. Opa, a mínima de 23, a máxima de 30, umidade relativa do ar 76%, o vento está a 17 km por hora, o sol brilha às 5h52. 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Agora 5h28, bom dia.

0: 5 horas 32 minutos da capital. Quem está nos dando carona nesse horário é o nosso amigo Gessé Taxista. Um abraço para o Gessé e para essa turma toda que está vindo aí de Alto Alegre para fazer o concurso, né, da Assembleia Legislativa. Aproveitar, desejar muito boa sorte para vocês. Vamos para o comercial, voltamos já.
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3: 5h33.
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0: 5:39 na capital. Comunicamos com pesar o falecimento de Raimunda de Melo Coutinho. Dona Morena, o senhor chamou para junto de si, aquela que tanto amamos, permanece conosco, seu exemplo de fé, seu amor e as lembranças que jamais se apagarão, que Deus a acolha em seu reino de paz. A cerimônia de despedida ocorrerá no Centro Velório Ossolu, Sala Esmeralda, das 20h do dia 27 de junho, encerramento às 11 do dia 28 de junho. Sepultamento, cemitério municipal Nossa Senhora da Conceição, às 11h30 do dia 28 de junho de 2026. Comunicamos com pesar o falecimento de Raimunda de Melo Coutinho, mais conhecida por Dona Morena.
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0: 5h41 na capital, tamo de volta aqui na 100.3 FM, a rádio das pessoas, que é o Roraima. Meu amigo Edvan Silva tá conosco. Oiê, bom dia, bom querido.
1: E a Gedinha Matos, nossa rainha da rádio roraimense, a mais ouvida da cidade, a 100.3. Vai meu bom dia pro meu querido Sargento Araújo, vai meu bom dia lá pra Fazenda Lagadice, que hoje tem aniversário do Caio Leno, fazendo mais um ano de vida. Caio Leno, meu negão. Vai meu bom dia também pro seu Pedro Isabel na comunidade do Buqueirão, doutor Yuri, o Vulcano ali no Brigadeiro. Vai também pro Bo Gilberto e Dona Ivanete no Gelo. Vai pro Rafael, todos lá da comunidade do Ouro. Vai pro Val, pescador, com o padre Val na comunidade do Mauiche. Vai também a todos em Normandia, em nome do Cosme Rosa, ex-vereador Cosme Rosa. Vai também a dona de Nelza lá na Vicina 11, na Confiança, escutando teu programa. Vai pro Tenente Correia e dona Pano Serra Grande, ou no PA na Amazônia, agora mudou o PA na Amazônia. Vai pra dona Marli e seu Raimundo aí no PA na Amazônia também, que dia 11 agora de julho vai ter o Arraial dos Maia. Um abraço, Geizinha.
0: Que maravilha, um amor, hein?
1: Aquela que já começa com alegria.
0: Oh?
1: Amanhã cedo. Manda aí um canto milionário, Zé Rico. Qualquer um.
0: Obrigada, Edvan Silva. Um forte abraço. Olha, parabéns pro Caio, viu? O Caio, um beijo.

0: 43 minutos na capital, Luiz Linhares. Bom dia, querido. Tudo bem por aí?
1: Bom dia, Gilda Mato. Bom dia a todos que estão ligados na Folha. Falando naquele bairro de Trão Verde. Gilda, gostaria de ouvir uma música aí daquela boa aí, uma moda com Lei Dorivan, Sistema Bruto. Eu preciso para todos que estão ligados nesse programa lá na comunidade nacional, com o tipo de Alto Alegre, né? E para todos que gostam da moda sertaneja que estão ligados no programa. Deus abençoe você, Geisa, sua família, e toda a equipe da Folha, né? E todos os ouvintes também.
0: Uhum. Já já toca uma aqui de Delay Dorivan para você, tá bom? Agradecer para todo mundo que tá aí, ó, na lida, né? Já preparando para ir pro curral, para ir pro campo. Você, homem da roça, tá aí com certeza lá na labuta, né? Cultivando aí os nossos alimentos. Se você não planta, a cidade não come, não almoça, não janta, né? Então, é você que faz parte da nossa sobrevivência aqui na capital, aqui na cidade. 5 horas 44 minutos na capital. Meu amigo Gessé Taxista já está nos dando carona de Alto Alegre a Boa Vista, devagar e sempre, naquele jeito, hein, Gessé? Beijo grande para você, tá, querido? O Timóteo Oliveira tá dizendo: bom dia, Geisa, ótimo domingo para você e para toda a sua equipe. Manda um alô para nós, estamos sintonizados no Manhã Sertaneja. Tô ouvindo pelo aplicativo, Geisa, não tá muito bem aqui no Cumaru. Reinicia teu aplicativo aí, o Timóteo, tá? De repente pode ser aí, mas se não for, a gente já vai aqui, ó, de qualquer forma, já acionar a equipe técnica daqui da Rádio Folha para ver o que verificar, né, o que está acontecendo. 5 horas 44 minutos na capital, a hora do trovador.
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0: 100.3 FM, a Rádio das Pessoas, que é Roraima, 5 horas e 53 minutos na capital.
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0: José Decílio mandou pra gente quando eu ia lá voltava com José Erivelto e Damião Cardoso. Eita, eita, hein, ô, querido? 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Vem para a Pandelli Panificadora, Pandelli Comercial. 5 horas e 54 minutos na capital. Quem está conosco? Nosso amigo Jocélio. Oi, Geisa. Bom dia. Tô na sintonia. Valeu. Meu amigo Vitor Alves mandou áudio pra gente. Bom dia, Vitor.
2: E bem, hoje aqui ligado um pouco mais cedo, né? A minha esposa e a minha filha de coração, a filha dela, foi ser fiscal no concurso.
0: Sim.
2: E aí, sabe como é que é? Lá é cedo, tem que chegar cedo. E aqui ligado no seu programa, como sempre, né? Normalmente aos domingos eu ligo, me ligo a partir das 6 horas. Né? E de domingo a sexta-feira eu estou sempre ligado no seu programa, né? Pois bem, eu gostaria muito de ouvir uma música, se possível, ouvir e oferecer para todos os ouvintes, para você, para o seu esposo, né, com João Mineiro e Marciano. Tá, você escolhe aí, é que você escolhe, João Mineiro e Marciano, para lembrar dos bons tempos, tá bom? Forte abraço para você e bom domingo. Que Deus nos permita sabedoria e paz. Bom dia.
0: Bom dia, um abraço, Vitor Alves, um beijão para você, para sua amada, tá bom? Possamos ter um domingo produtivo e abençoado. 5 horas e 55 minutos na capital, já vou tocar um modão pra você, João Mineiro Marciano, tá bom? Oi, Geizinha, bom dia, tô ligado no Manhã Sertaneja, valeu. Geizinha, vem tomar café aqui em casa hoje, tá bom? Nosso amigo Francisco também está conosco. Oiê, bom dia.
3: E hoje, Geisa Matos, sempre ligado na melhor rádio de Roraima, aqui em Mucajaí. No Manhã Sertaneja, aqui em Mucajaí. É o Chico da Salada de Mucajaí. Bom dia, Deus nos abençoe.
0: Um abraço, Chico da Salada lá de Mucajaí. Vou falar em Mucajaí, mandar um abraço pro meu amigo Aníbal, que também curte aí o nosso Manhã Sertaneja. Bora trabalhar, Raimundo. O negócio não é fácil não, Raimundo. Você tá na lida, já? Cadê o seu Sinésio? Já acordou? Seu Sinésio, eu vou lhe dizer, viu? O Raimundo tá aí, ó. Como diz a Neila, a doutora Neila, minha irmã, tá na maré mansa. Meu amigo Pedro Feitosa e Mi, rapaz, é a dupla, né? Oiê, bom dia.
4: Bom dia, Geisa Matos. É Pedro Feitosa, diretamente do Itaraí, Caucaia, Ceará.
5: Bom dia, Geis. É a Milena, tudo bem?
0: Bom dia, amores.
4: Gostaria de mandar um alô aí para todos os Feitosos do Iamundo, de Baturité, Solonópolis, aí nos Caldeirões Messias. E aqui no Itaraí, o meu irmão Francisco, é conhecido como Caíta, Marcos Feitosa, que está aí no lado do Paraná, essas bandas. E a minha e música é Dia de Gado. Miriam, no bairro Heller, que a gente chama o Grupo Cambau.
5: João Eudes.
4: E o João, acho que você já conhece o João. Valeu, gente.
5: Tudo de bom.
4: Minha música é Dia de Gado.
5: Dia de Gado.
4: Se possível, gostaria de oferecer para o Sargento Araújo. E para você e toda a sua família e o povo de Roraima.
5: Para você e toda a sua equipe também, sua família.
4: Valeu.
5: Tchau, bom dia.
0: Bom dia, beijo grande, toco já, Dia de Gado, vou cantar pra você, tá bom? Vou dar um abraço pro Caio Leno e o programa todinho pra ele, porque hoje é o aniversário de Caio, viu, gente? Beijo, Caio Leno. Dá um beijo aqui pra minha amiga Sérgina Maria, esposa de Edvan Silva. Tá curtindo aí o nosso Manhã Sertaneja. Que Deus te abençoe grandemente, Caio Leno, tá? São os votos aí da sua mãe. Com certeza curtindo aí o nosso Manhã Sertaneja. Bom dia. Olha, o Charlinho já tá por aqui. Charlinho Chepe. Eita, Charlinho. Aqui de Marudi, Guiana Inglesa. Enfermeiro Charlie Chepe. A música é Estrada da Vida com Milionários Zé Rico. Deixa comigo, viu, Charlinho? Vai ter churrasco na casa de Caileno. Tem pedido aqui pra gente tocar? Vamos agora, né? Tem o nosso amigo que vai aqui, ó, já me dando carona. Oi, Geisa, bom dia. É o Carlos, Amor Distante pra você. Na sequência dos comerciais e na volta, você já sabe as informações do portal folhabv.com.br.

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2: 6:03.
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2: Muito bem, estamos de volta aqui na 100.3 FM, a rádio das pessoas que amam Roraima. 6:09 da capital. Eita, nós, hein? Já, já. As informações do portal folhabv.com.br para você ficar por dentro das notícias, tudo que está acontecendo no nosso estado de Roraima, no Brasil e no mundo. Dá um abraço ao nosso amigo Neto Andrade. Hoje o Neto vai estar aí, ó. Né? Você ouviu aí o comercial dele? Lá do Nedinho. Todo mundo convidado, hein? Todo mundo e seu Raimundo. Por lá também está o pessoal lá da banda Shot de Boteco. Daqui a pouco vou tocar aqui uma do Shot de Boteco e uma do Neto, viu? Só pra você começar a se preparar, bebê. E daqui a pouco tem, hein? Sucesso sempre, amigo. 6:10 na capital. Hoje eu tô chegando na cidade. É o Maico. Te dando carona, tá bom? Tá ótimo. Obrigada, Sérgina. Convite pro almoço lá na Fazenda Alagadiço. Aniversário de Caio Lena, hein?

0: nosso amigo Marisvan. Bom dia, querido. É uma lista de amigos que ele tem aqui nesse áudio. Vamos ouvi-lo?
1: Bom dia, Geisa Mato. Geisa Mato, quem fala aqui é o Marisvan aqui em Mucajé. Eu peço que dê uma mãozinha aqui pra meu pai Cícero na Rua São Pedro, minha irmã Maricele na Rua São Pedro, que eu tô tomando um cafezinho com ele agora. Peço que dê uma mãozinha de Marabá pra meu filho Marquinhos e a Mércia na Argentina, minha neta. Marquinha, a esposa dele, a miúda, a filha dele, a Márcia, a Camila e Toninho, meu neto da Grael. Peço que você dê uma luzinha, que ele tá te ouvindo lá já. Deus, José Márcio, dê uma luzinha aí pra Márcia, minha sobrinha aqui no Monte Sinais, pra Lúcia, minha filha, da Genilson aí no Pelo, Genilson e a filhinha dele de um ano, a Helena, minha neta, Deus abençoe ela. E peço que dê uma luzinha aqui pra o Micael, minha nora Larissa, meu filho Micael, Michele, meu neto Gabriel, Eduardo. E a gente vai nascer nesses dias, se Deus quiser, com a mão de Deus. É, dá uma luzinha pra esse pessoal aí. E dá uma luzinha também pra esse primo dele, tá? Meu primo Rosval, em Niterói, no Rio de Janeiro, Maria Carvalho, em Goiânia. E Creuza, em Aranduba, Amazônia. A Creuza, Creuza Barreto, chamamos ela, Creuza Barreto, minha prima. E uma luzinha aí pra minha cunhada em Manaus. Do Carmo e minha cunhada Raimundinha. Dá uma luzinha pra ela e a filha dela. Deus abençoe ela, todo mundo tá aqui ouvindo, tá bom? Obrigado, Renato.
0: Abraço pra você, Marisvan. Manda esse pessoal participar aqui do programa também, tá bom? Beijão. João Cabeça Branca, bom dia.
2: Bom dia, Geisa. Aqui é o João Cabeça Branca, do Real Paraia, da Chácara Vitória. Um bom dia pra nós todos, Deus abençoe nosso dia, nossa família. E gostaria de ver o nome de Bruno Marrom, qualquer outro. Agradeço pra minha esposa Janeiro, do Real Paraia, da Vila Primavera. Um bom dia, que Deus te abençoe sempre, que seja aquela apresentadora animada, alegre, tudo isso.
0: Bora, meu bem, bora. Já já a gente toca pra você, tá bom? Bom dia, Geisa. Tô na sintonia desse programa gostoso demais. Amo você. Opa! Obrigada, bebê. 6:12 na capital. Geisa, toca é disso que o velho gosta. Tô aguardando, tá bom? Bom dia, meu amor. Tô curtindo Manhã Sertaneja aqui em casa. É a Lúcia, eu e os meus filhos adoramos Dia de Gado, toca pra gente, toca sim, inclusive é pedido da Mi e do esposo dela, tá? Já já a gente toca. Pedrão Feitosa tá curtindo o programa, juntamente com a sua esposa amada, Milena. Um beijo, Mi. Rapaz, tava vendo lá no perfil, rapaz, Milena é topíssima, e também o Pedrão não fica por trás não, viu? Hã? Mandou foto, a gente espia, bebê. 6:13 da capital, as notícias do portal.
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0: Na capital, as notícias do portal folhabv.com.br. Mundo. Roraima não enviou bombeiros para a Venezuela. O balanço oficial mais recente divulgado pelas autoridades indica uma catástrofe humanitária severa, com registro de ao menos 920 mortos, mais de 3.300 feridos e milhares de pessoas que estão aí desabrigadas. Agora, 6:14 na capital. Desastre, novo terremoto de magnitude 4.8 atinge a Venezuela neste sábado 27. Em Roraima, secretário da Fazenda afirma que empréstimo de 300 milhões do BID foi solicitado na gestão denário. 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E claro, não deixe de dar uma passada na parabólica de hoje, que está imperdível. Agora 6:15 na capital. Tem participação, hã? Participação agora? Então vamos atendê-lo, né? Tem o Príncipe na linha, cuidado com o trem, Príncipe. Bom dia, querido, como é que você tá?
4: Parabéns ao Carlinhos, aniversário dele hoje, em nome da Carlinhos, quero parabéns.
0: Deixa eu falar só pra você. Falar só pra...
4: Eu ouvi.
0: Vou falar só pra você uma coisa aqui, ó. Sabe o quê? Lá vai ter churrasco, viu?
4: Eita,
0: tem umas 10 galinhas já no jeito.
4: E aí,
0: vai ser lá, não, vai ser lá na fazenda Lagadiço. Tô falando só. É segredo, viu? É só pra você que eu tô falando isso. Tá vendo? É um almoço que vai ter lá hoje, você tá convidado.
4: É porque é tratado aqui, Vai ter um aniversário também especial, todos são especial aqui. Tudo bem. Mais uma vez agradecer a Deus por essa meus pensamentos, o pessoal da Venezuela, a nível da situação lá, né?
0: Sim.
4: E o doutor que recentemente nos radia, que não é fácil de vou te contar. Uhum. E eu estou acompanhando uma aula, permitei aqui com o aula também, sobre o negócio de clima, que mais negócio de vida não é fácil, né?
0: Uhum.
4: E o professor falou que o Brasil é Brasil, ou seja, nós estamos no mundo, viu? Nós estamos no mundo. Mundo onde ele pode não acontecer qualquer segundo, mas pode nem acontecer, uhum. Ninguém sabe.
0: Meu lindo, obrigada por sua participação conosco aqui no nosso Manhã Sertaneja. Didi Rebouças e Dona Emília também estão na paquera do nosso Manhã Sertaneja. Agora 6:17. Alô, Mi, essa aqui é pra você, querida.

0: moda, moça. Essa aqui é do nosso amigo Vitor Alves, no mesmo lugar com o João Mineiro Marciano. Gostou, Vitor? Eita, deixa eu falar, viu? 6 horas e 25 minutos na capital. Eita, Didi Rebouças, vou te falar, viu? A gente recebeu agora mesmo, viu, gente? A notícia aqui do primo, do Didi Rebouças, o primo dele, o João da... Que o João da Vidoraima partiu, foi morar com Deus. Nossos sentimentos a todos da família, tá? Um abraço, Didi, querido.
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0: Eu mesmo, até as 8h30 da matina, agora 6 horas 26 minutos na capital. Opa, chegou aqui informação aqui, olha, gente, num bingo beneficente, tá? Pra você que tá aí na nossa audiência. Vai ser no dia 12 de julho, tá? Lá no município de Alto Alegre, você que tá aí, vamos ajudar o nosso amigo? Ajude esta causa participando aí, né? Vai ser, o bingo vai ser às 15h30, lá na praça principal. Olha, premiação, panela de pressão de 4,5 litros, um pix de R$200, um ferro de passar, um pix, mais outro pix, o quarto prêmio de R$200, é, o quinto prêmio, uma garrota. E o sexto prêmio, uma vaca. Olha só, viu? Então, para você que de repente está aí, vai ser um bingo beneficente no dia 12 de julho de 2026. Vai ser que dia, produção? Já viu lá? A gente estava observando aqui, no dia 12 de julho, vai ser... Ok, julho. Vai ser no domingo, viu? Lá no município de Alto Alegre, na praça principal. Então você é o nosso convidado especial para ajudar nosso amigo que vai fazer aí um tratamento de saúde, vai fazer uma cirurgia, tá? É, o nosso amigo Clésio da Silva Castro, tá? Sua participação é importante, participe. E aí nós temos aqui um telefone para contato. Vamos passar para você, tá? Liga lá para conversa com a nossa amiga Maria. O bingo beneficente vai ser no dia 12, no domingo. O telefone da Maria é 9

98424-6276. Vou repetir, 98424-6276. Um abraço, Maria. Boa sorte aí pro seu esposo que vai fazer a cirurgia, tá, querida? Tá? Eu gosto demais de bingo, viu? Também gosto. Gosto. Inclusive quando a Dona Nazaré faz aquelas festas dela. Dona Nazaré, tô com saudade das suas festas, viu? Com bingo e tudo, pessoal da igreja aí, ó. Um beijo, tô mais de tarde de orar pra vocês. Gosto demais, né? E é bom a gente ajudar as pessoas, né? A gente tá aqui ajudando. Um abraço, Maria, pra você. Vou falar em bingo, eu não lembrei da Dona Nazaré, porque ela faz, né, as nossas festas, sempre fazia aqui. Agora não, né? Porque depois da pandemia não fez mais, né, Dona Nazaré? Mas era todo ano festa, juntava aí o pessoal do mês pra fazer festa. Ô, coisa boa, hein? Tô com saudade dessas festas, viu, amor? Tá bom, querida? Linda, maravilhosa, minha patroa. 6:29 na capital. Vamos tocar. Aqui é Disco Velho Gosto, na sequência, os comerciais, e na volta vamos trazer pra você Dia de Hoje na História.

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3: 6:35.
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3: Comigo mesmo, até as 8h30, porque hoje é domingo, minha gente. Domingo a gente vai até mais tarde, um pouquinho, hein? Pois é. 6h40 na capital, dia de hoje na história.
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3: Domingo 28 de junho de 2026, vamos registrar esse dia importante para todos nós, pelo menos aqui no estado de Roraima, hoje acontece. Concurso na Assembleia Legislativa de Roraima. Um marco importante para todos nós. Também hoje é o dia da renovação espiritual. Dia Internacional do Orgulho LGBTQIA+. Dia para você fazer uma grande reflexão sobre esse dia, dia do orgulho LGBTQIA+. Também é um reforço para lembrar as pessoas que todos devem se orgulhar de sua sexualidade e não sentir vergonha da sua orientação sexual. Da religião, para você católico, hoje a igreja celebra o Santo Irineu de Lyon. Agora 6h41 na capital, mandar um beijo aqui pra minha amiga Lúcia na sintonia. Valeu! Leonardo tá dizendo bom dia, Geisa, que voz linda você tem. Opa, Leonardo, obrigada, querido. Beijo pra você e toda a sua família, tá bom? Oi, Geizinha, amanhã é dia de Pedro. Sim, amanhã é dia de Pedro, vai ter fogueira aí? Vai! Com certeza, né? Fogueira, dia de jogo do Brasil. E aí você que tá aí do outro lado, hã? É, amanhã, hein? Amanhã é dia de gente do céu. O Brasil chegou ontem a host para o duelo com o Japão e foi recebido aí com festa. Muita gente já esperando o time chegar, né? Equipe de Carlos Ancelotti vai enfrentar os japoneses amanhã a partir das 14h. Horário de Brasília, hã? E amanhã, aonde Geizinha vai assistir o jogo do Brasil? Amanhã a gente vai fazer uma brincadeira legal aqui no programa, viu? O Brasil está em rosto, palco do duelo, já estão por lá, né? Segunda-feira, amanhã, vai ser Brasil versus Japão, pela segunda fase da Copa do Mundo 2026. Gente, a seleção chegou ontem, na cidade texana, na noite de ontem, com muita festa, e pouco depois das 8h, horário de Brasília, né, aí eles chegaram e foram logo pro hotel, né. Vini Júnior e Neymar Júnior receberam aí muito carinho e retribuíram com bastante atenção, fotos e autógrafos. O atacante do Real Madrid foi quem mais ficou com os fãs. Eita! O único jogador indisponível entre os 26 que estão no grupo de Carlos Ancelotti é o Rafinha, né, gente? Que sofreu a lesão no músculo posterior da coxa do lado direito, na vitória de 3-0 contra o Haiti. E pela segunda rodada do grupo C, puxa vida, ele não vai jogar, né? O Rafinha não vai jogar. A gente está aqui, ó, na torcida, ele melhore logo, né? Fique logo bom, né? Força, Brasil, como diz, vai, Brasil! Brasil! Amanhã tem jogo, hein, gente? E você? Tá na torcida? Pois é, né? Mandar um abraço aqui pro Natanael Vieira, palmeirense legítimo, hã? Hã? Tô não, é palmeirense. Lembra que estava aqui o Brasil, o Palmeiras jogando contra o Flamengo? Que aí o Flamengo ganhou e aí eu tive que parabenizar, ele teve que me parabenizar ali? Hã? Aí depois o Palmeiras bateu no Flamengo. E aí, hã? Jogo é jogo, amizade é amizade. Tá na audiência do programa.

E você já observou que o Brasil tá jogando em dia de Santos? Hã? O pessoal da produção aqui observaram isso. A trajetória conta com as datas específicas e curiosas. E o que que o Manhã Sertanejo tem a ver com isso? Tudo a ver. Sim, é uma coincidência inusitada que tem chamado a atenção, pelo menos o pessoal aqui, né, do Manhã Sertaneja, e os torcedores também, claro, né? Tem muita gente mandando mensagem para mim já. E os confrontos da seleção brasileira na Copa do Mundo coincidiram perfeitamente com datas festivas de grandes santos católicos. Gente, olha, o Brasil jogou no dia 13 de junho, foi Santo Antônio. A estreia do Brasil contra quem? Marrocos, que ocorreu no dia Santo Casamenteiro. No dia 24 de junho, o Brasil jogou, era o quê? Era São João, foi o terceiro jogo da fase dos grupos, de grupos, no qual a seleção venceu a Escócia por 3-0. Caiu bem no dia de São João, lembra? E amanhã, no dia 29 de junho, é dia de quê? De Pedro, São Pedro. O confronto contra o Japão, válido pelas oitavas de final, aí foi disputado no dia de São Pedro e São Paulo. Gente, amanhã tem dois santos para defender o Brasil. Vamos cruzar os dedos, né? E dizer, né? Nós que somos brasileiros, vai Brasil! Ainda não vou dizer meu palpite hoje, tá? Você vai ficar aguardando aí que meu palpite eu vou falar amanhã, bebê. Tá bom? Dito isso, hoje tem festa e ele vai cantar. Né? Vem pra cá, Neto Andrade. Canta pra gente.

0: Tá contratado, viu? Alô, Paulo Vanisson, é Paulo Vanisson. Um abraço pra vocês aí, tá bom? O pessoal da banda Shot de Boteco. Daqui a pouco a gente toca mais um aqui, né? Mais um sucesso. Um abraço pro pessoal do Pé de Serra, clássico. Pé de Serra, topíssimo aqui no nosso estado de Roraima. Já sabe, né? Na formatura, né? O Andrade tá contratado, os meninos aí também da banda Boteco. Shot do Boteco. Oi, Geisa, bom dia. Tô ligado no Manhã Sertaneja. Manda alô pra mim, tá bom? Nem assinou. Manda um abraço pra Socorro Lins, pra Aguinaldo. De boa, Charles. Um abraço pra você, tá bom? Elisângela França. Bom dia, Elisângela, querida. Fala comigo.
1: Bom dia, minha linda. Tudo bem?
0: Tudo.
1: Bom dia pra você. Bom domingo, tá?
0: Tá.
1: Bom jogo amanhã pra nós. É, pois é. O que aconteceu lá na Venezuela é triste, né, mano?
0: Muito.
1: Fico triste com as crianças. Oh, meu Deus. Fiquei com o coração apertado aqui ontem. Não sei poder fazer nada, meu. Só Deus mesmo, né? Só Deus no comando, né, meu irmão? Muita coisa acontecendo. Mas é assim mesmo. As coisas que Deus faz é bem feita, né, mano? Só Deus mesmo, tá? É sinais aí que tá acontecendo, né? Mas é assim mesmo.
0: Temos que observar a natureza, né? Estudar a natureza é complicado. Mas uma hora o homem acerta, né? Antônio de Lima, bom dia, Geisa. Bom dia, Antônio. Eunice Nunes, bom dia, Geizinha. Estou na sintonia desse programa gostoso demais, tá? Que Deus te abençoe e te guie em cada passo de hoje, amém. Você que tá aí indo fazer o concurso, muito boa sorte pra você, tá? Pessoal da tarde também que vai fazer a tarde, um beijo no coração, boa sorte. Você estudou? Não estudou? Mas mora em Roraima, conhece o nosso estado? Vamos ver, né? Vamos ver, hoje tem um concurso aí. Eunice Nunes, fala comigo.

0: João, um abraço para você e a sua Júlia. Né? Tá fazendo o que, João, aí? Me conte tudo, tá? Pois é, né, Leonel? O Leonel acabou de mandar aqui uma pesquisa. E a gente aprofundou aqui, viu, Leonel? A Copa de 90, né? Exatamente no dia 24 de junho de 1990, a seleção brasileira foi eliminada na Copa do Mundo da Itália, após ser derrotada pela Argentina de 1 a 0 nas oitavas de final. E a partida é disputada em Turim, ficou eternizada pelo gol de Cláudio Caniggia. Quem lembra? Caniggia, né? E pela lendária polêmica da água batizada, entre aspas, oferecida ao lateral branco. Quem é que lembra, gente? Hã? Eu nem lembro, porque nesse tempo... nesse tempo... Faz tempo, hein? Vem aí, hein, meu querido Leonel. Leonel fez aí, mandou aqui pra mim. Ele mandou sim, só porque ele mandou aqui um textinho, mas a gente já aprofundou na pesquisa. E aí, Leonel, olha, pra acompanhar lances da emocionante e tensa partida do Brasil, a Argentina pelas oitavas de final, 1990. Gente, são 24 anos que a gente não ganha. Nós temos que passar dessa oitava, né? Dessa oitava. Né? E o nosso Brasil hoje tem muitos craques excelentes, né? Preparadíssimos, com as bênçãos de Deus. E os meninos estão sendo treinados aí pelo geminiano, mais do que competente, né? O Ancelotti. Carlos Ancelotti. Vai, Brasil! Vai que amanhã vai dar certo, hein? Amanhã o nosso amigo Leonel Pereira vai gritar aí a hora do gol, hein? E vai mandar pra mim aqui. Aí amanhã ele vai mandar um áudio dele aí, dizendo que tá feliz pela vitória do Brasil. Eita! Bom dia, Jezinha. Estamos ligados no seu maravilhoso programa aqui no Sítio Nova Esperança, região do Auau. Manda um alô, Auau. Alô, Auau. Tá? É o John Lloyd, Francis Lloyd, Tia Loira, Jéssica Muniz, todos ligados. Toca uma música aí do Zerbini pra gente, Jezinha. Morena Bonita, do Pé da Serra, do Dramutã. Essa música é minha e do saudoso Bento Raimundo, viu? Sabe como é que é o nome da música? Não sabe? Morena Mutã, tá? Morena Mutã é o nome da música. As pessoas vão descobrindo, né? Um abraço, Geisa! Um abraço, Ismael, pra você, tá bom? Beijo grande. Nosso amigo Francisco tá conosco. Um abraço, seu Francisco, pro senhor, tá bom? Também a dona Franci Rodrigues, um abraço para ela. Obrigada pelo carinho, pela sua audiência. Beijo no coração. Oi, Geis, amanhã o Brasil vai ganhar de 4 a 0. Ei, vai, Brasil! Brasil. É o Lucas. 7 horas, hora do comercial. Voltamos já já com a pauta do programa Agenda da Semana, que está imperdível.
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1: 7:02.
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3: Muito bem, estamos de volta aqui na 100.3 FM, a rádio das pessoas que amam Roraima. 7:09 na capital. O pessoal está reclamando aí do aplicativo, mas já informamos aqui a engenharia, tá? Os técnicos, e já vai voltar aí a funcionar normalmente, tá bom? Aí no aplicativo tá chiando, o pessoal tá reclamando aí. Mas, né, a gente sorri pra não chorar. Já vai estar top. A gente depende aí, né, da tecnologia moderna, e a tecnologia moderna não dá uma segurança pra gente ter que estar reiniciando todos os dias, é isso? Rapaz, eu vou te contar, viu? Ei, bebê. 7:10 na capital. Hoje, Geisa, bom dia, tô ligado no Manhã Sertaneja. Já, a pauta do programa Gênero da Semana de hoje está imperdível pra você, tá? Nosso amigo Zenal, bom dia, Geisa Matos, ligadinho na programação da Rádio Folha. Geisa, eu tô ouvindo pelo aplicativo, porém, muita instabilidade. Ei, Zé, já comuniquei aqui o pessoal, tá bom? Ismaelzinho tá conosco. Obrigada, Ismael. Um abraço aqui pro Chorão na sintonia. Chorão tá lá no Au Au, é? Curtindo a gente? Ei, Chorão, um abraço pra você, tá? Qualquer dia eu vou aí pra degustar aquele peixe assado com aquele baião de dois. Meu, delícia. Minha amiga Jojo, meu amigo Zé dos Salgados, um abraço. Ô, Geisa, agora é minha vez, tá? É o Sérgio do Forró. Tô curtindo você. Gente, sério? Rapaz, que toca demais, menino. Que toca demais. Quem é? Miltinho também tá conosco. Bom dia, Miltinho. Um abraço pra você, tá? Obrigada pelo carinho, sua audiência. Mandar um abraço aqui pro meu amigo Zerbinho Araújo. Tá sempre

Alessandro disse que hoje... Ah, é, Alessandro? Já já vou tocar uma moda pro C. Alessandro, meu sobrinho, tá curtindo a gente. Bom dia, Lourão. Tô na paquera do Manhã Sertaneja. Eita, gente, eu também tô contribuindo e mandando o que eu posso para os irmãos venezuelanos. Pois é, né, gente? E aí, fiquei emocionadíssima com o que aconteceu. Foi um milagre, né? A criança de 17 dias nascida. É 17 dias? 7 meses nascida. Gente do céu. Uma criança... Não tinha nenhum ferimento, gente. Já pensou os escombros? Estava embaixo dos escombros, né? Ela foi resgatada aí pelos bombeiros, né? Nesse desastre que teve aí lá na Venezuela. A gente se emociona, né? Para falar sobre esse terremoto, né? É tipo a natureza, tá? Ela tá dando uma resposta pro homem, né? Ali era local para se fazer, né? Para implantar, para ter pessoas morando ali, né? Tem toda uma ciência, tem todo um estudo. Aonde você vai ficar, onde você vai morar, não é morar de qualquer jeito. A gente, mas quem sou eu para estar falando, julgando, né? A gente, depois que acontece, a gente fica analisando, né? E sobre a criança, foi um milagre a história da mãe e bebê, 18 dias. Tá aqui, gente, tá aqui, já encontrei, tá? Fiz aqui a pesquisa. Fui resgatada após mais de 24 horas sob escombros na Venezuela. Imagina, Dayana Pantino e seu filho já haviam sido dados como mortos, contou uma voluntária à imprensa, e eles foram resgatados na quinta-feira em La Guaira. Né? Já pensou? Bebezinho de 18 dias, gente do céu. E o pai, quando pegou o bebê nos braços, foi, nossa, quem que não chorou nessa hora, né? E os mortos, após os fortes terremotos de quarta-feira, né, na Venezuela, passo de 1.400 com mais de 3.200 feridos e dezenas de milhares de desaparecidos, ainda muita gente desaparecida, a cidade litorânea de La Guaira é o cenário da angústia, mas também de alguns episódios de alívio e alegria, como, por exemplo, o resgate desse bebê, 18 dias, e a mãe, né, do bebê, que estão vivos, né? E a gente torce para mais pessoas serem encontradas vivas, né? Então, é de apertar o coração, né? Você vê, assiste um site, aí você abre um site da Folha, você vê, sabe, só aqueles... A poeira do concreto, tem bastante, né, bastante entulhos, mas debaixo desses entulhos, muitos corpos, né, também. Quem sabe pessoas ainda estão, né, vivas, como... Enquanto há esperança, né, quanto há fé, há esperança, e de repente pode ter vidas por lá. Vamos ter fé, né? Vamos ter fé e acreditar que mais pessoas possam ser resgatadas com vidas, né? 7 horas 15 minutos na capital, vamos trazer as notícias do portal folhabv.com.br, dessa vez a pauta do Agenda da Semana. Sete horas e 16 minutos na capital. Confira conosco os entrevistados do programa Agenda da Semana deste domingo, 28 de junho de 2026. O programa vai ao ar todos os domingos, das 8h30 ao meio-dia. E hoje recebe Eduardo Osdresch, o deputado estadual Marco Jorge e o procurador-geral Paulo Sérgio Oliveira. Primeiro a ser entrevistado, das 9 às 10, será o secretário adjunto de Assuntos Internacionais, Eduardo Osdresch,
Ele falará sobre o plano de desenvolvimento na integração da faixa de fronteira. Em seguida, das 10 às 11, será a vez do deputado estadual Marcos Jorge. A temática da entrevista será a tramitação e os principais pontos da Lei de Diretrizes Orçamentária LDO. Para encerrar a rodada de entrevistas das 11 às 12, o procurador-geral do Ministério Público de Contas, Dr. Paulo Sérgio Oliveira, trará mais detalhes sobre a fiscalização e a suspensão de consignados nos serviços servidores estaduais. E você pode participar, claro, através dos números 9115-2155, que funciona como dispositivo aplicativo WhatsApp, também além da transmissão tradicional, Rádio 100.3 FM. O programa pode ser acompanhado em tempo real pelo site radiofolha.fm, pelas redes sociais, Facebook e YouTube e pelos aplicativos Rádio Folha BV, Jazz, Rádio e Rádios Net. Após a transmissão, o conteúdo fica disponível em formato de podcast Spotify, com as entrevistas editadas e organizadas individualmente em episódio para quem quiser ouvir sob demanda. Participe 9115-2155, você já sabe. Portanto, logo mais às 8h30, aqui nos estúdios da 100.3 FM, programa Agenda da Semana, na apresentação do professor doutor Getúlio Cruz. Agora, 7 horas e 18 minutos na capital. Bom dia.

0: 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Agora é minha vez. Sérgio do Forró, 7:30 na capital. 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Gente do céu, é a paixão, né? Você sabe aquelas bolsinhas agora de... da gente carregar o celular, que é tão chique, né? Agora que tá na moda. Ai, eu quero, bebê.
1: Me dê, papai.
0: Dou não, vou ganhar uma. Hã? Vou ganhar uma, a produção vai me dar uma. Olha aí, viu? Que não chora, não mama. 7:32 na capital. Nós vamos sair para um breve intervalo comercial e na volta tem muito mais Manhã Sertaneja pra você, já já.
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14: Muito bem. Estamos de volta aqui na 100.3 FM, Rádio das Pessoas que Amam Roraima. Você está ouvindo aí pelo aplicativo, já está disponível, tá? 7h40. Alô, Zenal. Me dá um retorno aí, Zenal. Manda um abraço à nossa amiga Maria Queiroz, que está na nossa audiência aqui no nosso Manhã Sertaneja. Obrigada, querida, pelo seu carinho, por sua audiência. O André, amigo da Dorinha, está mandando um abraço para ela. Valeu, querido. Bom dia, Geizinha. Tô na sintonia do Manhã Sertaneja. Valeu, Ismael. Meu amigo Lorival mandou um áudio pra gente. Bom dia, Lorival. Fala comigo.
15: Olá, muito bom dia, Geisa Matos. Bom dia aos ouvintes do programa Manhã Sertaneja. Ainda estou aqui no sul do estado. Aqui o sol está bem claro. Ouvindo essa rádio Folha através do aplicativo, né? Só quero pedir a Deus que Deus abençoe essa nação de todo o país, venezuelano, de todo o Brasil, de todo mundo, né? É, eu gostaria de ouvir Briga de Foice, com Maiara e Maraíza e Ralf, da antiga dupla Christian Ralf, né? O Ralf, tá bom? Estão por cá, no sul do estado ainda. Bom dia.
14: Um abraço, Lorival, para você, para sua família. Obrigada pelo seu carinho, por sua audiência aqui conosco. Comandante Elielma de Mucajaí, querida Geisa Matos, passando para desejar uma semana abençoada para todos nós. Os amigos ouvintes, um abraço para você, para o Natanael e doutor Getúlio. Valeu, comandante. Comandante Elielma, lá de Mucajaí. Oi, Geisa, bom dia. Tô ligado no Manhã Sertaneja, desde cedo. Opa, Ana Priscila Williams, bom dia, Geisa. Estou visualizando você, um abraço. Um abraço para você, obrigado pelo carinho, por sua audiência, tá bom? Dá um abraço aqui pro nosso amigo Aguinaldo, na sintonia Aguinaldo no Bar dos Estados. Beijo, querido. Dona Ivone, um abraço para a senhora. Obrigada pelo seu carinho, por sua audiência. Dona amiga Sueli, seu Onei, Dona Francisca, sabe onde? Estão lá em no Taiano, né? No sítio Três Irmãos. Bom dia, Geizinha, na paquera do nosso Manhã Sertaneja. Opa! Vamos trazer agora as notícias jurídicas do nosso país para você.
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14: 7h43 na capital. Vamos aqui às notícias jurídicas do nosso país para você que liga e se liga aqui na Rádio Folha e ouve o programa Manhã Sertaneja. STF invalida a regra da Paraíba que fixava reajustes automáticos em propostas orçamentárias. Por unanimidade, a Corte considerou que o Legislativo Estadual invadiu competência privativa do chefe do Poder Executivo no controle do orçamento. Agora, 7h43 na capital. Bom dia.
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14: Eu mesma, até às 8h30 aqui com você na 100.3.

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0: 5.3 FM, Rádio das Pessoas, que é Roraima, 7 horas e 52 minutos na capital. Você viu aí, Joe? Eita, eu vou te falar, viu? O pessoal aqui mandando mensagem pra gente, 91-15-21-55. Hoje começa lá o arraial do Parque Anauá. É, hoje começa o arraial do Parque Anauá. E pra você que tá aí na nossa audiência, curtindo aqui o nosso Manhã Sertaneja, o que foi, Joe? Algum barulho aí que não é normal, é? Diogo já está preparando aqui a produção do programa Agenda da Semana, já está aqui por cá, pelos estúdios, né? Hoje começa o maior arraial da região norte, será realizado de 28 de junho a 4 de julho. Concurso de quadrilhas, atrações nacionais, artistas locais e a programação cultural para toda a família. Eita! Eu gosto de ouvir quando chega aquele período, né, desde maio já comendo pamonha, mungunzá, canjica, e sabe, é um período que a gente fica até mais gordinho, você engorda mais, né, e é muito bom. Eu vou falar em diversão, tem que ter segurança, e a Polícia Civil reforça atendimento durante todas as noites São João no Parque Anauá, né? Também vai ter segurança da Polícia Civil, Polícia Militar, né? E a delegada-geral da Polícia Civil, Simone Arruda, ela tem aí, falou sobre o planejamento que busca garantir o atendimento rápido e integrado ao público em ocorrências e procedimento da Polícia Judiciária, né? Já está no jeito? Vamos ouvi-la?
1: A Polícia Civil já está com toda a operação planejada para atender toda a população aqui nas festas de São João do Parque Anauá. Nós já disponibilizamos 7 equipes de policiais civis, com delegados, escrivães e agentes, para atender a toda a população e todos os procedimentos que forem originários aqui do Parque Anauá. A segurança pública toda está mobilizada para atuar durante esse grande evento, que será o maior evento de festa junina da região norte do Brasil. Dentre as ações de segurança, nós teremos uma base aqui no Parque Anauá, com a carreta da Secretaria de Segurança Pública, e os casos mais graves serão conduzidos até o primeiro distrito policial, onde nós contaremos com uma equipe para atendimento e lavratura dos procedimentos policiais eletrônicos. Cabe informar que o Plantão Central 1 continuará funcionando com toda a sua equipe lá no 5º Distrito Policial, e o Plantão Central 2, especializado na Delegacia de Defesa da Mulher, na Casa da Mulher Brasileira, também estará com sua equipe 24 horas por dia, atendendo as mulheres que precisarem de um registro policial em razão de crimes de violência doméstica e também o atendimento para as demandas de medidas protetivas.
0: Ok, aí foi a palavra da doutora Simone Arruda, delegada-geral de Polícia Civil, né? Garantindo aí segurança total a quem for no Parque Anauá hoje, né? Então vai começar hoje, a partir das 18 horas. Eita, gente! E aí vai ter muitos artistas locais, muitas bandas, muito milho verde, muita diversão. E é bom você levar a família com segurança, né? Então, a doutora Simone Arruda já falou aqui sobre o planejamento que busca garantir o atendimento rápido, integrado ao público que vai para o Parque Anauá, né? Sobretudo, a gente vai ter segurança. Polícia Civil, como ela falou, né? Integrado com as outras forças de segurança, Polícia Militar também que vai estar por lá, né? Garantindo aí segurança para a nossa população nesse São João no Parque Anauá 2026, que é uma festa tradicional e todos os anos acontece, né? E a operação especial para o atendimento de ocorrências serão realizadas no procedimento da Polícia Judiciária. Vai ter uma estrutura que vai contar com forças aí, com reforço efetivo do primeiro distrito da polícia, base de atendimento instalada na carreta da SESP, Secretaria de Segurança Pública, ou seja, né? Polícia é o que não vai faltar lá, segurança é que não vai faltar na festa que começa hoje no Parque Anauá. Então, muito cuidado, né? Se você for beber, não dirija. Se for dirigir, não beba, para não ser aí pego de surpresa. E também tratar todos com muita igualdade, com muito respeito, né? fazer aquela festa da família, porque a operação vai estar por lá, né? Vai ter o policiamento, ainda mais que tem mulheres aí à frente da segurança, né? Na frente de segurança, tanto da Polícia Militar, mandar um abraço para a comandante-geral, a Coronel Valdeane Alves, né? Comandante da Polícia Militar, que também vai estar no local, com toda a sua equipe, né? A doutora Simone Arruda, delegada-geral, toda a sua equipe também. Secretaria de Segurança Pública também vai estar presente e toda a sua equipe. Então, ó, festa vai ser boa, porque festa boa é festa com segurança. Boa sorte aí a todos os idealizadores dessa festa que acontece, uma festa tradicional, como já falei, no Parque Anoá, que começa hoje, né? Muitos artistas vão estar por lá, inclusive Neto Andrade vai estar por lá. Eu acho que o Neto vai estar em uma das datas, né? Vamos verificar aqui o dia que o Neto vai estar, que é para a gente já já falar para as pessoas. 7:58 na capital, sim. Solange também vai estar por lá, né? Solange Almeida. Artistas, olha, o pessoal ficar mais por dentro. Os artistas nacionais vão estar a partir de terça-feira, tá? De terça-feira, os artistas nacionais, tá? Enquanto hoje é artistas locais, né? Tá todo mundo convidado. É uma programação top demais, viu? Top demais. Começando hoje, hein, gente? Hoje vai ter aí, ó, 28. Vai ter o palco Carreta, vai ter o Forródromo, vai ter a Arena Junina. Eita, nós! Palco principal. No palco principal vai ter aí a Mano Sacolejo, Choque de Boteco, Nega Rai, Junino da Pegada, Verona Barroso, Banda Brasileirinho e Mariane Vieira. Gente do céu, é amanhecer. Tanto de banda dessa, né? No Forródromo, espetáculo, quadrilha, grupo folclórico e na Arena, concurso da Rainha. Rei, rainha, caipira, casal de noivos, é top demais, nossa. E a recepção às 18h, grupo teatral Chuchu e Companhia, tá? Tenda literária, equipamentos cultural, Movecel e ó, todos os jogos aí, pedagógicos, literários, pintura facial, exposição literária, óculos de realidade virtual, exibição de filmes regionais, palco cultural, exposição de obras literárias e escritores regionais. Manda um abraço aqui pro Leandro Freitas, que passa essas informações pra gente, né, como ninguém. Leandro, um beijo pra você, querido. 8:00, vamos sair pro comercial, volto já já com bolo pra você.
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6: 8:01.
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13: Muito bem, estamos de volta. 8 horas 7 minutos na capital, hora do bolo aqui no Manhã Sertaneja. Mas antes, vamos aqui, ó, rapidez com o pessoal que tá na nossa audiência. Oi, Geizinha, bom dia. Acordei agora, perdi o programa todo. Nossa senhora, você dormiu de mapa hoje, hein?
14: Você quer ver?
13: Eita, DJ, rapaz, DJ dormiu demais. Diz que ele. Agora que eu acordei.
15: Bom dia, cidade.
13: Né? Já tem um tempão, o programa já tem, ó. Daqui meia hora eu termino, 23 minutos termina. Oxi.
16: Bom dia, Geisa Matos.
13: Bom dia, DJ. Você acordou agora. Oi, Geizinha, bom dia. Tô por cá, ouvindo o nosso Manhã Sertaneja, sempre, sempre na audiência. Aproveita, manda meu beijo, toca minha música, Forrozeira do Norte. Tá bom. Se der tempo, a gente toca. Bom dia, Lourão, aqui na paquera desse programa incrível. Ui! Quero ouvir? Carro de apaixonado com Sérgio do Forró, já que você puxou uma dele aí. Opa, toco já já. Bom dia, Geisa, será que foi saudade? Toca pra gente aí com Zezé de Camargo e Luciano. Toca sim, meu bem. Vem pra cá, agora nós vamos cantar os parabéns pra você que está de nível hoje, hein?

Parabéns, felicidades mil pra Diana Vieira, que hoje tá ficando mais bela. Franco Martins, parabéns. Dilcinho Brito dos Santos. E Maria Tereza dos Santos, parabéns. Registrar aqui também o aniversário do nosso amigo Dr. Jorge Everton, que foi ontem, Ricardo Gomes e Nezinho Oliveira.

Abrilhantando o calendário do Manhã Sertanejo está ele, lindo, maravilhoso, Caio Leno, filho do Edvan Silva e Sérgio Maria. Receba o nosso abraço, nosso carinho. Um beijo pra você. Felicidades mil e vida longa, querido.

E você que tá do outro lado do rádio sendo se abraçado, beijado por todos nós. Porque hoje não é um dia qualquer, hoje é o dia de celebrar, né, a sua vida, o dia do seu nascimento, dia de viver. Mas seja feliz, tá? Ao lado de quem você ama, ao lado de quem você gosta. Agora, 8h11 na capital. Bom dia.

0: 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Programa Manhã Sertaneja na sua, na minha, na nossa 100.3 FM. 8:19 na capital. Mandar um beijo para a Natécia e também o nosso amigo Leonel Pereira, que estão na audiência do nosso Manhã Sertaneja. Hã? É?
1: O quê? Não acredito.
0: Diz que o Natanael tá dormindo ainda.
1: O quê? Não acredito.
0: O nosso amigo Leonel Pereira disse que vai fazer o café hoje.
1: Hã? Não vai não.
0: Não vai não, dona Maria? Não. Quem é que vai fazer o café? Vai ser a Natécia? Pá, diz que ele não vai, dona Maria.
1: Não vai não. Ele não vai não.
0: Menino, diga isso não, rapaz. Hã? O que você quer?
2: Me dê, papai.
0: Quer o café que a Natécia vai fazer? Eu vou te contar, viu? Hã?
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nós, hein? Rapaz, eu vou te contar, hein? O momento da seresta de hoje foi, assim, uma recordação belíssima, né? Nossa, lembrei muito do meu pai, ele cantava essas músicas aqui pra mim, gente. Ei, Sargento Lopes, eu vou te contar, hein? Que coisa maravilhosa. 8 horas 23 minutos na capital. Mandar um beijo pra minha cunhada Dourinha Serra da Lua. Olha, o André tá te mandando um abraço, tá? O filho da Julieta e Zé Maria. Um abraço pra Julieta, pro Zé Maria. Todo mundo aí na Serra da Lua, pro Nem, pra Lídia. É, também pra toda essa turma que curte o nosso Manhã Sertaneja. Aham, uhum, de boa.

0: Nosso amigo querido Jean Fernandes e Nilza Fernandes, beijo. Dr. Washington Oliveira, também aqui na sintonia. Pienas e Bebezona, um abraço. Muita gente acordada essa hora aqui, mandando mensagem no grupo. O pessoal não fica mais estacionado no grupo, né? Estão se movendo lá no grupo. Tem que se movimentar mesmo, viu? Ah, é? Você descobriu o quê? O Neto Andrade vai cantar na quinta-feira no palco principal lá no Parque Anoá. Opa! É? Quinta-feira, então, vai ser dia 2, né? De boa! Opa! Charles Jeffer, bom dia, Geisa. Agora sim. Agora o aplicativo tá bom, né, Charlinho? Porque já providenciamos aqui. Giovana também tá conosco, equipe do Gaúcho da Soja. Giovana, sentindo comunidade Muriru. Entendi, Giovana. Oi, Geisa, bom dia. Tauane Camille, bom dia. Lúcia, Gaúcho da Soja também está conosco. Valeu, Gaúcho, mandou um vídeo aqui pra gente. Fala comigo.
1: Geisinha, bom dia aos ouvintes da Rádio Folha nesse domingão. Pegando carona contigo. Estamos indo lá pro São Francisco. Dá uma volta e estamos aí, ligadinho na melhor, pegando carona com você, Geisinha.
0: Seja feliz.
1: Tenha um bom domingo, fique com Deus.
0: Obrigada, Gaúcho, pela carona, viu, que você está nos dando aqui, dando para a Rádio Folha, o programa Manhã Sertaneja, tá bom? De boa, Arimateia também está conosco, um abraço, Geisinha. Oi, Geisa, tô ligado no Manhã Sertaneja, o Chorão. Onde você tá, Chorão? Por que te colocaram esse apelido, Chorão? Vai ver que a pessoa... Manda um abraço pro Rodrigo Mesquita. Ah, quem foi que mandou? É? A Ivone também está conosco, um abraço. Ah, acabou o milho, acabou a pipoca, produção. Obrigada, viu, Sérgio, na querida? Tava ouvindo o programa inteirinho. Eu vira moto e família. Todo mundo aí, tá bom? O pessoal mandando mensagem agora aqui, ó. Tá? A Leonice Mota, no centro da capital. É, Sulamires e Dr. Robério, um beijo no coração. Obrigada pelo carinho, pela audiência. Agradecendo você que ficou conosco até agora. Fazendo um convite para você também. A partir das 5 horas da matina, eu bato na tua porta amanhã, pedindo licença para entrar, eu e você, você e eu, aqui na 100.3. Amanhã tem Jogo do Brasil, né? Amanhã vamos fazer uma brincadeira legal aqui no programa. Fica preparado, hein? De repente pode rolar aí uma coisa boa para você, beleza? Então tá. Agradecendo ao Grupo Folha BV de Comunicação, 42 anos trabalhando com credibilidade. Prefeitura de Mucajaí, Prefeitura de Alto Alegre. 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Vou deixar tocando essa aqui pro nosso amigo aniversariante de hoje, Caio Leno. Beijo pra você, Caio Leno. Até amanhã, tchau, tchau. Na sequência você vai ficar com o programa Agenda da Semana, na apresentação do professor Dr. Getúlio Cruz. Você vai conferir aí essas entrevistas maravilhosas que eu chamo de aula, né? Aula de domingo na apresentação do maior jornalista do nosso estado de Roraima, que a gente aprende muito com ele. Um abraço, Dr. Getúlio, ótimo trabalho para o senhor. Até amanhã, pessoal. Tchau, tchau.

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0: São 8 horas e 38 minutos. Bom dia a você de Boa Vista, Cantá, Bonfim, Normandia, Uiramutã, Pacaraí, Mamajari, Alto Alegre, Mucajaí, Iracema, Caracaraí, Rorenópolis, São Luís do Anauá, São João da Baliza e Caruebe. Todos os municípios aqui do nosso estado de Roraima e onde alcança o sinal da Rádio Folha FM 100.3. Bom dia a você, nosso vizinho amazonense de Manaus e Presidente Figueiredo. Bom dia a você, brasileiro e brasileira, que nos ouve através da nossa co-irmã, a Rádio Folha de Bonfim FM 94.7. Bom dia a você, brasileiro e brasileira, venezuelano e venezuelana, que nos ouve na República Cooperativista da República Bolivariana da Venezuela ou aqui mesmo em Boa Vista. Bom dia a você que nos ouve através do nosso aplicativo Rádio Folha BV ou da Radiosnet. Bom dia a você que nos ouve através da internet. Bom dia a você que nos ouve e nos vê através do Facebook, do YouTube e do Instagram. Seja qual for o local, a hora e a plataforma que você nos ouve, muito obrigado pela sua audiência. Nós estamos iniciando mais uma edição do nosso Agenda da Semana, desse domingo, 28 de junho de 2026. É o último Agenda da Semana do mês de junho. Já estaremos no próximo programa, no segundo semestre deste ano de 2026. Eu quero convidá-los para a gente aqui passar uma manhã discutindo assuntos bastante interessantes para nossas vidas, com especialistas, com autoridades, e que precisam ser debatidos. O nosso primeiro entrevistado é o Dr. Eduardo Ostreicher. Ele é secretário adjunto da SEAD, Secretaria de Agricultura e Desenvolvimento, secretário adjunto para assuntos internacionais. Nós vamos discutir com o Eduardo Ostreicher o plano de desenvolvimento na integração da faixa de fronteira. É um assunto de interesse não só de Roraima, mas também dos nossos vizinhos. O segundo entrevistado, logo mais às 10 horas, é o deputado estadual Marco Jorge. Ele foi o relator da Lei de Diretrizes Orçamentárias e vem aqui nos falar dos principais pontos que foram objetos de aprovação pela Assembleia Legislativa dessa lei, que é fundamental para a elaboração da chamada LOA, Lei Orçamentária Anual. Finalmente, o último entrevistado é o Procurador-Geral de Contas do Estado, Procurador-Geral do Ministério Público de Contas do Estado, o Dr. Paulo Sérgio Oliveira. Ele vem aqui falar sobre a suspensão de consignado de servidores estaduais. É um escândalo que está sendo revelado de uma política de endividamento do servidor estadual. Servidor e servidor estadual. Através desses empréstimos consignados, que nada mais são do que uma forma imoral de tirar dinheiro do servidor através da cobrança de juros. E esse país está virando cada dia mais um cassino, onde só ganha quem é rentista, quem vive de aplicações. São aplicações, às vezes, formais, como os empréstimos consignados, concedidos por bancos, e também cassino na área dos agiotas, que é uma espécie da pior qualidade que mais mal faz aos pobres e endividados desse país. Você pode participar do nosso bate-papo aqui com esses especialistas. Ligue para cá para o 9591 1521 55. 95 para quem está fora do estado, 9 9115 2155. Mande para cá sua mensagem de áudio, aí por volta de um minuto e meio no máximo. Mande aqui a sua mensagem de texto e, se você quiser, você vai falar diretamente com a Rádio Folha e com os ouvintes da Rádio Folha. Participe, a sua participação engrandece o nosso programa. Você deve estar notando, eu estou com uma voz um pouco afônica. É que, infelizmente, já estou melhor, bem melhor, mas essa gripe me pegou aí forte, muito forte. E ela está generalizada nesse estado. Por conta de ter ido ao hospital, conversado com médicos e enfermeiros, enfermeiras, as dependências hospitalares estão cheias, os setores de emergência também, com pessoas com dificuldade de respirar, algumas até mesmo com início de pneumonia. Crianças especialmente estão sendo afetadas, enfim. É um sufoco, mas eu não podia deixar de estar aqui hoje apresentando o Agenda da Semana. Um abraço inicial, doutor Diógenes Filho, lá do Hospital Villeroy, que me atendeu na sexta-feira, ainda me disse: eu vou lhe tratar porque eu quero mais uma vez ouvir o Agenda da Semana. Ele não perde. Ele e o pai, doutor Diógenes, que é advogado, ele é médico, pai é advogado, os dois não perdem o Agenda. Muito obrigado, viu, doutor Diógenes Filho, pelo carinho, pela dedicação, pelo cuidado com que eu fui recebido lá no Hospital Villeroy. São 8h45, Diogo, nós já temos contribuições, né? Vamos ouvi-las? Vamos ouvir o Sargento Araújo.
1: Doutor Getúlio, bom dia. Doutor Getúlio, hora do que, Caraná, tudo bem? Doutor Getúlio, quero agradecer a Deus a noite que passou, Deus quiser, vai ser um bom dia para todos nós. Domingo. Doutor Getúlio, um abraço para o senhor, Dona Nazaré, pessoal, todo o Grupo Folha, suas meninas, seus meninos, também o Rio. Doutor Getúlio, quero for possível, por gentileza, ser solidário, pessoal venezuelano, doutor, que não é fácil. Nós estamos no planeta Terra, doutor. Não vou dizer que pode acontecer no Brasil, mas, doutor, o planeta Terra, nós estamos no Brasil. Tudo bem. Doutor Getúlio, mas Deus vai livrar todos nós, todos, mais uma vez, os irmãos venezuelanos, meus presos lá, as famílias que realmente vem acontecendo a situação. Doutor Getúlio, não é fácil, mas pedir a Deus que nada de mal vai acontecer com o nosso todo planeta Terra. Tudo bem. Nós estamos no planeta Terra. Doutor Getúlio, meu bom dia para o senhor mais uma vez. Bom dia especial para todos os queridos amigos do vento. Doutor Getúlio, eu quero abraçar hoje o filho do Edivan, que hoje está aniversário no Caulene. Parabéns ao nome do Caulene. Doutor Getúlio, estou com saudade do seu Riba. Você me deu um sinal, meu querido. Seu Riba, até mais tarde vou ligar para o senhor. Como é que o senhor está? Doutor Getúlio, se for possível, por gentileza, se for possível, daqui a pouco, no termo do programa, pode ser daqui a pouco, o senhor Rio de Nazaré, se for possível, Roberto Carlos, Nossa Senhora, especial para todos, nós, que é dizendo que eu doutor Getúlio, bom dia. Um abraço para o Araújo aqui do Caraná.
0: Tá bom, Sargento Araújo, eu vou pedir para o Diover para ele programar a última música do programa, Nossa Senhora com Roberto Carlos, tá bom? Muito obrigado pela sua participação. A Sueli diz o seguinte: bom dia, doutor Getúlio. Sueli e Onei, aqui no sítio Três Irmãos, no Taiano, na audiência do programa. Olha aí. Muito obrigado, viu, o Sueli? Lá no Taiano. Sítio Três Irmãos. O Jerry Macedo diz: bom dia, doutor Getúlio. Estou ligado no programa aqui no Recrear, em Alto Alegre. Jerry Macedo, é bonito esse nome, Recrear. Muito obrigado, viu, Jerry? O Francisco das Chagas, é das Chagas, né? Bom dia, doutor Getúlio. Essa mensagem apenas para fazer um comentário sobre o decreto do ponto facultativo assinado pelo governador do momento, o deputado estadual Soldado Sampaio. Não sei se é porque ele é comunista, mas ignorou que amanhã é feriado no município de Boa Vista e é religioso. Mas se justifica, comunistas são ateus. O decreto dele vale para o, sei lá, os municípios do interior, deve ser feita uma correção. Desculpe, esse complemento é para a mensagem anterior. Bom dia, essa mensagem é para ser divulgada tipo matéria jornalística. Dizer ao senhor governador que em relação ao ponto facultativo da segunda-feira, dizer que na capital Boa Vista é feriado municipal, que o decreto dele só vale para o resto do estado. O decreto merece correção, ele é comunista, é feriado santo, não vale para ele, mas vale para a população. Recado dado, Chico Teles. Ah, é o Chico Teles, rapaz. O Chico Teles chamando o governador Soldado Sampaio de comunista. Ô Chico Teles, eu não tenho procuração para defender aqui o Soldado Sampaio, não. Mas ele está filiado já há mais de uma década num partido de direita, talvez um dos partidos de direita mais conservadores e mais coerentes que tem no Brasil, que é o Republicanos, viu? Republicanos é um partido que, aliás, o presidente estadual do Republicanos, o deputado Marco Jorge, vem daqui a pouco, eu vou perguntar dele, viu, Chico Teles? Se o Republicanos é comunista. Deixa eu lhe dizer, ao longo da vida a gente pode assumir várias posições ideológicas. Eu já fui filiado ao PT, já fui de esquerda. Mas o tempo vai passando e vai mostrando a realidade concreta para a gente. A esquerda não consegue resolver os principais problemas que afetam a população onde a esquerda governa, né? Entre outras coisas, a gente vai discutir aqui agora, daqui a pouco, com o doutor Eduardo Streicher, exatamente isso. Nós estamos numa fronteira onde a migração para cá, para o Brasil, para Roraima, é fruto de regimes de esquerda, de Cuba. Hoje nós somos um corredor para a imigração cubana, que foge dos cubanos, e as cubanas fogem da miséria da ilha do Caribe. Né? A Venezuela continua, nós temos aqui milhares de venezuelanos fugindo do regime esquerdista, primeiro do Chávez, depois do Maduro, né? E essas demonstrações, elas são inequívocas, viu? Ouviu, Chico Teles? De que a esquerda não resolve. Não resolve. A direita tem que resolver, porque se a direita não resolver, a esquerda toma. A democracia serve para isso, viu, Chico? Mas eu não acredito realmente que o atual governador seja um homem de esquerda. Fábio Oliveira diz: bom dia, doutor Getúlio, faço parte de sua audiência e quero compartilhar esse domingo especial. Me tornei avô de trigêmeos, só felicidade. Que beleza, Fábio. Quer dizer que você é avô de trigêmeo, rapaz, que beleza. Caramba. Felicidade para eles, viu? Que eles sejam muito felizes, assim como você está sendo feliz, Fábio. Um grande abraço. Dona Ivone, vamos ouvir Dona Ivone.
2: Bom dia, meu amigo Dr. Getúlio, bom dia. Estou aqui no Alto Alegre ouvindo seu programa, meu amigo. Está eu, minha filha, meus netos, nós estamos aqui ouvindo seu programa. Um abração para o senhor, para sua esposa, um abraço para tudo aí da rádio, que Deus abençoe vocês. Um abraço, meu amigo.
0: Obrigado, Dona Ivone, sempre atenta, sempre muito fiel à nossa audiência. Muito obrigado, viu? Vamos ouvir Lorival Silva, Lorival Braga, o nosso marreteiro.
3: Olá, muito bom dia, doutor Getúlio Cruz, e bom dia aos ouvintes do programa Agenda da Semana. Aqui é Lorival Braga, marreteiro, aqui na Vicinal 19, Projeto Porrainha. Estou aqui no meu sítio, Canto das Araras, e hoje o sol está bom, rapaz. O sol está bem forte aqui, e a Arara está voando aqui a mata. Doutor, mando bom dia para o vice-presidente, para o presidente daqui da associação, que agora é o Joel Lima, e o vice é o seu Francisco, mais conhecido como Chiquinho. Todo Francisco é Chiquinho. E também o ex-presidente, seu Sebastião Pioí, que está aqui na vila também, tá bom? Doutor, mando bom dia aí para o nosso amigo Mão Branca, meu amigo Antônio Silva Leite, na Silvana, e os demais ouvintes aqui do sul do estado de Roraima, para todos os pequenos agricultores desse estado abençoado. Bom dia, Dona Graça, na Vicinal 22, assentamento Angelim, aí também está ouvindo a Folha, e também Dona Dejanira, e o esposo dela, o Baixinho, aqui na Vila do 20. Eu estava vendo aqui no jornal que, mais uma vez, o nosso país, o nosso governo federal, arrecadou esse primeiro semestre bilhões de imposto, tá bom? Mas eu quero mandar também mais uma vez um bom dia para a turma do DENIT, que eu passei essa semana, antes de chegar na vila ali, Santa Rita, estão colocando aquela capa, recapiação, né? Apesar que o DENIT está sem dinheiro, doutor, esse horror de bilhões de tributo que nós temos pagado. Para onde está indo esse dinheiro, doutor? Um cidadão falou que está indo só para as viagens. Falou as viagens da cidadã, doutor mais. Tantos bilhões que nós pagamos de tributo à população e o país está sem segurança, sem isso, sem aquilo. O que você explica para nós aí? Aonde está esse dinheiro? Não sei.
0: Lorival, deixa eu lhe dizer. Realmente a Secretaria de Receita Federal divulgou que no mês de maio o Brasil, o governo federal, a União Federal, atingiu novo recorde de arrecadação, recorde de arrecadação. Aonde está indo o dinheiro? Na roubalheira, no desperdício, na campanha eleitoral. O Lula está gastando bilhões na campanha eleitoral, devido a sua obsessão em ser reeleito. Um homem já de 80 anos, e nós devemos torcer pela sua saúde, mas que já teve câncer, que está outra vez com câncer de pele, na cabeça. A grande mídia serviu, escondeu isso, mas o presidente teve um câncer no couro cabeludo, teve que, inclusive, que fazer radioterapia, por isso que ele está usando um chapéu, né? Então, o presidente deveria dar uma de estadista, organizar esse país. O poder ninguém entrega, mas ele deveria já ter indicado, já que ele é homem de... Aliás, ele negou que seria de esquerda. Era bom o Chico Teles ouvir, e quem sabe o Chico Teles torcer pelo Lula, porque o Lula disse que não é de esquerda. Então, o presidente Lula devia dar uma de estadista, preparar o país, entregar um país até para o próprio companheiro dele que ele indicasse. Quem sabe que, se ele indicar, o povo elege. Mas a gente passa. Eu vou dizer uma coisa que me ocorreu nos últimos dias, que todo ser humano deveria perceber uma coisa. A vida é finita, ou seja, a vida tem fim. Como são finitas todas as coisas da vida? A vida é finita, como são finitas todas as coisas da vida? a gente passa. Agora, é preciso ter grandeza para perceber que a gente está passando, que o tempo está passando, que é preciso outros protagonistas tentarem corrigir os rumos desse país, tá bom? O Lorival Braga. O Gilson, taxista, mandou para nós um áudio, vamos ouvi-lo?
4: Bom dia, doutor Getúlio. Doutor Getúlio, rapaz, o problema da CAE é pertinente, viu, rapaz? Todo dia aqui a água de Santa Teresa fica fraca. E não tem solução, não. Todo dia eu cobro. Porque eu pago a conta no final do mês. Eu não sei o que o pessoal da CAE pensa, rapaz. É o Gilson, taxista, Santa Teresa.
0: Gilson, eu vou dizer aqui uma coisa que eu já disse centenas de vezes aqui. E que, como cidadão, eu fico indignado. A CAE é uma empresa monopolista. O que significa uma empresa monopolista? Só ela pode fornecer água potável e só ela pode recolher o esgoto que a cidade de Boa Vista produz. Como empresa monopolista, a CAE tem obrigação de ser eficiente e ser lucrativa até. Mas ela não é uma coisa nem outra. E é uma vergonha, não sei se o governador Soldado Sampaio vai ter condições políticas de corrigir a CAE. Nada de pessoal contra seus dirigentes. Mas o resultado é que é um descalabro. A CAE, né, é todo dia objeto aqui de reclamações. Em todos os bairros. E não se dá uma solução. Parece que o governador Sampaio convocou concurso para lá, quem sabe em se fazendo concurso, que, aliás, essas coisas de você encher as estatais de cargos comissionados, elas viram cabide de emprego e não empresa de serviço público. Ele anunciou que vai realizar concurso da CAE. O que é muito bom. São 9 horas, Diogo. Vamos a um intervalo de uma música, depois a gente atende os outros ouvintes e para voltar aqui para conversar com o doutor Eduardo Ostracha, secretário adjunto de Assuntos Internacionais do governo de Roraima.

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1: São 9:04. Você ouviu no nosso intervalo musical Altemar Dutra cantando O Provador, composição de Jair Amorim, Evaldo Gouveia e Jair Amorim. Aqui no Agenda você só ouve o melhor da música popular brasileira. Vamos ver o Vitor Alves, do Santa Luzia, ouvir?
2: Bom dia, doutor Getúlio. Pois bem, aqui sempre ligado, né? Nessa emissora maravilhosa, 100.3, Rádio Folha. Pois é, estava agora há pouco escutando o programa da Geisa, né? E agora é seu, Agenda da Semana. Pois é, que Deus lhe permita a saúde, né? É, a gente, quando tem um compromisso do ofício, né, doutor Getúlio, a gente faz como o senhor está fazendo aí, mesmo enfermo, né, não se sentindo bem, que você, pela sua voz se percebe, mas o senhor tem compromisso, tem responsabilidade e tem bom senso. Que Deus possa abençoar a sua vida, a vida da sua família. Forte abraço para o senhor, para a dona Nazaré, para todos que compõem esse veículo de comunicação que nos traz as verdades entre os seus fatos. E já adianta aqui um abraço para o deputado Marco Jorge e para todos os seus entrevistados. E às vezes a gente escuta comentários de ouvintes, né, que é assim, um comentário meio desconexo, mas fazer o quê, né? É isso. Forte abraço, doutor Getúlio. Bom dia.
1: Todos têm o direito de dizer o que pensam, né? O Zenaldo diz o seguinte: bom dia, doutor Getúlio, ligadinho no Agenda da Semana. Doutor, sobre as pontes, as velhas histórias das pontes. A história dessas pontes é meio parecida com a da Caer. É, de concreto, da 210. Tem o ex-superintendente do DENIT fazendo publicações nas redes sociais dizendo que as BRs federais, em sua época, mais de 80% foram restauradas. Não procede, doutor Getúlio. Tá aí, viu? Ele deve estar falando do Igor Brasil. Igor, olha, o Zenal está dizendo que você, que não, a informação que você está dando sobre as BRs não está correta. Eu vou até convidar depois, uma hora aqui, o Igor Brasil para ele falar sobre isso. O Carlos do São Bento: bom dia, seu Getúlio. Será que o Arthur Henrique vai poder ser governador no outro mês? Afinal, ele foi eleito com 60% dos votos através do povo. É de esquerda, sim, seu Getúlio. E que nem, é que nem melancia, verde por fora e vermelho por dentro. Deixa eu te dizer, viu, Carlos? É um direito você achar que alguém é de esquerda ou de direita, né? Eu vou provocar aqui, né? A questão dos votos dados ao ex-prefeito Arthur Henrique, de fato foram substanciais, foram surpreendentes até, né? Eles não podem ser considerados legais, podem até ser legítimos, viu? Mas não podem ser considerados legais, porque a candidatura do Arthur Henrique não existia. A culpa de toda essa barafunda que tem aí, de toda essa complicação, de todo esse prejuízo que se dá ao país, ao Estado, é da Justiça Eleitoral. Eles, os desembargadores, os ministros, os juízes, são os únicos culpados de toda esta confusão. O Denário e o Edilson Damião eram para ter sido cassados em 2024. Olha, 2024. Não foram. E as razões por que não foram, todos sabem. E muita coisa não foi republicana. É o que eu posso dizer. Não foi republicana. Então, bonzinhos que compram justiça, bonzinhos que corrompem, estão espalhados por aí, vestidos com a pele de cordeiro, viu? Quem foi que perguntou isso? Foi o Zenal? Não foi o Zenal, não. Foi o Carlos São Bento. Ouviu, Carlos? Vamos ver se você olhar com a que distância a história, vai ver que a verdade não é tão absoluta assim, tá bom? Ok. O Francisco Dachá, o nosso Chico Teles, ele diz o seguinte: olha, bom dia, essa mensagem é para ser divulgada. Não, ele diz o seguinte: doutor Getúlio, essa é para parabenizar A Folha, através do Natanael e sua equipe, pela cobertura e divulgação do resultado da eleição complementar. Quando eu ter chamado o soldado Sampaio de comunista e ateu, continuo com a mesma impressão, pois foi eleito em partido de esquerda. Se mudou de partido, foi por conveniência, sendo que a esquerda, que é esquerda, o Estado é insignificante. Um abraço, Chico Teles. Tá bom, Chico, tá dado aí mais um recado seu. Bom, são 9:09. Eu vou começar essa entrevista com o coordenador de assuntos internacionais da SEAD, o Dr. Eduardo Ostreicher, contando para ele uma história que me aconteceu uns 3 anos atrás. Um dia eu recebi a visita do adido de segurança nacional da Embaixada dos Estados Unidos aqui no Brasil. Ele era um delegado federal aposentado do FBI e veio com mais 2 assessores e pediu para conversar comigo. Eu os recebi e dele eu recebi a seguinte julgamento sobre o Estado Federal brasileiro. Ele me disse assim: eu nunca vi e eu não compreendo como é que o governo federal do Brasil trata com tanto descaso, com tanta irresponsabilidade, o Estado de Roraima. O Estado de Roraima é talvez um dos estados mais complexos em termos de segurança. O Estado de Roraima está embicado, está entre 2 estados em decomposição. Entre um estado em decomposição e um estado de fraca autoridade. O em decomposição é a Venezuela, entregue a um regime de esquerda, que afugenta seus habitantes. O de poder fraco é o da República Cooperativista da Guiana, cujo poder se equilibra por razões étnicas e não ideológicas. Quer dizer, a Guiana é um compartilhamento de poder entre a população de origem africana, que domina a burocracia estatal, e a população, né, de origem indiana, que domina o comércio e as forças econômicas. E ele, esse adido de segurança, me disse: e o que mais me assusta, né, como especialista em segurança nacional, é que eu visitei juízes, procuradores da República e fiquei assustado. Para um estado de tanta complexidade, o governo federal manda para cá juízes em início de carreira, sem experiência, e a falta de experiência os leva a erro, como qualquer profissão, como qualquer ocupação, e procuradores que se arvoram defensores de causas que às vezes não são nem causas do interesse nacional brasileiro. Eduardo, eu ouvi isso de um adido de segurança pública, de segurança nacional, da Embaixada dos Estados Unidos no Brasil. Eles me procuraram, não me pergunte a razão, mas me procuraram, eu recebi. E eu tenho como testemunho dessa conversa o doutor Haroldo Amora dos Santos, que é meu amigo particular e que no dia estava tomando um café comigo quando eles chegaram. Né? Eu fiz esse início aí para lembrar que parece que o governo brasileiro, depois de toda a confusão causada aqui pela migração, né, resolveu olhar e resolveu entender que nós temos 2 países que nós precisamos, né, nos relacionar com eles. É sobre isso que eu quero conversar com você. Realmente o governo federal brasileiro percebeu a importância estratégica de Roraima? Bom dia.
3: Bom dia, doutor Getúlio. Bom dia, seus ouvintes. Obrigado pelo convite. Doutor Getúlio, nós já tivemos um trabalho dessa mesma natureza lá em 2011, 2012. Que depois, por volta de 2015, 2016, ficou adormecido. E naquela época, Roraima foi o primeiro estado da federação a entregar o seu plano de desenvolvimento e integração da faixa de fronteira pronto. Porque eu sempre costumo dizer, nós vemos isso 24 horas, essa relação de fronteira 24 horas, nós, internamente. Então, nós sabemos para onde queremos ir. Lógico que as diretrizes das relações exteriores, elas são dadas pelo governo federal. Mas o Estado tem noção daquilo que quer fazer. E agora, do ano passado para cá, o governo federal, através do Ministério do Desenvolvimento e Integração Regional, conclamou novamente esse plano dos estados para as fronteiras. E aí nós fizemos um trabalho com participação da sociedade civil, tá? Nas fronteiras. E antes de adentrar exatamente no que foram as ações, as práticas do trabalho, eu vou comentar isso em cima do que o senhor iniciou a nossa conversa. Realmente, o governo federal, não sei, hoje as distâncias são mais curtas, tá? A gente pega um voo, está ali 3 horas, já está em Brasília e tudo mais, mas tem que voltar um pouco seus olhos para Roraima, um pouco mais para Roraima. Nesse período que o senhor teve essa conversa, eu acho que num dos seus programas o senhor comentou alguma coisa, porque me traz aqui na memória algo. O senhor tinha comentado alguma coisa muito superficialmente, mas naquele momento, dito isso, vamos dizer assim, a realidade era uma, que muito rapidamente do ano passado ou de 2 anos para cá em relação à Guiana tem alterado bastante. Os olhos do mundo voltaram-se para a Guiana, por todos esses fatores, não só do petróleo, mas também a iniciação de estabelecimento de uma infraestrutura, de um sistema de dados que a Guiana precisa, interconexão das suas instituições. Então, o mundo está ali voltado, verificando as oportunidades. Se pensa ou não na população, é outra história, como o senhor está dizendo, mas está voltado para essa oportunidade que é a Guiana. Tá? E eu acho que nós, como vizinhos, sim, devemos pensar nesta população que está do outro lado da fronteira. Porque também nos afeta em qualquer tipo de relação, seja ela boa ou má. E do outro lado, tá? À esquerda, vamos dizer assim, olhando Roraima, da nossa posição de Boa Vista ao norte, nós temos a Guiana à direita, a Venezuela à esquerda, também começou a dar uma guinada. E a gente vem acompanhando, desde o início de janeiro até agora, essas mudanças internas. E aí, com a entrada dos americanos, a primeira ação que eles tiveram é: vamos trabalhar petróleo e gás. Então vamos retomar toda a estrutura, desde a recuperação dos poços
1: lá na Venezuela.
3: Lá na Venezuela, que estava tudo desarticulado. Né? Então vamos recuperar a extração nos poços e o bombeamento, tanto para a exportação do óleo cru, como também de jogar para a refinaria.
1: Do refino.
3: Exatamente. Opa, mas para que isso aconteça eu preciso de energia, de todas as matrizes energéticas. Mas a Venezuela tem uma grande matriz energética que é a energia elétrica.
1: Hidroelétrica.
3: hidrelétrica. E essa matriz está aqui no estado vizinho, o estado de Bolívar. Bom para Roraima. Então vamos reativar a matriz hidrelétrica aqui, que é jogar dinheiro dentro da infraestrutura, mas acompanhar o processo. E semana passada, já chegando em Porto Ordaz, em um evento que nós tivemos empresarial, que vamos conversar depois, verificamos a notícia de que o governo da Venezuela tinha assinado um contrato com uma das sucursais da General Electric para a recuperação da hidrelétrica de Tocoma, que há 12 anos estava parada. Então, eles sabem o que querem e já estão agindo. E as informações que estão chegando, Eduardo, nós nunca vimos tanto maquinário, tanto equipamento chegando aqui, principalmente dentro dos polos de bacia petroleira e também de gás. Uhum. É um ponto. Depois eles foram para a área de mineração. Tanto é que um representante, chefe do Estado-Maior de Segurança Americana, foi lá e pousou em Tumeremo.
1: Uhum.
3: Né? Para verificar tudo aquilo e colocar, e claro, organizar. Fazer o seu planejamento para a entrada das empresas americanas, que está aqui ao lado, também no estado Bolívar.
1: É, Tumeremo é ali pertinho, né?
3: Exatamente. E de coração, porque o senhor sabe que o coração também é venezuelano.
1: Tem uma ligação histórica com a Venezuela.
3: Completa agora, 18 de julho, 42 anos.
1: 42 anos.
3: 42 anos nessa ida
1: e vinda. Eu vou dar um dado aqui. O pai do Eduardo Ostrach, Laércio Ostrach, foi um dos pioneiros no comércio aqui com a Venezuela, na década de 80, né?
3: Isso.
1: Então, é essa ligação afetiva que ele tem com a Venezuela.
3: Exatamente. Que me colocou na estrada e disse, vá, porque a gente precisa fazer com que isso se desenvolva.
1: É um grande empreendedor.
3: É. Bom, então, a minha esperança é que ele se volte agora para a retomada das siderúrgicas. Quer dizer, do processamento daquele minério de ferro que está vindo, trabalhado por uma empresa indiana que está ali em Porto Ordaz, e que eles possam retomar essa transformação.
1: A Sidor.
3: Exato. Dentro da Sidor e dentro da Bauxilu, tá? Com o processamento da bauxita em alumínio.
1: E alumínio.
3: Exatamente. Então isso vai fazer com que o Estado Bolívar comece novamente a ter o seu desenvolvimento e, com o desenvolvimento, melhoria de renda da população, melhora dos salários, com que eles já estão discutindo isso. Não se faz tudo de uma vez só, doutor Getúlio. Tem que primeiro reestruturar, tá? Dar condições para que as empresas comecem a agir, a trabalhar, e aí, lógico, naturalmente, retornam os especialistas, retornam os engenheiros, retornam as pessoas que já trabalhavam em todo aquele sistema, e o Estado de Bolívar passa a ser o que era quando nós os conhecemos.
1: Um Estado industrializado com a indústria de base, né?
3: Com a indústria de base, exatamente. Gerando emprego e renda, e que vai gerar demanda para a gente, que somos vizinhos, que somos economias complementares.
1: Uhum.
3: Então, é dentro disso, daquilo que o senhor falou, que nós precisamos, e aí é não só uma visão comercial, mas como temos fronteiras secas, cidades gêmeas, é relação social, é segurança, é educação, é saúde, tudo isso está interligado nessa relação com os nossos vizinhos.
1: Uhum.
3: E principalmente, por ser um estado complexo, com populações urbanas, rurais, indígenas, não indígenas e tudo mais, é que precisa dessa visão que esse especialista em segurança, como o senhor comentou, do FBI no Brasil, chamou a atenção.
1: Qual foi esse encontro agora, recentemente, lá em Puerto Ordaz?
3: Em Puerto Ordaz.
1: Em Puerto Ordaz.
3: Isso. Bom, foi um trabalho executado entre a nossa Câmara Venezuelana Brasileira de Comércio e Indústria de Roraima.
1: Do qual você é presidente.
3: Estou lá na presidência, juntamente com a Federação da Indústria, tá? Junto lá com a dona Isabel Itikawa, com o Ivan, que está à frente do Centro Internacional de Negócios da FIE, e que nós levamos daqui um grupo de empresários, uma delegação de 33 pessoas, fomos a Porto Ordaz, estivemos do dia 15 ao dia 18, reunidos com empresários venezuelanos. Durante a abertura, nós tínhamos mais de 300 pessoas dentro do evento, registradas. Então, se vê o interesse dessa retomada, tá, de negócios, de relação, de prospecção. E até mais, doutor Getúlio, eu costumo dizer aos colegas aqui em Roraima, mesmo que nós não somos ainda um estado industrializado, mas nós somos um corredor de passagem de produtos industrializados para os países vizinhos e além deles. Então, se as empresas de Roraima conseguem fazer negócios, comprar seus produtos, aqueles que nós não temos,

0: empresas venezuelanas e empresas guianenses, porque a expectativa é que esse fluxo de negócios aumente e muito.
1: Você vê como essas coisas produzem efeito. Eu tenho um amigo na Venezuela, amigo de mais de 20 anos, chamado Sérgio Pérez. O Sérgio Pérez era uma espécie de protegido da época do Chaves, porque ele era de Barinas, como era o Chaves.
0: Sim.
1: E as famílias eram amigas. E a época do Chaves, o Sérgio Pérez conseguiu, no tempo que TV a cabo era a coqueluche em comunicação, ele conseguiu a concessão de todo o sul da Venezuela de TV a cabo. E fazia anos que eu não tinha notícia do Sérgio Pérez. Na quinta-feira, agora, ele me ligou dizendo que queria falar comigo, né, e que se eu podia marcar uma visita dele aqui a Boa Vista. Você vê, seguramente já é efeito dessa retomada de negócios entre o empresariado local e o empresariado venezuelano.
0: Exatamente.
1: E as coisas não acontecem por acaso.
0: E para que o senhor tenha, e também seus ouvintes tenham conhecimento, dentro da comitiva nós tivemos empresários do Amazonas e do Pará, já percebendo essas oportunidades que vão surgindo. Ah, Eduardo, já temos negócios? Em alguns setores, sim. Outros, temos que prospectar, temos que avaliar, temos que fazer um estudo. Não é assim. O que tem se falado é o seguinte: Estados Unidos entrou, e por que não tirou todo o governo venezuelano que estava lá? Ora, se imagina, ninguém sabe, se imagina, como o senhor também faz sua avaliação, que já veio de uma experiência complicada lá no Iraque, onde eles entraram e varreram tudo.
1: Na Líbia também.
0: Na Líbia também, bem lembrado. E que os clãs que ali estavam começaram a disputar o poder, já que a cabeça caiu. Será que fazer a mesma coisa na Venezuela?
1: Eu acho que as pessoas podem ser levadas a acreditarem que o que o Trump fala sai tudo da boca e da cabeça dele. Não é. Os Estados Unidos é um país com uma tradição de ter uma inteligência consolidada, competente, aparelhada, né? Então, por exemplo, parece que o Trump, né, acertou em deixar a Delcy. Para ter uma eleição, e as pesquisas já demonstram que a Corina Machado vai ganhar com grande folga, e legitimada, as Forças Armadas têm que aceitar.
0: Perfeito. Então, é uma transição pacífica para o país e natural.
1: É
0: exatamente o que eles planejaram, como o senhor falou. Não é o Trump que está ali, é todo um conjunto de especialistas que estão pensando, e não só, vamos dizer assim, a América do Sul, mas estão pensando um conjunto de fatores que vai daqui ao Estreito de Hormuz.
1: E a grande verdade é que, decididamente, a América Latina voltou a ser prioridade na política externa dos Estados Unidos.
0: Sem dúvida, doutor Getúlio. A guerra não é boa para ninguém. Mas esse conflito, tanto o conflito russo e ucraniano, com o conflito do próprio Estados Unidos com o Irã, reforçou que, se os Estados Unidos não tiver dentro do seu quintal, dentro das Américas principalmente, uma relação consolidada, onde haja a expectativa de fornecimento de insumos primários, como o petróleo, como os minerais, e aí não falo só de terras raras, né? Já entra toda uma conjuntura, e outros insumos, né? No momento de conflito do outro lado,

0: como é que fica o abastecimento. Então vamos dar uma prioridade a essa relação próxima, vamos fazer com que, e aí é a oportunidade que nós temos, vamos fazer com que nossos parceiros aqui da América do Sul, da América Central, possam evoluir e ser parceiros de um certo nível, tá? Então, cabemos também a nós buscar dentro dessa relação as oportunidades para o nosso crescimento.
1: E com relação à Guiana, tem algum avanço nos últimos tempos? Porque a Guiana, a Venezuela, por um lado, ela exporta imigrantes, e a Guiana, que tem uma população pequena, né, é um corredor de para que cubanos, haitianos cheguem aqui no estado de Roraima, né? Essa relação precisa ser melhor encaminhada, uma vez que... Porque é um problema sério, é difícil para um país como o Brasil manter relação amistosa com dois países que conflitam. Ninguém desconhece que a relação entre a Venezuela e a Guiana, por conta do Essequibo, ela é conflituosa. É um conflito latente, mas se você perguntar para qualquer venezuelano se o Essequibo é dele, ele vai dizer que sim. Se você perguntar para qualquer guianense se o Essequibo é da Guiana, até porque lá tem petróleo, ele vai dizer que sim, né? Então, há esse conflito latente. Ao longo dos governos, dos últimos governos, inclusive os governos petistas, o Brasil virou as costas para a Guiana. Até porque a Guiana não tinha nenhuma novidade, era um país pobre, com uma população pequena, e que qualquer olhar mais especial para a Guiana gerava ciúmes da Venezuela. Isso é uma coisa latente. Tanto que o Brasil até agora não avançou no acordo de transporte, né, de cargas e passageiros com a Guiana. A coisa está funcionando mais ou menos na informalidade. Mas essa ideia de integração do Brasil com seus vizinhos inclui também a Guiana?
0: Sim, claro, inclui a Guiana. É uma falha nossa, vinda da relação do governo federal, que a gente precisa ser mais atuante. Por ser o país predominante da América do Sul, a gente precisaria estar atuando nessa intermediação de conflito, tá? Apaziguando os interesses, tá? A gente observa daqui, mesmo tendo um lado muito forte venezuelano, mas a gente observa daqui que essa região do Essequibo é uma região natural guianense, né? E teria que ter um diplomata brasileiro posto exatamente para trabalhar dentro dessa área do conflito, né? Porque daqui a pouco o próprio Estados Unidos vai arbitrar isso. E nós vamos ficar olhando.
1: Pode ser.
0: É o que a gente começa a perceber, doutor Getúlio, daqui. E em cima daquilo que o senhor falou, dessa imigração que nós tivemos do povo venezuelano, essa passagem dos cubanos, porque a Guiana tem um convênio com Cuba de não exigência de visto, e aí facilita com que os cubanos, através da Guiana, entrem em território brasileiro pelo estado de Roraima. Eu quero só lembrar uma coisa. Na mudança de pensamento ideológico agora, na melhoria da economia venezuelana, olhe lá se os venezuelanos não começarem a voltar. E isso em função do que nós vivemos hoje, de muitas famílias dentro, associadas ao Bolsa Família, e alguns empregos de determinados setores estarem muito fortemente apoiados pela mão de obra venezuelana, dessa falta que vai fazer.
1: Eu acho que entra em colapso a economia de Roraima. Eu sempre disse isso.
0: Pronto, exatamente. É o meu
1: aqui,
0: pensamento.
1: Eu fui aqui um crítico contra os que consideram que a migração venezuelana foi um atraso para Roraima, foi prejudicial a Roraima. Nem sempre.
0: Nem sempre. Nem concordo sempre. Plenamente com o senhor.
1: Vamos ver alguma das contribuições que já chegaram aqui. O Vai Govem, eu vou deixar de ler essas mensagens com codinome, porque não fica bom para a credibilidade nossa. O Carlinho Costa, o que é que ele diz aqui? Está grande, né? Mas vamos ler lá, rapidamente. Bom dia, doutor Getúlio. Quero só comentar sobre as cirurgias. Eu estou esperando uma cirurgia há mais de 7 meses pelo Meditrauma e eles só mandam esperar, que é uma empresa terceirizada. Agora, a senhora Nélia, lá da Meditrauma, disse que não vai mais fazer a cirurgia. Disse que agora a gente tem que esperar novamente, porque agora vai ser feita pela CESAL. E ninguém informa nada para a gente e ainda são ignorantes quando a gente procura uma informação. Bom dia, cirurgia de joelho está travado. Bom dia, doutor Getúlio. Quero comentar sobre as cirurgias. Já disse, né? Até ele repetiu, né? Quem é o Carlinho Costa? Olha, Carlinho, eu espero que alguém do governo, da assessoria do governo estadual, esteja ouvindo a agenda e que nos mandem uma resposta para cá. Não se brinca com palavra de governador, seja interino ou definitivo. O governador Soldado Sampaio disse aqui no Agenda e disse em todos os programas que ele participou e durante a campanha para a eleição suplementar que uma das suas prioridades absolutas era a saúde. Já tivemos aqui na Rádio Folha retorno de pessoas que disseram que depois de esperar anos realizar a cirurgia. A Francineia, mandou uma mensagem para nós aqui dizendo que depois de esperar um ano e pouco o irmão dela foi chamado para operar. Mas também tem muita gente que diz: olha, até agora não fui chamado. Eu espero que o governo do estado cumpra, né, com esse pacto que ele fez com a população de Roraima. Vamos ouvir quem é. Fé em ação é nula. Vamos lá.
2: Bom dia, doutor Getúlio. Bom dia a todos os ouvintes da Rádio Folha FM. João Kleber, diretamente de Pacaraima, passando aqui para parabenizar o programa, parabenizar ao amigo Eduardo, uma pessoa extremamente competente. E gostaria muito de fazer uma pergunta a ele, se ele não puder responder, que possa ser feita a pergunta também ao deputado Marcos Jorge, referente à situação da fronteira de Pacaraima, onde, infelizmente, foi instalado o caos e o medo dos clientes venezuelanos vinham até o nosso comércio fazer compra por ter medo, por temer de perder os seus veículos, pelo simples fato de ter uma documentação brasileira, para questão de abertura de conta, para uma questão de matrícula escolar de seus filhos. Enfim, o Brasil abriu as portas para a imigração, estendendo as mãos, acolhendo essas pessoas, e agora está utilizando o braço forte para tomar, né, aquele bem tão suado que o imigrante conseguiu prosperar, que o morador de Santana conseguiu prosperar, pelo simples fato dele ter uma documentação brasileira. Lembrando que o Brasil, ele faz fronteira com 10 países, mas somente em Pacaraima está sendo executado essa maldade com essas pessoas, com esses cidadãos estrangeiros. Fica aqui no aguardo da resposta. Um forte abraço e até a próxima.
1: Quer responder, Eduardo?
0: Bom, Kleber, obrigado. A gente faz um trabalho conjunto. Quando nós estivemos na oficina em Pacaraima, você esteve com a gente. Realmente está havendo essa situação dos venezuelanos que estão com documentação brasileira em algum momento terem um impedimento de virem com seus veículos quando fazer uma compra, trazer um filho à escola, vir a um atendimento médico. Kleber, o que eu quero dizer é o seguinte, infelizmente está na legislação, mas dentro dessa relação de fronteira teríamos que usar o bom senso. Conversando com o Dr. Roberto Paulo da Receita na sexta-feira, quando do lançamento das bases do Plano de Desenvolvimento e Integração da Faixa de Fronteira, Nós lembramos a eles que temos um fórum de comércio exterior de maneira informal, onde várias instituições se reúnem para conversar, levantar os obstáculos, tentar apontar alguma solução e trazer para uma normativa que altere aquilo que já está feito. Vamos fazer isso, nós vamos ter uma reunião, se possível, ou na quarta ou na quinta-feira. Nós estamos já ajustando com o Dr. Roberto Paulo na Receita, ele está de portas abertas para nos receber, mas para ver se dá tempo de convidar outras instituições, tanto estaduais quanto federais. Nesse momento, é uma reunião, basicamente, entre instituições, para que a gente possa colocar esses obstáculos e tentar buscar uma solução para depois ampliar para o setor empresarial. E nessas soluções é fazer algum tipo de arcabouço normativo para que seja levado a uma autoridade, um deputado, um senador, para que isso possa ser modificado. É muito complicado quando o país, no caso o Brasil, faz um chamamento abrindo as portas para a imigração e o nosso irmão do outro lado da fronteira, tá, aceita, faz a sua documentação, ele está transitando entre as cidades gêmeas ali na fronteira e é surpreendido porque ele tem uma identidade brasileira, um veículo venezuelano. E se eu tivesse um veículo brasileiro e morasse em Santa Helena, como seria essa relação? Então tem que ser usado o bom senso e aí a gente vai tentar fazer um trabalho para poder melhorar esse tipo de relação.
1: É a ditadura da burocracia, né? Quer dizer, é usar o bom senso. O fato de alguém ter uma identidade brasileira, porque migrou, mas ele não deixou as bases dele na Venezuela. Então, se ele vai a Santa Helena, qual é o crime que tem de ir até Pacaraima para fazer uma compra e voltar? Parece que esses burocratas não querem o desenvolvimento do Estado e não querem ter relações cordiais com os países vizinhos.
0: Doutor Getúlio, obrigado pelo seu complemento dentro da sua autoridade, tá? De doutor Getúlio, tá? De perceber o que realmente é a realidade. Tá? Que esse cidadão venezuelano com identidade brasileira, com seu veículo venezuelano, que ele vá até Pacaraima, que ele não possa passar de Pacaraima para descer a Boa Vista. Porque, veja bem, o que eu acho que passa na cabeça do burocrata? Não, se ele descer a Boa Vista, ele vai vender esse veículo, comercializar sem a devida cobrança dos impostos de importação. É isso? Então, que ele possa circular até Pacaraima, até a linha de fronteira entre as duas cidades.
1: Essa obsessão por cobrar impostos. Por isso é que o brasileiro hoje trabalha de janeiro a maio, só para pagar impostos. Tudo que ele ganha, as diversas esferas de governo, federal, estadual e municipal, cobram. É só para pagar imposto.
0: E aí nós temos que trabalhar dentro desse bom senso, porque, veja bem, quando ele faz o registro do seu CPF e depois um registro permanente, perdão, de residência temporária e, mais à frente, permanente, ele está apto a utilizar todos os serviços que aqui na cidade de Pacaraima são prestados, como também fazer o seu negócio ali. A gente tentar buscar uma solução.
1: Eu vou citar o caso da Guiana. O Brasil estava impedindo que carros com placa da República da Guiana viessem aqui. Por um trabalho aí do consulado, com autoridades brasileiras e de Roraima, esses carros começaram a poder vir por Boa Vista. Hoje é comum você encontrar carros com placas da Guiana, que não estão cometendo crime algum. Eles estão indo a restaurantes, eu já encontrei várias vezes em shopping, famílias inteiras da Guiana em restaurantes. Um dia desse eu fui num açougue aqui, açougue de qualidade, eu vou dizer, é Frigodés, porque eles são inclusive nossos anunciantes aqui. Eu fui lá e encontrei duas picapes da Guiana. Eles estavam tirando toda a carne para levar, comprando todo o lago que estava na prateleira lá para levar para a Guiana. Carne de primeiríssima qualidade. E no comércio local, quantas vezes, quantos guianenses não estão circulando no nosso comércio? É só o burocrata é que não entende que isso faz bem. Qual é o problema? É segurança? Para que existe polícia? Ao que eu saiba, eu não vejo na imprensa nenhum registro de que um carro da Guiana veio para cá, para Boa Vista, para cometer assalto. Ou que um carro da Venezuela, se viesse para cá, foi usado em assalto.
0: É exatamente isso, doutor Getúlio. E nesse trabalho, para que pudesse autorizar os veículos guianenses a vir até a Boa Vista, foi um trabalho realmente em conjunto, que nós tivemos também junto com o cônsul, o senhor Roger King, para essa liberação.
1: Liberação, né?
0: É. E aí o senhor tocou num ponto lá atrás, com respeito ao acordo de transporte rodoviário internacional entre Brasil e Guiana. O acordo está todo pronto. O lado brasileiro, através da NTT, já emitiu as licenças originárias, até onde eu estava acompanhando, para 5 empresas brasileiras, 4 de transporte de cargas, 1 de transporte de passageiros. Estamos aguardando o lado guianense para emitir a licença complementar. Nessa burocracia dentro do lado guianense, já se passou vários tipos de pensamento, tá? Até que eles estavam segurando por uma questão de mercado interno.
1: Uhum. Tá? Pressão interna, né?
0: É. E aí nós propusemos a uma empresa guianense de transporte de cargas que solicitasse a licença originária do seu governo, que, claro, se o governo emitir a licença originária para a empresa guianense, vai ter que emitir a complementar para as empresas brasileiras. Então, estamos nesse trabalho para que não só a nossa embaixada em Georgetown, que é bastante acessível, a gente tem que reconhecer, é bastante acessível, tem esse sentimento de poder nos ajudar e que a gente está fazendo essa força de conseguir essa licença originária para essa empresa guianense. A Câmara Brasil-Guiana também tem participado desse trabalho e unindo todos os esforços para que o governo da Guiana possa liberar para que haja maior volume de transação de mercadorias e passageiros nessa rodovia.
1: Olha, deixa eu dar uma satisfação ao Val Gon. Eu temo que você esteja usando o pseudônimo. Se você quiser se identificar, não há problema. Eu leio a sua mensagem. Por exemplo, diz assim: Roraima está dominado pela bandidagem golpista de altíssima periculosidade, que mata para roubar, chuta e cospe dos cadáveres. São espíritos observadores que até a quinta geração está em trevas. Eu acho, desculpem, eu acho que essa advertência é boa, mas eu preciso identificar. Tá bom? A Luísa Bezerra mandou um áudio, vamos ouvi-lo?
3: Bom dia a todos os meus locutores da Rádio Folha, a mais ouvida de Roraima. Estou compartilhando sua rifa beneficente. Estamos juntos para um estado melhor.
1: Luzia, eu não entendi muito a sua mensagem. Se você quiser detalhar depois, tá bom? Vamos ouvir a Silvana.
4: Bom dia, doutor Getúlio Cruz. Bom dia, novo entrevistado. Bom dia, Sabolivar e família. Bom dia, Federaújo, e a todos os nossos ouvintes. Doutor Getúlio Cruz, eu me peço desculpa ao senhor pelo meu desabafo, né? Mas eu penso assim, sou roraimense, né? E eu vejo hoje assim, o meu estado, tantos políticos já passaram e não fizeram um pouco porque a gente que anda nas ruas, a gente vê tantos e tantos e tantos jovens se acabando no mundo das drogas, né, doutor Cruz? Que o mundo lá é fácil, né? Mas tem dois destinos, Nicrotério e HGR. Quantas mães não sofrem, né, com o filho desempregado que está indo em outro destino, né? Seguindo outro destino. E quantos políticos estão na Assembleia enraizando, né? E tem um que só sabe falar que criou colégio militar, parece que não tem projetos e está para se aposentar como deputado, né? E outra envolvida agora aí com a PF, eu acredito, ela fala se julgue inocente, é um direito dela, mas uma coisa tem comigo, Polícia Federal nunca dá bote errado. Esses são os políticos que estão aí no nosso estado de Roraima, pessoas sofrendo na saúde, pessoas sofrendo nos corredores. Aí quando começa o ano eleitoral, tudo melhora, tudo se arruma, eles escondem todos os doentes. Mas quando acaba o ano eleitoral, a campanha eleitoral, Roraima, volta normal, porque a maquiagem, ela sai, né? Acaba. Aí eu pergunto, são esses políticos que vocês estão vendo aí, Roraima, se elegendo aí a troco de venda e compra de voto? É uma dependência de um cargo de um político, doutor Getúlio Cruz. A gente tem que caminhar com as nossas próprias pernas, fazer concurso um atrás do outro. Se podem manter 5 mil, 10, 15 mil como cargos, podem gerar concurso público para ajudar para as pessoas caminhar com as suas próprias pernas, mas não fazem isso. Sabe por quê? A minha humilde opinião. Porque através da troca da vida do voto, eles conseguem se permanecer no poder. E Roraima nunca vai andar para frente desse jeito, essa dependência através do contra-cheque. Bom dia.
1: Silvana tem razão. Desde que ela esteja falando para todos os políticos e contra todos os políticos com mandatos até, né? Eu acho que a incapacidade da resposta à população é que está colocando em risco a nossa democracia. Tá bom, Silvana? Eu sei que você é de Roraima, você é filha do Oziel, mecânico antigo, meu amigo, e de uma família tradicional aqui de Roraima, tá bom? Muito obrigado pela sua participação. Oca, não tem mais lá no Facebook, não? Oca. São 9h52. Você é otimista de que a gente vai conseguir realmente destravar essa relação com os dois países vizinhos, Eduardo?
0: Doutor Getúlio, eu sou sempre otimista com respeito à relação que Roraima já tem e pode ampliar com os nossos países vizinhos. Tá? E esse instrumento que foi lançado agora, as bases para o plano de desenvolvimento e integração da faixa de fronteira, pode ser um dos instrumentos a nos trazer essas diretrizes, logicamente dentro de uma realidade em que o Estado vive. Porque às vezes se planeja uma política pública em Brasília quando a nossa realidade é outra. Então, tendo uma referência e inserindo aquilo que o Estado precisa, eu acredito muito nessa relação, tanto com a Venezuela quanto com a Guiana. Não só porque nós precisamos, mas porque eles também precisam. E a gente começa a compreender melhor as demandas dos dois lados. O governo federal, como a gente conversou antes de iniciar a entrevista, esteve conosco em setembro do ano passado e propôs, dentro do pensamento do Ministério do Desenvolvimento e Integração Regional, o plano também voltado àquilo do Arco Norte, das rotas amazônicas, de tudo aquilo. Tivemos duas oficinas, a princípio estava planejado duas oficinas nas cidades gêmeas. Uhum. Roraima foi o único estado onde tivemos três oficinas. Uhum. Porque nós comentamos com ele, olha, nós vamos à fronteira, vamos a Bonfim, vamos a Pacaraima, trazemos todas as sugestões, mas consolidamos em Boa Vista dentro daquilo que os outros municípios, que todos os municípios estão na faixa de fronteira, todos os municípios de Roraima,
1: de alguma forma
0: estão na faixa de fronteira, o que que a gente poderia consolidar aqui? Mas, sim, perfeito, ok, faz sentido. Então faremos uma terceira oficina em Boa Vista.
1: É bom aproveitar a ocasião, porque eu acho que o ministro da Integração Regional é o ex-governador do Amapá, não é? Que é o...
0: Valdez Góes?
1: Valdez Góes, né?
0: Exatamente.
1: Eu acho que ele sabe da importância dessas relações fronteiriças, porque o Amapá faz fronteira com a Guiana Francesa, né?
0: Exatamente. Então, tem que compreender as particularidades que nós temos nessa nossa região amazônica.
1: Uhum.
0: E também particularidades ainda maiores dependendo de quem é o seu vizinho.
1: Exatamente.
0: E aí, eles trouxeram os cinco eixos dentro desse estudo base. Tá? Isso aí realmente nós não poderíamos alterar. O que a gente poderia alterar e sugerir é o trabalho dentro de cada
1: Quais
0: eixo.
1: Quais são os cinco eixos?
0: É ordenamento territorial, regularização fundiária e gestão ambiental e climática, o eixo 1.
1: Que nós estamos fazendo já aqui no estado, né?
0: Que já estamos fazendo aqui no estado. O eixo 2 é infraestrutura para o desenvolvimento.
1: Que de alguma forma está sendo asfaltada de a estrada de Letem a Linden, né?
0: Sim.
1: E é pena que a BR-174 não tenha recebido até agora a prioridade do governo federal.
0: É exatamente isso, doutor Getúlio, que agora, que depois disso eu vou comentar muito rapidamente, tá? Qual é o nosso trabalho que nós temos que fazer aqui no estado. Tá? O terceiro eixo é fomento das atividades produtivas sustentáveis e inclusão social, quer dizer, jogar dentro da economia de uma forma, vamos dizer assim, com capacitação, gerando melhores empregos, não só a nossa população, porque o mercado vai abrir, tá? Mas também essa imigração, tanto venezuelana que já está inserida, mas levar oportunidades à nossa população indígena, tá? Que tem território, tem área, tem certo conhecimento, principalmente na pecuária, mas expandir tudo isso aí. Tá? E deixar o viés ideológico, político de lado. É isso que nós temos que trabalhar. Perfeito? O quarto eixo são exatamente os povos indígenas e comunidades tradicionais. E o quinto eixo, integração regional, migrações e segurança, aquilo que o senhor comentou no início da entrevista. Então, esses são os cinco eixos que nós temos que trabalhar. Um pouco em cima das sugestões, claro que isso se atualiza sempre. E o trabalho vai se consolidar com a criação do Núcleo Estadual de Fronteira, onde nós devemos ter a participação de várias instituições do estado, convite para as instituições federais que aqui estão, convite aos empresários. Aí eu quero chamar a atenção do setor produtivo, porque quando se faz esse tipo de convite para reunião, não é perder tempo, companheiro. Não é deixar de estar pensando dentro da sua empresa. É que às vezes vem uma outra organização que vai estar presente, que coloca a sua necessidade e, por não ter mais ninguém, é aquela necessidade que é registrada.
1: Perfeito.
0: Então a gente quer que o setor produtivo seja muito participante e lembrar que a Venezuela está aí, retomando a sua parte econômica. E vai retomar muito fortemente, porque nem eu pensava que fosse acontecer da maneira como está acontecendo, tão veloz como está. E a Guiana, que já é uma realidade e precisa de reestruturação em todos os setores. Ah, estamos construindo muito? Estamos construindo muito, mas ainda falta muito mais. Então, oportunidades para a nossa construção civil, que está tendo hoje encerra o evento lá na Guiana. A exposição da construção civil. Tá? E assim são todos os setores. E aí eu lembro, vai precisar de professores, não é só a parte de comércio, professores, doutores, médicos, tudo, doutor Getúlio. Então, é isso que a gente tem que trabalhar, e essa relação comercial gera demanda de saúde, de segurança, de educação.
1: Bom, são 9, quase 10 horas. Eu quero agradecer a presença do doutor Eduardo Ostrache aqui. Vamos conversar outras vezes, porque para qualquer pessoa de bom senso sabe que nós, se não abrirmos o comércio com os nossos vizinhos, a gente vai ter uma limitação de mercado aqui.
0: Perfeitamente. Concordo plenamente com o senhor.
1: Tá bom? Muito obrigado pela sua presença aqui.
0: Obrigado, doutor Getúlio, mais uma vez por essa oportunidade. Estaremos sempre à disposição.
1: Ô, Jover, vamos ao intervalo de uma música e vamos conversar depois com o deputado Marco Jorge, deputado estadual, sobre a Lei de Diretrizes Orçamentárias.

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1: São 10 horas e 3 minutos. Você ouviu no nosso intervalo musical Milionário e José Rico cantando Boneca Cobiçada, composição de Bia e Bolinha. Aqui você só ouve o melhor da música popular brasileira. Como nós anunciamos, nós vamos conversar agora com o deputado estadual Marco Jorge. Ele é deputado estadual, né? Ele é presidente estadual do Republicanos e aí foi o relator da LDO. A LDO, as pessoas não dão muita importância, mas na verdade ela, o nome está dizendo, Lei de Diretrizes Orçamentárias. Ela dá diretrizes para que seja elaborado a LOA, né? A Lei Orçamentária Anual. E algumas coisas são importantes na LDO que a gente vai discutir aqui ao longo dessa nossa conversa. Mas, deputado Marco Jorge, que novidades a gente pode pontuar aqui sobre a nova LDO, ou seja, a LDO que vai orientar a elaboração do orçamento para o próximo ano? Tem alguma novidade boa para o povo de Roraima?
2: Bom dia, doutor Getúlio. Bom dia a todos os ouvintes do Agenda da Semana. É uma alegria poder estar aqui e compartilhar informação com os seus ouvintes. Esse programa que é um programa tradicionalíssimo e que tem música de qualidade. Cheguei aqui ouvindo o Milionário José Rico, rapaz. Boneca Cobiçada, que maravilha. E, obviamente, com a condução sempre muito acertada do amigo, do nosso professor, doutor Getúlio. Olha, a nossa nova LDO para o ano de 2027 vem com diretrizes do ponto de vista econômico atentas ao momento de transição política, tanto do cenário nacional como do cenário estadual. Um LDO que vem ajustando aí as diretrizes para algo próximo do que nós temos de orçamento para este exercício de 2026, sem prejuízo, obviamente, com o avançado exercício, de se fazer ajustes com as novas projeções econômicas, como de costume. Para o ano de 2026, quando votamos a LDO em 2025, porque para o ouvinte entender melhor, o projeto de Lei de Diretrizes Orçamentárias, ou seja, o nome já diz que dá as diretrizes para o que será o orçamento, é enviado em maio para a Assembleia Legislativa. Em maio, a realidade de projeções econômicas é uma. Quando a LOA chega na Assembleia, em outubro, a realidade é outra, né? Sempre votamos a Lei Orçamentária Anual para o exercício seguinte. No final do ano, depois de discussão com a sociedade, discussão entre os parlamentares, com o executivo, com as contribuições para a melhoria do orçamento, mas sempre ali no final do exercício para termos o melhor retrato do que são as projeções para o ano seguinte e conseguirmos entregar um orçamento que reflita melhor as demandas da sociedade. Então, para esta LDO, tivemos a preocupação de sempre de retratarmos o momento atual, né? Só para fazer aqui um comparativo, a LDO do ano passado, que está vigendo para este ano, quando foi enviada para o Legislativo, fez uma projeção de arrecadação e despesas alinhadas ali com a arrecadação da ordem de 9,28 bi. Quando o orçamento foi aprovado em 9,9. Ou seja, houve uma revisão da projeção de arrecadação e, portanto, dos gastos para o exercício de 2026, que vem se demonstrando factível dentro do que foi aprovado. Não é um orçamento que reflita a realidade de arrecadação do Estado, algo que tem sido

0: sido recorrente nos últimos anos. A LDO, que nós acabamos de aprovar na Assembleia Legislativa, foi aprovada na casa de 10,008 bi, ou seja, um crescimento muito pequeno em relação ao orçamento que nós temos atual, dadas as projeções de momento econômicas, tanto da nossa Secretaria de Planejamento e Orçamento do Governo do Estado, como também do Governo Federal. Sem prejuízo, obviamente, de nós termos revisões no final do ano, tendo em vista que a Secretaria de Estado da Fazenda, no último dia 2 deste mês, já projetou um superávit de 83 milhões na arrecadação do exercício de 2026 em relação ao que estava projetado anteriormente quando editaram a LDO.
1: Então há um excesso pequeno de arrecadação, né?
0: Há um excesso pequeno de arrecadação, o retrato do momento, do momento. Que nós vamos conseguir, obviamente, quando da discussão da lei orçamentária anual no final do ano, verificarmos se esse retrato se mantém ou se há melhorias, né, deste cenário, que é o que nós vamos acompanhar daqui até lá.
1: A projeção, essa projeção já leva em conta também o crescimento da economia brasileira, né? Que deve crescer este ano menos de 2%.
0: Exatamente.
1: O que comprime a receita, né?
0: Essa é a principal preocupação nossa, tanto da equipe econômica do governo do Estado, como também na Assembleia Legislativa. Se a projeção de crescimento das receitas do governo federal, que é o principal provedor de recursos aqui em Roraima,
1: quase
0: 80%, está na casa dos 2%, nós não podemos ignorar esta realidade e majorarmos a nossa lei de diretrizes orçamentárias para o orçamento do ano seguinte, de forma a termos um orçamento irreal. E o que isso pode acontecer? O que pode acontecer caso a gente não trate a diretriz dentro da realidade? Simplificando, aprovando um orçamento maior do que a capacidade de arrecadação do Estado. O Estado vai ter que fazer contingenciamentos, vai ter que conter ali investimentos previstos na lei orçamentária, poderia sofrer, inclusive, ali com eventuais atrasos em pagamentos. Então, a nossa preocupação foi de ajustar as despesas, priorizando o pagamento dos servidores públicos, priorizando os compromissos que são ali de rotina do governo do Estado e, lógico, ajustando, né, o orçamento de forma a que o Estado se mantenha equilibrado, como vem se mantendo nos últimos anos.
1: Bom, na passagem do governo de Antônio Denário para o Edilson Damião, os sindicatos, né, apresentaram um estudo detalhado de que na administração Denário os servidores foram prejudicados nos reajustes salariais em cerca de 14%, né, durante os 4 anos. Começou
0: certo.
1: 18, não, 19, 20, 21... 22, né?
0: Uhum.
1: Deu mais ou menos 14%. 14, 16, não me lembro o número.
0: Quando, 16, me parece.
1: 16, né? Quando o Edilson Damião assumiu, naquele pouquinhos dias ali, os sindicatos reuniram com o governador, o então governador, que deu um pequeno aumento.
0: Certo.
1: Desse ano, para já recuperar um pouco essas perdas, mas que não recuperou. Quando o atual governador, deputado Soldado Sampaio, assumiu, os sindicatos voltaram a discutir, e o governador, então, resolveu atender às reivindicações dos servidores, mas o fez parcelando em 4 vezes, 4 anos, né? A LDO para 2027 já contemplou na LOA a autorização para que na LOA esse reajuste para além da inflação seja concedido?
0: Sim.
1: Você está garantido o direito dos servidores de recuperar um pouco o poder de compra de seus salários?
0: Sim, sim, está garantido. Está no artigo 72 da LDO.
1: 72.
0: 72. Né? O acordo dos 2,4%
1: ao
0: ano, anual, mais a correção do período, IPCA dos 12 últimos meses. Uhum. Ou seja, está sendo observado ali a recomposição da inflação do período, mais 2,4% do acordo que foi feito com todos os servidores, né, que estiveram representados ali na época com o governador Edilson. Depois o governador Sampaio fez esse ajuste, melhorou um pouco a condição, e dessa forma nós temos aí assegurado essa recomposição para todos os servidores do governo do estado.
1: Quer dizer que eu sempre digo o seguinte: você quer pegar um político mentiroso, um administrador mentiroso, compare o que ele fala com o orçamento que ele executa.
0: Verdade.
1: Não tem como eu sei que você pode gostar do Antônio Denário, mas o Denário espalhou para esse estado inteiro, que recebeu um estado quebrado com 8 bilhões de dívida, né, do governo Sueli Campos. Os números dos balanços do contábeis do estado mostram que esse número é fantasioso, que a dívida do estado era 2 bilhões apenas. E que, em vez de ter pago parte dessa dívida, por conta até daquele empréstimo do Banco do Brasil, que tanta notícia já gerou aí, a dívida do estado, deixada pelo ex-governador Antônio Denário para os governadores Edilson Damião e Soldado Sampaio, foi de 3,1 bilhões, ou seja, aumentou em 1 bilhão e 100 milhões a dívida. Por isso que, por exemplo, feito o acordo, foi feito, tá bom. Vamos ver se a LDO autoriza. A LDO autorizou.
0: Autorizou, está na LDO, está garantido.
1: Está garantido. Quer dizer, a gente vai saber se o governador Soldado Sampaio vai cumprir quando ele na LOA, né, obedecendo essa determinação da LDO, ele prever reajuste salarial de 2,4% mais a correção do IPCA, né?
0: Isso, exatamente.
1: O deputado Marco Jorge tá ciente disso e vai fiscalizar.
0: E vamos fiscalizar, né? Vamos fiscalizar, mas o Sampaio, ele sempre teve uma atuação muito forte em favor dos servidores públicos. Eu pude observar isso muito de perto agora na Assembleia Legislativa. E todas as vezes que nós procuramos o governo do estado para falar sobre servidores públicos, sobre melhoria salarial, né, sobre recomposição, o Sampaio sempre esteve junto, ajudando em todos esses movimentos. Então, eu não vejo o Sampaio como um servidor público, né, militar da reserva, que foi para a reserva assim que assumiu o primeiro mandato de deputado estadual, que sempre trabalhou em favor dos servidores públicos, que ele não vai cumprir uma determinação que ele já colocou,
1: quando encaminhou
0: a LDO. Então, isso já está proposto pelo governo e nós, obviamente, aprovamos a LDO dentro desse acordo que fizemos com os servidores do estado. Então, a recomposição de 2027 a 2030 dos 2,4% mais o IPCA do período está garantido já da LDO deste ano.
1: Ou seja, a gente pode mais ou menos ter a expectativa de que nos próximos anos os servidores públicos do estado não terão perdas salariais.
0: Com certeza o Sampaio vai estar atento, na minha opinião, pelo que eu conheço do governador Sampaio, para o cumprimento integral deste compromisso que foi assumido de reposição das perdas salariais dos servidores do Estado.
1: Talvez por isso, né, os sindicatos representativos dos servidores públicos do Estado mostraram a cara na eleição suplementar, declarando apoio ao governador Soldado Sampaio, né?
0: Ah, com certeza.
1: Que é,
0: né?
1: É uma coisa rara, porque o sindicato rara. Normalmente é contra quem está no governo, né?
0: Ainda mais, me permita aqui um breve à parte, né? Uma candidatura de um partido de direita como o nosso, né? O Republicanos, que Republicanos do Tarcísio, da Damares, do Cleitinho, do Mourão, de tantas figuras de expressão da direita nacional. Imagino que não fosse por esse compromisso assumido com os servidores, não teriam dado a cara, de certo.
1: Uma das regras também da LDO diz respeito às emendas dos parlamentares ao orçamento do Estado.
0: Perfeito.
1: De quanto será a emenda individual dos deputados estaduais? Para 2027. Nós estamos falando de 2027, né?
0: Em torno de 7 milhões.
1: 7 milhões. Quer dizer, cada deputado tem direito a indicar 7 milhões de reais, mas tem uma regrinha, né?
0: Tem uma regra. Metade tem que ser para a saúde.
1: Metade tem que ser para a saúde.
0: Isso. E dentro da saúde ainda tem a regra dos 70-30, né? Que precisa ter 70% destinado ali para investimentos, né? E 30% para custeio.
1: Ah, quer dizer que dentro desses 50%, 70% deles tem que ser
0: investimento
1: e apenas 30% para custeio.
0: Para custeio. O que me parece equivocado, né? Nós precisamos seguir, obviamente, a regra da Constituição Federal.
1: Uhum.
0: Isso é uma das discussões que Deus permitindo, né? E também saindo vitorioso neste pleito, né? Na pré-candidatura que pretendo enfrentar para deputado federal. Eu quero fazer essa discussão em Brasília, porque...
1: Lá na Câmara Federal.
0: Na Câmara Federal.
1: Porque a legislação é federal.
0: É federal. Nós temos também na nossa Constituição Estadual, mas a Constituição Estadual precisa refletir o que está disposto na Constituição Federal. Então a regra é a mesma. Só podemos mudar aqui se mudar na Constituição Federal. Ora, se a maior necessidade hoje, principalmente no interior, quando a gente verifica um posto de saúde, um OBS, né? Necessidade de quê? De medicamentos, necessidade de insumos ali para atender a população, né? Para fazer ali um curativo, para entregar o remédio de diabetes, o remédio ali para pressão alta e tal. Como é que eu vou ter uma regra que determina que eu tenho que continuar construindo edifícios
1: e falta verba para custeio?
0: Nós temos que construir onde precisa de fato. Aqui tem que fazer anexo do HGR, tem que fazer uma segunda maternidade, tem que fazer, enfim. Tem muita coisa ainda para fazer na saúde aqui no Estado, um planejamento de Estado em que emendas parlamentares não são suficientes, porque estamos falando de recursos, né, de um valor muito maior. Em que as emendas podem se contribuir, né? Isso sendo feito de forma articulada pelo governador. Mas a maior dificuldade na ponta é insumo, é remédio, né? É condição ali de trabalho. Então a gente não pode deixar de flexibilizar, na minha opinião, para atender a necessidade real de cada localidade. Então...
1: Eu acho até que há um equívoco das pessoas quando pensam nisso, né? Achar que custeio, né, é desnecessário ou é menos prioritário. Eu diria até que se flexibilizar essa regra e se for realmente atendida a necessidade, há menos possibilidade de corrupção.
0: Com certeza.
1: Porque é difícil você imaginar que vai se fazer desvio de dinheiro público na compra de remédio, porque isso aí é um crime inominável, né?
0: É uma coisa absurda, né? Completamente absurda.
1: Agora, do ponto de vista...

0: eu conseguiria fechar uma conta melhor do que me preocupar em gastar e investir 30% apenas em custeio e ter que colocar investimento de 70%. Uhum. Para aquisições, não é? de equipamentos, para construir posto de saúde, enfim. Tem que construir sim, onde precisa. Mas depois que constrói, como é que mantém? Tem que manter, não é?
1: Eu uma das críticas que eu vi, e vi, e li, nas redes sociais, que isso aí é um território livre para se falar besteira,
0: uhum.
1: Eu li críticas sobre a LDO ter autorizado flexibilizar situação financeira

0: não teve prestação de contas aprovada, a responsabilidade do gestor e a devolução dos recursos. Agora, a despeito de um determinado convênio, eu não posso prejudicar a população de todo um município. Então, assim, você tem um ex-gestor, passou pela prefeitura, foi prefeito, já terminou o mandato, teve um convênio que a prestação de contas refletiu que houve desvio de recurso público ou que não houve aplicação, e aí aquele convênio de um município pequeno, né, que precisa de recurso de emendas, de transferências, poderia impedir que o novo gestor pudesse celebrar outros convênios, muitas vezes um gestor bem intencionado, que sucedeu ali, ou que se elegeu até porque o outro não foi um bom gestor. Uhum. Então, essa é a discussão que se coloca na mesa. Aquele convênio vai para o Tribunal de Contas, né, que deu problema, vai entrar em tomada de contas especial, vai se cobrar com rigor da lei tudo aquilo que deve ser cobrado, mas não pode o município pagar o preço de irresponsabilidade de gestores anteriores. O gestor que cometeu o crime, ou que cometeu o desvio, ou que cometeu uma conduta equivocada, que pague por aquilo. Mas não pode toda a população de um município pagar por isso sem receber recursos para a saúde, para a educação, né, recursos ali para investimentos importantes em infraestrutura. Então, isso é o que foi discutido em Brasília, isso é o que nós temos na regra federal e a nossa LDO segue exatamente o mesmo regramento.
1: Falando num português claro, né, os inadimplentes que sejam punidos no seu CPF.
0: Exatamente.
1: E não punir o CNPJ da prefeitura, porque o CNPJ é da população.
0: É da população. Exatamente isso, explicaste com muita clareza.
1: Então, essas críticas que eu vi em redes sociais são absolutamente desconectadas da realidade e feitas porque analisa sob paixão e não sobre um olhar técnico.
0: Exatamente.
1: Eu, quando li aquilo, eu disse, mas realmente o cidadão comum, ele reage rapidamente quando ele sente o cheiro de algum beneficiamento.
0: E só para deixar claro, meu amigo, doutor Getúlio, não é uma inovação de agora. Isso já vem de muitos anos, né, que já se permite, né, dizer, olha, o CNPJ da população do município não pode ser afetado por algum eventual desvio de recurso ou crime cometido pelo CPF ali do prefeito. Então, explicaste com muita clareza.
1: Deixa eu lhe fazer uma outra indagação ainda dentro da LDO. Recentemente, e é uma prática que já vem de muito tempo e não sei por que causou todo esse banzeiro agora, né?
0: Certo.
1: Pela existência de um número muito grande de servidores comissionados, em alguns casos, servidores desnecessários até, né? É uma prática usual que vem sendo adotada pelos governos estaduais e pela Assembleia Legislativa e pela Prefeitura de Boa Vista. Todos os anos se faz uma demissão, um decretão demitindo todos os cargos comissionados.
0: Perfeito.
1: Para que se possa fazer uma peneira e até mesmo cortar alguns necessários, ou a maioria volta, né? A única forma de diminuir esse aperreio, esse corre para lá, corre para cá, é a instituição de concursos públicos. Porque seguramente nenhum servidor efetivo está angustiado porque a Assembleia Legislativa resolveu expedir um decretão, né, ou o governo do Estado.
0: Perfeito.
1: Okay? É a realização de concursos públicos. A LDO, que foi aprovada agora, ela autoriza o governo do Estado a realizar novos concursos. O governador Soldado Sampaio, por exemplo, já autorizou concurso público para a CAER.
0: Perfeito.
1: Ele próprio realizou concurso, é hoje, né? Concurso público para a Assembleia Legislativa.
0: Está ocorrendo hoje.
1: Está ocorrendo hoje, né?
0: Isso.
1: gente deixa

0: sucesso a todos os candidatos. Mas a LDO autorizou a realização de concursos em 2027?
1: Já temos previsão dentro de algumas pastas, né, daquilo que é o orçamento necessário para a fase inicial. Temos do Corpo de Bombeiros Militar do Estado de Roraima, que está bem avançado, está em fase já de lançamento de edital nos próximos dias, imagino. E que, lógico, quem passa num concurso de instituição militar tem toda uma fase, né, de academia, de preparação, uhum, e tal. Então, podemos observar que as dotações iniciais, tanto para o Corpo de Bombeiros, né, quanto para a Polícia Militar, em termos de diretriz, né, porque o orçamento em si, só para o ouvinte entender, vai vir no final do ano, onde nós teremos um detalhamento dessa dimensão, uhum, né, se está condizente com aquilo que nós estamos observando nos anexos da LDO. Uhum. Então, pelo que pude verificar, há espaço, sim, para o cumprimento desse compromisso do governador com os concursos já anunciados. Em relação à CAER, como se trata de empresa pública, ela não entra no orçamento do Estado, por óbvio. Ela arrecada através da prestação do seu serviço e faz sua previsão dentro do planejamento estratégico da própria empresa. Pelo que conversei também com o presidente da empresa, ele me disse que o concurso já vinha sendo maturado, que está trabalhado dentro da sua capacidade financeira e que, portanto, terá plena condição, né, de contratação desses concursados que serão aprovados no concurso da CAER.
0: A CAER realiza concurso esse ano ainda?
1: Olha, é para 2027. Me parece que é para o próximo ano, já fez o anúncio. Né?
0: Tá. Mas para a administração direta, está autorizado o concurso para 2027?
1: Está autorizado.
0: Na LDO?
1: Na LDO
0: está o Corpo de Bombeiros.
1: Corpo de Bombeiros, né? E para a Polícia Militar também.
0: Evidentemente, respeitado o limite da
1: LRFF.
0: Responsabilidade fiscal.
1: Isso.
0: Que o Estado parece que tem uma folguinha agora, né?
1: Tem uma folguinha. Está dentro da lei de responsabilidade fiscal.
0: Fiscal, né? É. Bom, então quer dizer que esses são os principais pontos da LDO aprovada.
1: São os principais pontos da LDO aprovada.
0: Houveram muitas emendas? Os deputados fizeram muitas emendas ao projeto inicial do governo?
1: Tivemos 4 emendas de deputados estaduais. Né? Uma da deputada Catarina Guerra, assegurando como diretriz, como prioridade, o tratamento de pessoas com doenças raras que dependem do medicamento que contenha canabidiol.
0: Uhum.
1: É uma bandeira dela, né? Nós sabemos o quanto ela defende isso, até por uma questão familiar, inclusive, né? Nosso ex-deputado Chico Guerra completou 70 anos nesta semana, e aqueles que conhecem a história, que acompanham de perto, sabem a luta que ele enfrenta para melhorar suas condições de saúde, né? E ter o conforto ali.
0: Tão jovem, e desde jovem que ele vem.
1: Desde muito jovem, sofrendo com isso. Então, a bandeira que ela ergueu, né, que ela conduz. E tivemos 2 emendas coincidentes, uma do deputado Rogério Borges e uma do deputado Chico Mozart, em relação a cenários em que haja problemas climáticos, situações de emergência, situações de desastre ali, priorizando dentro do que já temos a nível de legislação federal também. Uhum. E tivemos ali preocupações também dos parlamentares que serão melhor aproveitadas em sede de lei orçamentária, né, quando tivermos a LOA, para que eles possam colocar ali as suas prioridades, inclusive com recursos. Então fizemos um grande diálogo dentro da comissão, uhum, para que pudéssemos boa parte das sugestões que chegaram da população através da consulta pública, que foram 42 contribuições. Aproveito para agradecer todos aqueles que contribuíram com a nossa lei de diretrizes orçamentárias, e informamos que aquelas contribuições que tenham a ver especificamente com a realização de ações, que estas serão observadas na lei orçamentária, que foram todas compiladas e que estarão sendo encaminhadas através da comissão para a relatoria designada da lei orçamentária anual no final do ano.
0: Há uma expectativa da sanção da LDO para os próximos dias?
1: Sim, já para os próximos dias.
0: Vamos ver se já chegou aqui alguma das contribuições. O Elidilson Bahia diz o seguinte: o povo deseja que o parlamento faça fiscalização. Um exemplo é o tempo da reforma das escolas públicas. Um alto custo de valores públicos, onde uma reforma custa mais de 5 milhões de reais. A reforma é reforma, mas o Elidio está tocando num ponto interessante, né? Se há uma crítica que se possa fazer ao ex-governador, à administração do ex-governador Denário, aliás, uma crítica feita pelo seu hoje apoiado Arthur Henrique, é de que o Estado deixou um monte de obras incompletas, atrasadas, sem conclusão. Há casos como o da maternidade aqui, pertinho, que não tem como colocá-la para funcionar. Eu até brinco dizendo que o tapume da maternidade já apodreceu de tanto tempo de demora para concluir. E o que se sabe agora é que no projeto não tem uma subestação. Então não tem como inaugurar a maternidade, ou quer dizer, a expansão da maternidade, porque não tem, não está prevista a instalação de uma subestação de energia. Mas é uma crítica generalizada de escolas, hospitais. O hospital de Mucajaí está quantos anos em reforma e não se concluiu? E a Edilson Bahia, para não falar em outros, do Bonfim, de Pacaraima, de Normandia, só para falar num termo de hospitais, né? E o que o Edilson está falando é que a Assembleia deveria fiscalizar de perto. E a Assembleia, se não me engano, tem uma superintendência lá, não tem não? De fiscalização. O andamento dessas obras e cobrar do Executivo a conclusão delas, né?
1: Então, em relação à saúde, nós sempre tivemos uma postura de cobrança muito forte na Assembleia Legislativa. Isso, inclusive, foi um dos pontos de diferença entre o governador Denário e o agora governador Soldado Sampaio. Em relação a esses hospitais, que a gestão da saúde à época não teve essa atenção, o Sampaio priorizou logo no início da sua gestão. O Cajaí já retomou a reforma. O prefeito Chiquinho Rufino cedeu as instalações lá da UBS, e aí foi feita a transferência do atendimento para esta unidade municipal, para o Estado avançar agora com a reforma do Hospital de Mucajaí. Pacaraima temos visto que está andando, inclusive o deputado Dr. Cláudio Cirurgião esteve lá há poucos dias fazendo essa inspeção, ele que é presidente da Comissão de Saúde da Assembleia Legislativa, e temos cobrado de todas as unidades do Estado. Agora, essa questão das obras, o que é que eu pude observar logo no início da gestão do governador Antônio Denário? Ele encontrou também muitas obras que estavam inacabadas. Exemplo aqui do nosso estádio Canarinho, não é? Nós tínhamos o próprio bloco do HGR, e centenas de obras que ele conseguiu concluir, conseguiu entregar para a sociedade. Isso a gente precisa também reconhecer, não é? Reconhecer que houve uma dedicação do governador Antônio Denário e da sua equipe para a entrega dessas obras. No interior, quando falamos de estradas, pontes, embora sejam muitas e não há como, dentro do que o Estado tem disponibilidade orçamentária, atender a todos ao mesmo momento, mas nós vimos um esforço muito grande também. A maioria desses pontos, pelo que nós observamos na Assembleia, foram com relação às obras da saúde, né? Deixando aqui esse ponto. Muitas vezes o gestor confia ali muito também no secretário, falando aqui da minha impressão pessoal, ou secretária, né? E o que se entrega não é aquilo que se espera para aquele momento. Então, na saúde é fato, a gente não pode aqui tapar o sol com a peneira. O Sampaio está priorizando a saúde, como nós temos visto, em relação à HGR, em relação à retomada das obras, em relação ao atendimento à população. Muitos desafios ainda pela frente, porque tem muita coisa para ser feita nesse segmento. Mas, respondendo aqui aos ouvintes, nós temos também feito o nosso trabalho na Assembleia. Tanto as comissões temáticas, e aqui nós temos comissão de obras que acompanha essas obras na Assembleia, nós temos a comissão de saúde, no caso das obras da saúde, todos eles têm feito o seu trabalho, têm feito também a cobrança dessas obras. De minha parte, além do mandato, né, de parlamentar e das contribuições que eu tenho feito, tenho atuado como presidente da Comissão de Constituição, Justiça e Redação Final. Então, a CCJ recebe todas as demandas de tudo que entra de projeto, de todos os poderes e dos próprios parlamentares na Assembleia. Então, é a comissão que recebe a maior demanda de todo o poder legislativo. Então, tenho procurado, dentro da competência da comissão, fazer com que tudo aquilo que chega, inclusive os projetos que dialogam diretamente com esses problemas do Estado, dar toda a celeridade para que se convertam em lei e a gente possa cobrar com ainda mais condições aquilo que deve ser entregue para a sociedade.
0: O Eledício Bahia faz mais uma pergunta. É claro, ele não está aqui falando como pré-candidato a deputado federal, mas ele quer saber da sua posição com relação ao tema do fim da escala 6x1. Ele diz aqui também que já temos creches disponíveis nos municípios. Por que não implantar uma creche noturna para as mulheres que estão trabalhando? Falta emendas ou vontade política, uma coisa dessa assim?
1: Vamos lá. Em relação à saúde para a primeira... A saúde já, a educação para a primeira infância. Como foi dito aqui, as emendas impositivas dos parlamentares não são do tamanho que nós necessitaríamos para atender a todas as demandas. Mas dentro do que a gente se dispõe, do que nós temos de recursos, né, e do que a gente recebe de demandas, eu tenho procurado atender a esses pontos que a sociedade tanto se preocupa, como chegou agora a questão das creches. Em Rorainópolis, que é o segundo maior município do estado, nós temos um programa chamado Segunda Merenda na Escola. Temos mais de 100 vicinais e ramais. As crianças chegam para a educação municipal, muitas vezes saindo 5h30 da manhã das suas casas na vicinal, e já chegam ali com a barriguinha vazia. Então já recebem um iogurte, uma fruta logo na chegada na escola. E na hora da merenda, tem uma refeição completa. Quem entra tarde almoça já com os coleguinhas ali na entrada da escola e tem a merenda regular ali com iogurte, frutas e tal, no horário do intervalo. Isso foi uma demanda que nos chegou justamente daquelas mães que não têm condição, inclusive, de dar essa mesma alimentação em casa, muitas vezes, para suas crianças, e que estavam dizendo, olha, meu filho não está com uma alimentação boa, caiu o rendimento escolar e tal. E aí lá fizemos uma parceria muito legal com o prefeito Pinto, tanto de reforma das escolas, colocamos a primeira escola 100% digital na região das vicinais 40, para atender a demanda da comunidade. E em relação à creche, já aprovamos, numa parceria inclusive com o TCE, através das conselheiras Silene e Simone, uma creche lá para atender Rorainópolis e uma para atender Caracaraí, na nossa LDO anterior, como prioridade, depois já colocando no orçamento. Então, eu tenho essa preocupação, sim, com a primeira infância, com a construção de creches. Mas, de novo, o total de emendas de cada parlamentar para atender os 15 municípios do estado é muito pequeno em relação a todas as demandas que chegam. Mas eu procuro, dentro daquilo que chega, como essa demanda, que eu entendo muito importante, está atendendo. A outra pergunta...
0: Relação a 6x1. Ele faz uma sugestão, não é nem crítica que ele está fazendo, uma sugestão de que seja incluída entre as prioridades da educação infantil o funcionamento de noturno. Creches noturnas. Não precisa nem investimento, né? É só aumenta um custeio um pouquinho.
1: Custeio aumenta.
0: Aumenta o custeio.
1: É porque vai ter que...
0: Para poder atender as mães que trabalham à noite.
1: Eu acho justo. Acho que é uma demanda, principalmente aqui da capital, no interior. Pelo que conheço, são pouquíssimas mães que trabalham à noite.
0: É,
1: mas aqui na capital realmente precisa, né? Deveria ser direcionado um trabalho. E aí aqui só explicando que a educação da primeira infância, por isso que eu estava falando aqui de prefeituras e de emendas parlamentares, é uma competência direta das prefeituras,
0: do município.
1: Tá? Eu acredito que é justo, que deveria ser feito sim, implantação de período noturno para as mães que precisam.
0: Um estudo criterioso, né, de localização.
1: Localização e tal.
0: A outra é de 6x1, da jornada 6x1.
1: Eu penso que a jornada 6x1, ela convertida em 5x2, né, que é o que se pretende, né, trabalhar de segunda a sexta e folgar sábado e domingo. É uma demanda muito justa e uma demanda importante para nós termos algo que cada vez mais se busca na sociedade, que é o descanso adequado, a saúde mental, termos ali uma condição melhor, né, para os trabalhadores, para as pessoas que se dedicam todos os dias. Ao mesmo tempo, nós sabemos que com a 6x1, nós temos empresas que funcionam, né, com esses mesmos funcionários, trabalhando até pelo menos a metade do período do sábado. Né? Aprovando a 5x2... nós teremos um ganho importante para essas famílias, mas falando aqui da parte econômica, nós teremos um impacto inflacionário, isso é inevitável. E aqui eu falo da experiência da época de Ministério da Indústria e Comércio Exterior. Então, é muito possível que a gente venha a sentir impacto nos preços de alimentos, de insumos, de muita coisa que a gente compra. Por quê? As empresas vão ter que contratar mais pessoas. Se aumenta o seu gasto, para a empresa se manter aberta e fechar a conta, vai ter que colocar ali um aumento nos preços. Isso é inevitável. Mas eu penso que é algo que trará muito mais benefícios nós mantermos, né, nós levarmos para uma escala 5x2, porque há uma outra discussão que eu faço de muito tempo, que é a discussão da produtividade. Não adianta nós termos uma pessoa presente ali fisicamente, sem produzir aquilo que poderia produzir. Então, penso que a grande discussão de país, a grande discussão que nós temos que enfrentar no Brasil, é uma discussão de produtividade de cada um de nós, de tudo aquilo que a gente rende dentro da nossa, do nosso compromisso de trabalho. Então, sou da ideia de que é muito melhor você pactuar, você ter um compromisso ali de entregar aquela quantidade de trabalho, né, aquela quantidade de horas ser muito mais produtiva, render mais, a pessoa fazer mais, do que ela ter a obrigação de estar presente fisicamente e não render o que poderia render para a empresa. Então, sou favorável à mudança para 5x2.
0: O Eledilson, Marco Jorge, Bahia, é um dos poucos parlamentares que tem conhecimento técnico na Assembleia. Aí ele diz ainda, Sampaio está fazendo mudanças e trazendo resultados que chegam à população. Um olhar humano. O Marcelo Ferreira diz, grande deputado, sempre lutando pelo estado de Roraima. Meus parabéns, meu amigo deputado Marco Jorge. O Gipa, meu futuro deputado federal, não pode declarar voto, hein? O Jacir Irene da Costa diz assim, excelente conhecimento, meu deputado atuante. O Joãozinho, assistindo aqui de Pacaraima. O Net Mark diz, meu deputado federal. Aí o Marcelo Rodrigues diz, meu deputado, parabéns pelos trabalhos, mais para cima de ouve um pouquinho, para baixo, é o Marcelo. Aí, pelos trabalhos, né, isso é aí.
1: Pode, quantos comentários, hein? Muito comentário.
0: Pode fazer comentários sobre esses comentários.
1: Muito obrigado a todos, um grande abraço para a nossa gente querida de Pacaraima, onde eu tenho boa parte da minha vida lá, nesse município querido. Eu terminei o meu segundo grau à época, Uhum. Meu amigo Dr. Getúlio. Na escola Casimiro de Abreu, em Pacaraima.
0: Pacaraima.
1: Então, um grande abraço aí para o Jacó, para todos os amigos de Pacaraima que estão na escuta. Um abraço para a Nete, um abraço para o Marcelo, para todos, enfim, que mandaram suas mensagens e suas contribuições. E eu fico muito feliz, cada vez que venho aqui na Rádio Folha, de, primeiro, constatar o quanto este programa tradicional, né, de excelente contribuição para a nossa sociedade, tem de ouvintes, né, o quanto atinge toda a dimensão do nosso estado, e de receber o carinho das pessoas também, sempre com contribuições muito importantes para a nossa atividade. Eu procuro, no meu mandato de deputado, justamente absorver essas contribuições e tentar convertê-las em ações. Então, quando a gente aprova uma lei, como a 1835, que concede desconto para o pagamento do IPVA, foram os contribuintes que chegaram comigo, olha, é um absurdo isso daí, a gente não tem o desconto, todo estado tem, fizemos a lei, hoje o estado aplica. Os comerciantes que disseram, olha, recebeu uma multa de 300% da Cefaz, isso é confisco, não pode, tal, a gente aprova a lei acabando com isso, então hoje a Cefaz não pode mais aplicar. Aliás, um grande abraço para todos os servidores da Cefaz que fazem um trabalho fundamental e importante para o desenvolvimento do estado. Mas nós sabemos que muitas vezes, quando você não tem ali clareza na legislação, né, o servidor fica ali com receio também de não aplicar a totalidade daquilo que está disposto na lei. Então foi um anseio dos próprios auditores da Cefaz também quando fizemos isso, e várias contribuições que a gente fez ao longo do mandato, sempre vem do que as pessoas nos trazem. Cada vez que eu venho aqui na Rádio Folha, cada vez que eu recebo pessoas no gabinete, quando eu vou aos municípios, a gente tenta converter isso em resultado para devolver, né, através do trabalho, que é um dever nosso, diga-se de passagem, devolver isso para a sociedade.
0: O Zenal diz assim, doutor, os parlamentares estaduais e federais colocam os porém. Não são eles que executam. Quem faz isso são os gestores. E sobra para a sociedade inoperante. Exemplo, bom de ver como funcionou essas emendas parlamentares, é os recursos encaminhados ao DENIT Roraima das pontes de concreto, da BR-210. Zero pontes concluídas. O Zenal, ele mora na 210 e todo mês aqui. É interessante, a Assembleia deveria, ouviu o deputado Marco Jorge, da fortalecer esse seu dever de fiscalizar. Essa história da BR-210, do Zenal aqui, lá são dois trechos básicos. Sim. Né? O do 500 até o Caroebe.
1: Perfeito.
0: Que é de responsabilidade de execução direta do DENIT.
1: Isso.
0: Lá foi concluído, foi licitado por uma empresa que não tinha equipamentos. Uma hora a empresa disse que faltou material de construção, especialmente brita, porque as britadeiras estavam todas direcionadas para produzir para as torres do Leão de Tucuruí. Outra hora porque não tem madeira, enfim. O certo é que não se concluiu, né? E os diretores do DENIT estiveram aqui avisando que até o começo desse inverno agora estaria tudo concluído. Não foi. A outra, o outro trecho é do Caroebe, né, até Entre Rios. Esse trecho é de execução conveniada com o governo do estado.
1: Isso, exatamente.
0: Na época, o senador Messias de Jesus colocou 50 milhões de reais de emendas dele.
1: Isso.
0: O governo do estado suplementou com mais 50 milhões, havia, portanto, 100 milhões de reais.
1: Perfeito.
0: O então governador Antônio Denário esteve aqui, o secretário de infraestrutura, que era o Edilson Damião, também, e todos afirmaram que esta obra estaria concluída até esse inverno. Não esteve, não está concluída o lamaçal Lata Grande. Né? E eu estou falando isso em solidariedade ao Zenal, que todo final de semana ele está aqui domingo reclamando da 210.
1: Pois é, o parlamentar coloca o recurso, mas de fato quem executa é o poder executivo. Né? E assim, esse trecho ali da 210, que é de responsabilidade de execução do DENIT, aliás, toda a 210 é uma BR federal, federal, né? Foi uma luta para conseguir convencer o DENIT e licenciar para o governo do estado executar aquele trecho entre o Caroebe e o Entre Rios. Talvez a culpa de não ter avançado antes e a necessidade de suplementar tanto a mais tenha sido justamente por isso, pela resistência do DENIT em ceder para que o governo do estado pudesse executar aquele trecho. Eu até estive lá
0: porque,
1: recente.
0: Até porque no governo Lula, né, ele extinguiu a convênios entre o governo federal e o estadual. Né?
1: Extinguiu.
0: Por má vontade.
1: Nós vimos, inclusive, aqui o caso da BR-319, né, entre Rondônia e o Amazonas, que até hoje não se teve solução em relação ao licenciamento ambiental. Então, assim, é uma discussão, de fato, do governo de momento, né, que está aí à frente do governo federal. Com muita luta se conseguiu conveniar esse trecho para fazer ali do Caroebe até o Entre Rios. Estive lá recente, eu que cresci ali no Caroebe, cheguei lá criança. Aliás, o meu tio Haroldo Costa, que foi vereador no Baliza, que Caroebe pertencia ao Baliza. Foi seu aliado de primeira hora, não, época que o amigo era governador.
0: Meu amigo.
1: É, foi Haroldo ali da primeira Costa. Leva, né, de vereadores, o tio Haroldo, na década de 80 ainda.
0: De 80.
1: Época que o vereador não tinha salário, né, eles faziam por amor ali o trabalho. Ele, João Pereira, Hilário e tantos outros ali daquela região, muito queridos. Então, eu sempre estou ali, né, todos os meses eu vou visitar esse trecho. E, de fato, essas pontes de concreto não avançam. Está lá o material, né, já está a base, né, concretada ali para lançar os pilares, né, para avançar com as pontes de concreto. E entra inverno de novo, né, e ainda não se concluiu essas pontes. Então, eu penso que o DENIT tem que tomar providências imediatas, verificar se é o caso de recontratar, né, que providências adotar. Eu não tenho conhecimento ali do processo, mas enfim, é fato que precisa adotar providências, né? Então, só deixando aqui claro que é uma competência federal, né, que está no escopo aí do governo federal. No que diz respeito à etapa estadual, nós temos acompanhado de perto. Eu tenho ido lá todos os meses, verificado o andamento dessa obra que ficou muito atrasada, e aqui eu tenho que também reconhecer isso daí, que houve também muita dificuldade para conveniar com o DENIT para o Estado conseguir fazer aquele trecho ali entre Caroebe e Entre Rios.
0: Perfeito. Nós temos que agilizar, porque já vai dar quase 11 horas e já temos outro entrevistado, desculpem. O Emerson... o Francisco diz: bom dia, meu amigo Getúlio Cruz, estou assistindo a programas Agenda da Semana, assistindo pelo computador. Municípios do Cantar, Otomar Souza Pinto, Jardian Souza, mandei um alô para todos que estão ligados na Rádio Folha. Observando municípios, em especial Cantar, nos prefeitos, por falta de medicamento, o povo do Cantar está dizendo que está faltando medicamento. Deputado estadual Marco Jorge perguntou por que as prefeituras têm problemas nos municípios. Ele está querendo perguntar por que tem problema. Porque, entre outros, por má administração em alguns, né, e outros por falta de recurso. Na verdade, nossos municípios são muito pobres, né?
1: São muito pobres.
0: Orçamento muito apertado, né?
1: Está apertado. E a gente ajuda o que pode. Lá no Cantar, por exemplo, tinha uma grande demanda lá de asfaltamento na vicinal tronco do Cantazinho, ali colado à sede do município, que dá acesso a quatro outras vicinais. A vicinal do Paulista, a vicinal Bolsonaro, a vicinal Três Marias. E nós asfaltamos isso tudo agora, no começo deste ano. Então, o que eu posso ajudar o município do Cantar? Aliás, eu tenho emendas em todos os municípios do estado. Inclusive aqui em Boa Vista, onde nós fizemos asfalto no nosso distrito industrial, e fizemos outras melhorias aqui. Eu procuro diversificar para ajudar um pouco cada município.
0: O Natan diz ainda o seguinte: bom dia, professor Getúlio, excelente entrevistas que tens realizado nesse domingo. Não conheço bem o trabalho do deputado, mas percebo que tem preparo e experiência para suas atribuições. Parabéns, deputado, é o Natan.
1: Muito obrigado, Natan.
0: Está precisando conhecer mais suas realizações. Bom dia, deputado Marco Jorge, sou o Davidson. Conforme as pesquisas de opinião, a segurança pública segue entre as maiores preocupações da população de Roraima. O curso de formação profissional, CFP, de todos os candidatos do cadastro da Reserva Polícia Civil está previsto para iniciar em setembro. Diante disso, gostaria de saber, primeiro, os recursos orçamentários necessários para a realização do CFP e demais despesas públicas em 2026 já estão inteiramente garantidos? O concurso teve sua continuidade assegurada por acordo entre o governo, o Ministério Público e a Assembleia, e o cronograma prevê o início da CFP em setembro. Em relação a 2027, o senhor defenderá, trabalhará para que haja previsão orçamentária suficiente para garantir a nomeação e posse de todos os candidatos que concluírem o curso de formação? A LDO de 2027 já foi aprovada, mas a definição dos recursos específicos ocorrerá na lei orçamentária anual.
1: É, Davidson, você já respondeu ao final, não é?
0: Que, é isso. É,
1: nós temos aqui uma diretriz, mas o recurso especificamente será na LOA. Agora, trabalharei sim para defender que o acordo seja honrado, assim como defendo diversas categorias do Estado. Por exemplo, Sampaio acabou de nomear os 9 técnicos de tributos estaduais restantes do concurso de técnicos de tributos da nossa Secretaria de Estado da Fazenda. Foi um compromisso meu, aliás, eu iniciei esse concurso enquanto secretário da Cefaz, né? E só agora nós estamos conseguindo concluir a primeira leva de aprovados. Assim como dos auditores, dos nossos APOs, dos nossos analistas de planejamento e orçamento. Foi uma carreira que nós estruturamos na época em que eu passei pela Secretaria de Estado do Planejamento e Orçamento, junto com o secretário Diego Prandino e com o Emerson Baú. Enfim, todas as categorias, né? Eu tenho um mandato muito voltado para a valorização do servidor público, do serviço público em si, até porque o servidor concursado, ele retém o conhecimento daquilo que é feito, né? pelo Poder Executivo e pelos demais poderes. Então, é necessário, sim, nós termos comissionamento e termos ali setores específicos em que deve-se ter chefias, né, e tudo mais, mas quem deixa de pé o serviço público é o servidor efetivo. E a Polícia Civil é muito importante para a nossa sociedade.
0: Pois é, são 11h03.
1: Passa rápido.
0: Infelizmente, a gente vai ter que partir para as considerações finais do nosso convidado, o deputado estadual Marco Jorge, né? Mas vamos chamá-lo, convidá-lo outras vezes aqui, porque nós estamos num ano, não é só eleitoral, mas nós estamos num ano de grandes definições do país e do estado de Roraima.
1: Verdade.
0: Né? E o deputado Marco Jorge é, sem dúvida alguma, uma referência para todos nós.
1: Muito obrigado.
0: Muito obrigado pela sua presença. Não sei se você quer acrescentar alguma coisa que escapou a nossa conversa aqui. Mas fique à vontade.
1: Quero apenas continuar me colocando à disposição, né, dos microfones da rádio, né, do seu programa. Para quem nos escuta, né, o doutor Getúlio, para mim pessoalmente, né, como para a maioria dos observadores políticos do nosso estado, né, e daqueles que têm muito respeito pela história, o doutor Getúlio é uma das nossas maiores referências do nosso estado. Então, tenho muita alegria de poder estar aqui no seu programa, de podermos compartilhar também, cada vez que estamos juntos na nossa Academia Roraimense de Letras, experiências, né, e vivências ali, quando ali nos encontramos junto com os demais membros da nossa academia. E quero apenas reforçar o meu compromisso com a população de Roraima, com a sociedade, de continuar trabalhando e entregando o meu melhor. Por onde passei, sempre persegui isso. Enquanto estive ministro, como secretário, né, das diversas pastas que ocupei, como deputado, sempre tenho em mente que a função é para servir ao público, né? Servidor público, o nome já está dizendo, nós devemos servir ao público, servir à sociedade dentro daquilo que é a nossa competência, que é aquela obrigação que a gente assume da função que a gente está ocupando. Então, apenas reforçar o meu compromisso e o meu carinho a todos os ouvintes que estão sempre aqui fiéis, todos os domingos. Eu que também sou ouvinte do Agenda da Semana.
0: Pois é, fala em ouvintes fiéis, eu nem cumprimentei os nossos ouvintes de carteirinha aqui, para, como diz Neto Andrade, mas não podia deixar de dizer da minha alegria. Um dia desse eu encontrei o Valdir Paixão e a professora Edneuza, Né? Ambos já estão com mais de 80 anos, já chegando a 90. E eles me chamaram, né? Eu fui lá, dei um abraço nos dois. Eu tenho uma admiração por todos os dois. E o Valdir, por exemplo, foi pioneiro na área de comunicação aqui no estado. E eles me disseram, olha, nós não perdemos uma agenda, viu? Todo domingo está lá. Um grande abraço, portanto, abraço. Ao Valdir Paixão e à professora Ednelza Rodrigues Paixão.
1: Posso só mais um abraço para um ouvinte fiel?
0: Fica à vontade.
1: Falando da Ednelza e do Valdir, para minha esposa. Uhum. A Rafaela, que sempre está na escuta e agora mesmo ela já mandou mensagem. Olha, eu estou ouvindo também.
0: Rafaela,
1: beijo, meu amor.
0: É filha da
1: Caetana.
0: Da dona Caetana, uma figura de referência no Cantar e em Roraima.
1: Exatamente, família tradicional.
0: Uma grande empreendedora, viu? Quando não se falava em empreendedorismo, dona Caetana sempre foi empreendedora. Um grande abraço, portanto, a Rafaela.
1: Obrigado,
0: uma homenagem à sua mãe, que tem uma importância e uma história escrita aqui em Roraima. Vamos de ouvir ao intervalo de uma música, eu acho que você podia até pular, né, para a música do Caetano Veloso. Eu não gosto das posições ideológicas dele, mas ele é um grande cantor e um grande compositor.

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2: São 11 horas e 11 minutos. Voltamos ao Agenda. E você ouviu no nosso intervalo musical Caetano Veloso cantando Você Não Me Ensinou a Te Esquecer. Composição de José Wilson e Fernando Mendes. Aqui no Agenda você só ouve o melhor da música popular brasileira. Conforme nós anunciamos, tínhamos anunciado uma entrevista por videoconferência, mas, para nossa alegria, o Dr. Paulo Sérgio de Oliveira, o procurador-geral do Ministério Público de Contas, não viajou e está aqui presencialmente. Que bom, que bom. Vamos conversar com o Dr. Paulo Sérgio. Dois temas principais. Primeiro, essa história de consignados, empréstimo consignado a servidores estaduais. Na verdade, esse negócio de consignação virou mais uma forma de dar dinheiro para quem vive de aplicação, para os rentistas. Antes, os bancos só faziam financiamento a servidores públicos. O governo Lula, utilizando saldos de FGTS, autorizou os bancos particulares a também fazerem consignados. O certo é que isso levou a um endividamento grande dos servidores. Não só o endividamento, mas a perda de renda, porque quem toma um empréstimo paga o principal e ainda paga os juros. E o Dr. Paulo Sérgio se preocupou, ele se debruçou sobre essa questão aqui dos consignados a servidores públicos do Estado e tem muita novidade a contar, não é, Dr. Paulo Sérgio? Bom dia.
3: Bom dia, Dr. Getúlio, professor Getúlio. É um prazer estar aqui na Rádio Folha, principalmente falando com o doutor em economia. É uma honra para mim e principalmente para o Ministério Público de Contas. E dar o bom dia aos ouvintes da Rádio Folha, que são inúmeros, e falar que realmente é um comprometimento da sua capacidade de compra, é um comprometimento da capacidade de sobrevivência dos servidores públicos. Nós fizemos uma avaliação genérica, há uma lei federal que limita o consignado no âmbito federal a 35% da remuneração do servidor, e no nosso estado nós seguíamos essa lei federal. Nós tivemos aí, em 2025, um decreto 1.307.000 alguma coisa, e que esse decreto ampliou a margem, doutor Getúlio, para 55%, criando mais 20% de cartão, que na verdade não é um cartão de crédito. Usar o nome de cartão de crédito do servidor, de cartão corporativo do servidor, mas que na verdade nunca foi cartão de crédito. Isso aí é um crédito rotativo. Para quem é da área do comércio, sabe que é um crédito rotativo. Você dá um crédito rotativo para alguém e cobra o juro em cima disso. O cartão de crédito é diferente. Você recebe um crédito, usa esse dinheiro e paga no final do mês. Caso você não o pague, você vai pagar os juros pela mora. No caso do governo, não. Você assina um contrato de um crédito rotativo, denominado de cartão de crédito, que é uma denominação totalmente inadequada, que burla totalmente o sistema financeiro. E essa margem, esse crédito rotativo, cobrando juros de 6,5% a 7%.
2: Mês.
3: Além de uma venda casada de um seguro, ou seja, já não bastasse, se a gente for colocar em números reais, um servidor público que pega um crédito rotativo de 10 mil reais, ele vai pagar, ele não recebe os 10 mil reais. Havia um crime, que é crime a venda casada de seguro, isso é crime contra a economia popular e principalmente contra o consumidor. E ele só recebia da empresa, da instituição, R$ 8.500. Ele contratava 10, recebia R$ 8.500, mas pagava R$ 10.700.
2: que é o juro sobre o total.
3: O total, perfeito. E aí o que que acontece? Você tinha uma margem de juro total aí de quase 16%, porque o seguro era 15% sobre o crédito rotativo que ele pegava. Ou seja, o servidor público estava vivendo ou criava naquela ânsia de querer pagar as contas ou de ânsia de ir atrás do crédito, criou uma bola de neve para a vida dele. Nós temos hoje servidores públicos que, com salário hipoteticamente de 10 mil, que recebem 2 mil e poucos reais somente no contra-cheque. Tem 75% de sua renda comprometida com o consignado tradicional, com o crédito rotativo e também com o pagamento da Previdência e do Imposto de Renda. Ou seja, você afeta diretamente a dignidade do servidor. E o governo do Estado, até então, foi omisso nisso, tem uma série de irregularidades, além da questão da venda casada, além do juro exorbitante, que eu nunca vi um juro de 6%, 7%, isso é impraticável para o servidor. Ele podia ter optado...
2: Isso é juro de agiotagem.
3: Por isso o nome de agiotagem institucional, doutor Getúlio. É uma agiotagem institucional. O Estado criou uma agiotagem institucional dentro do sistema da Secretaria de Administração do Estado. Infelizmente, essa é a realidade.
2: Deixa eu ver se eu entendi, né? Embora seja muito clara a sua exposição. A lei federal, ela autoriza que servidores públicos possam obter empréstimos consignados, comprometendo até 35% da sua receita, do seu salário. Uma lei estadual, com um claro direcionamento para algum grupo, elevou esse nível para, em 2025, para 55% do salário, aumentando a margem.
3: Isso.
2: Ou seja, o servidor já comprometeria mais da metade do salário.
3: Isso.
2: Para além disto, os juros desse crédito rotativo eram de 6,5% ao ano.
3: Ao mês.
2: Ao mês, desculpe. Que, projetado num ano, dá mais de 80% ao ano.
3: Mais de 80%, perfeito.
2: E com mais um agravante, né? O servidor que aderisse a esse crédito rotativo contrataria junto à instituição financeira um seguro de vida.
3: Isso.
2: Equivalente a 15% do empréstimo.
3: Isso.
2: Se esse empréstimo, por exemplo, for 10 mil, ele tem que pagar, ele não recebe os 10 mil.
3: Não.
2: R$ 1.500 a instituição financeira retém.
3: Isso.
2: Pela venda de um seguro de vida. Isso é crime, né?
3: Isso é crime. Isso é crime.
2: E o que foi feito ou pode ser feito, doutor Paulo Sérgio, para estancar essa sangria desatada?
3: Primeiro, nós fizemos a recomendação. O que é?
2: MPC recomendou ao governo do Estado.
3: Para parar isso imediatamente.
2: Imediatamente.
3: E repactuar os juros. O que que nós pedimos para o governo? Ora, o governo tem uma opção, doutor Getúlio, de fornecer um crédito. Já que ele quis ampliar a margem, ele deveria ampliar a margem do consignável, mantendo o juro de 1,7%, que é o juro da margem consignável normal. Mas ele não optou, ele poderia ter optado por isso. Ou como o senhor disse, alguém, algum grupo, optou por essa modalidade de cartão, criando um juro de 6%, 7% e mais o seguro. Nós pedimos para que o governo adote providências para que ele cancele esse cartão corporativo.
2: O governo do Estado.
3: Cancele esse cartão corporativo e imediatamente crie um mecanismo de baixar o juro para os próprios servidores que está argolado, que está acima de 55%, uhum. para que essa oneração no seu salário diminua. Uhum. Ou seja, ele está pagando 6, 7%, que esse juro baixe para 1,7%. Se foi o governo do estado que criou essa desproporção, o governo do estado tem que dar um jeito de reduzir essa taxa de juro, negociar com as instituições financeiras, negociar com o Banco do Brasil, com o Caixa e com outros bancos, e parar de ficar negociando com esses bancos aí que aparecem, com aventureiros que criam essas maravilhas de enriquecimento desproporcional, enriquecimento ilícito, que é uma espécie de agiotagem. Esse é o primeiro momento. Uhum. Isso foi pedido para que fosse instaurado o inquérito policial para apurar as condutas de crime, aí está com a Polícia Civil. A Polícia Civil vai instaurar.
2: Só um instantinho, o governo do estado já suspendeu.
3: Não sabemos, nós demos um prazo de 15 dias,
2: 15 dias
3: para que ele adote as providências necessárias em relação a todo esse cenário.
2: Esse cartão de crédito é operado por instituições particulares, né?
3: Operado por instituições de crédito particulares. E são muitas. Se o senhor ver a quantidade. Existem mais de 10, 15 empresas credenciadas.
2: Fintechs, né?
3: As fintechs da vida. Essas empresas que ninguém conhece e que não prestam informações. Nós estamos tendo dificuldade de coletar informações relacionadas a esse juro. É óbvio que quando isso for para a esfera criminal, vai se quebrar sigilo bancário, fiscal, para se descobrir como é que isso estava sendo operado. Porque os volumes podem chegar até 300 milhões ano.
2: Pois é, isso eu ia perguntar. Não deve ser pequeno esse volume de recursos aí, né?
3: Acreditamos que chegue a mais de 300 milhões de anos, considerando toda a operação.
2: Tudo que está sendo operado.
3: Isso.
2: Deixa eu repetir também aqui um número que me pareceu escandaloso. O doutor Paulo Sérgio, ele citou um exemplo hipotético de alguém que tenha 10 mil reais de salários mensais. Desses 10 mil, ele paga o imposto de renda. Ele paga a Previdência Social, no caso dos servidores do Estado, paga o IPER. O IPER. Ele paga o consignado normal, aquele que comprometia até 35%. E ele paga mais
3: 20%
2: desse crédito rotativo.
3: Isso.
2: Né? Isso significa, em termos hipotéticos, que de um salário de 10 mil, o servidor público estará recebendo cerca de um quarto disso, R$2.500.
3: Isso, perfeito, doutor.
2: Isso não se sustenta diante da lógica, né, doutor Paulo Sérgio? Como é que alguém com 10 mil reais de salário, que tem um certo padrão de consumo, de necessidades, vai viver, depois que compromete seus salários, com R$2.500.
3: É por isso que nós pedimos responsabilização dos gestores.
2: Uhum.
3: Por quê? Porque é função do Estado fiscalizar isso. Era função da Secretaria de Administração e da empresa que gerenciava isso, limitar esse endividamento.
2: Uhum.
3: E a empresa não limitou. Nós temos servidores aí que têm mais de 15 anotações relacionadas a esse crédito rotativo de cobrança. E a Secretaria de Administração, até então, passada no nome do Macarim, não teve essa responsabilidade. Pecou por ação, querendo fazer, ou pecou por omissão e deixando as coisas correrem. Então, assim, é grave. Nós tivemos recentemente, doutor Getúlio, em Brasília, uma operação da polícia, do Ministério Público do Distrito Federal e Territórios, e do GAECO, do MP do Distrito Federal, e da Polícia Civil do Distrito Federal, e instauraram uma operação justamente sobre esses cartões de crédito de servidor, que estava. É o mesmo modus operandi, comprometendo. E quem é que sofre com isso? É o servidor. Porque ele podia estar pagando um juro de 1,7% e está pagando um juro de 7%, mas o seguro vai dar lá para 9% se computar o seguro mais a taxa. É um juro totalmente desproporcional e fora do real.
2: Me parece que essa, pelo que eu estou entendendo, esse foi o esquema usado no início do Banco Master, lá na Bahia.
3: Pronto.
2: Havia um cartão de crédito do governo do estado, né? O governo do então e hoje senador Jacques Wagner, e do outro, que é Rui Costa também, eles terceirizaram esse cartão de crédito para um banco, que eu não me lembro o nome agora, né? Que depois foi comprado pelo Banco Master.
3: Perfeito.
2: Foi lá que começou a inflar

0: tem robustez econômica e que tem know-how econômico para sustentar qualquer terremoto ou qualquer burburinho dentro do mercado financeiro. Com certeza são instituições de fundo de quintal.
1: O Ministério Público de Contas notificou a Secretaria de Administração quando?
0: Nós notificamos essa semana. Essa semana foi feita a notificação. Foi muito pensado, doutor Getúlio. Nós podíamos ter mandado diretamente pedindo uma cautelar ou pedindo uma medida liminar. E por que não foi feito isso? Porque nós acreditamos que isso fez parte do governo passado. E eu acredito que o atual governo tem que ter responsabilidade, eu acho que terá, de não continuar com isso. Nós estamos dando uma oportunidade para o atual governo para que ele corrija essa distorção. Eu acredito piamente que isso vai ser corrigido. E que a Polícia Civil e o próprio Tribunal, a gente vai continuar a apuração, aponte quem foram os beneficiados, direta e indireta, com essa sangria na conta dos servidores públicos.
1: Um dirigente de boa-fé mandaria suspender liminarmente isso, até que, porque é tão escandaloso que deixar que isso prevaleça por uma semana é mais sangria no bolso dos servidores.
0: Isso.
1: E a abertura do inquérito policial foi pedido pelo MPC também?
0: Foi pedido pelo MPC, já foi encaminhado. A Polícia Civil já deve ter tomando as medidas.
1: A Delegacia Geral, né?
0: A Delegacia Geral.
1: Já deve ter.
0: Deve ter aberto.
1: Eu vou pedir a nossa reportagem da Rádio Folha e também da Folha de Boa Vista que mande apurar. Primeiro, na Secretaria de Administração, se já houve um retorno. Se não houver, por que que não houve retorno? E na Polícia Civil do Estado, se já foi instaurado o inquérito. Realmente, nós não podemos não reagir a um aparente saque à dignidade, eu não diria só da questão financeira, a dignidade do servidor público. Esse país não tem jeito. Se a renda não começar a ser gerada por quem trabalha, por quem sua, porque tem calos na mão, e é preciso acabar com essa ciranda financeira que nós temos aqui. Os bancos brasileiros estão batendo recorde de lucratividade no atual governo. Basta ver a nossa Selic.
0: Pronto.
1: O governo Lula tanto criticou o ex-presidente do Banco Central, né, que governou ainda um ano, presidiu o Banco Central por um ano na administração dele. O governo Lula indicou um novo presidente do Banco Central, que resiste às pressões. Hoje a gente está pagando ainda 14,25% de Selic. Isso é agiotagem, isso é uma das maiores taxas reais.
0: Concordo.
1: Do mundo, né? Eu estou tentando explicar para o nosso ouvinte, se você cobra 14,25% de taxa Selic e se a inflação é de 4,25, só para trabalhar com números redondos, você tem juros de 10% real. O doutor Paulo Sérgio, além de técnico, de servidor público, de gente pública, é também produtor.
0: Sou produtor.
1: Dá para produzir pagando uma taxa de juros tão alta, doutor Paulo Sérgio?
0: Impossível, doutor Getúlio. Você, com uma taxa hoje, a taxa real do financiamento do FNO e outros está dando mais de 10% ao ano. Então,
1: por conta da
0: taxa Selic que está muito alta.
1: Uhum.
0: Mas assim, se a gente for... Olha como é um negócio desproporcional. O banco paga para o investidor 1% ao mês.
1: E reaplica, né?
0: Reaplica e cobra do meu servidor público estadual 6% ao mês. Ou seja, você imagina que ele está ganhando, esses operadores que estão aí nesse meio termo, estão ganhando 500% em cima.

0: do sofrimento do servidor público. Isso é para fazer um comparativo. Agora, se a gente for avaliar do ponto de vista da taxa de juros do Brasil, se nós só podemos crescer como produtor, aí eu saio um pouco do procurador e vou para o campo do produtor, como produtor de peixe e produtor de leite, a gente só consegue crescer a economia, destravar a economia, se essa taxa de juros baixar. Senão a gente não consegue produzir, nem gerar emprego e nem desenvolver. Todo mundo hoje está com medo de pegar dinheiro emprestado em banco, porque se pegar hoje, a taxa de juros vai ser a atual. E aí você vai pagar para o futuro e não sabe. Essa taxa já deveria ter baixado. Eu acredito que hoje, de acordo com o desenvolvimento da economia mundial, hoje essa taxa não poderia estar acima de 11%. Aí o senhor é doutor em economia, conhece melhor do que eu, mas pois essa taxa de 14,25% é um absurdo.
1: O resultado é inadimplência geral desse país, não só dos empresários, mas das pessoas. Isso. Aí o governo fez agora uma renegociação, né, governo federal, em que ele usou, o doutor Paulo Sérgio deve saber disso, 5,7 bilhões de reais que se encontram nos bancos sem que os titulares tenham
0: acesso
1: e reivindiquem ser pago. Ele pegou esse dinheiro dos outros e jogou nesse desenrola. Está transferindo apenas o problema para o futuro, um futuro próximo, né? São 11h33, vamos ler alguma das contribuições que já chegaram. O Play Stop 4396 diz: parabéns, procurador Paulo Sérgio, pelo relevante trabalho através do Ministério Público de Contas em apurar a máfia dos cartões, benefícios e crédito consignado ante o governo de Roraima. E a empresa, olha, cito uma empresa, a empresa é Grid.
0: Grid, é essa mesmo.
1: É ponto de partida, né? Grid. Lá. Ele diz ainda mais: esses cartões têm juros absurdos, inviabilizam novas operações financeiras e acesso a outros consignados e refinanciamento.
0: Isso.
1: Os agentes públicos envolvidos e a empresa Grid Software sejam punidos com o rigor da lei. O governo federal já extinguiu em maio de 2026 esses cartões abusivos. E esperamos que o governo faça o mesmo a pedido do MPC Roraima. Beleza, olha só. Tem mais lá no a Fábio Oliveira, doutor Getúlio, sobre a CAER, não, ainda não, diretor da CAER, tá. E quero compartilhar, domingo especial, me tornei avó, é o Fábio Oliveira, que é avô de trigêmeas, olha só, felicidade triplicada. Bom, tudo isso, doutor Paulo Sérgio, faz parte de um programa de desrespeito a direitos dos servidores.
0: Isso. Né?
1: Antes do início dessa entrevista, nós conversamos sobre a questão dos precatórios, que também é outra questão escandalosa que precisa ser tirada a limpo.
0: Isso.
1: Pelos números que eu já tinha ouvido e que o senhor trouxe agora, o governo do estado já contabiliza um estoque de mais de R$1 bilhão em precatórios não honrados.
0: Não honrados.
1: O que é o precatório, para o nosso ouvinte, não tem obrigação de ser técnico?
0: O que é o precatório? O precatório é uma, falando bem tecnicamente, falando bem numa linguagem comum. É todo o dinheiro que o Estado deve via judicial. São aquelas sentenças que o Estado perde. Quando o Estado perde uma sentença para um servidor ou para um terceiro, ele não tem como receber isso de imediato. Isso vira um precatório, é um direito, uma obrigação do Estado e o direito do servidor, um direito de quem está pleiteando isso judicialmente. E isso vai via poder judiciário. Isso pode comprometer até 2,64% da RCL, ou seja,
1: Receita Corrente Líquida.
0: Uhum. Então, o que que eu tenho? Toda vez, doutor Getúlio, que eu tiver um valor a receber do Estado, esse valor o Estado vai reservar 2,64% da RCL para pagar todos os precatórios. O que me assusta são esses dados que eu estou trazendo aqui. Em 2018, nós tínhamos 71 milhões de precatórios a ser pagos pelo governo do Estado. E agora, em 2026, eu tenho 1,1 bilhão de reais de precatório que tem que ser pago. E eu tenho mais de 8 bilhões em tramitação na Justiça. Isso é hilário, porque a maioria desses precatórios estão relacionados também a servidor público. Eu vou dar um exemplo. Não dá progressão para servidor. É um direito do servidor, a lei ampara.
1: Está na lei.
0: Aí o governo... isso não é facultativo. As pessoas acham que é facultativo, isso é discricionário do gestor. Não é, isso é uma obrigação legal. Aí o gestor não dá, achando que está arrasando, vai economizar. Na verdade, ele não está. Foi até a brincadeira que eu fiz. É você ter dinheiro em conta para pagar um boleto e não paga o boleto. O que que vai acontecer com o boleto? O boleto vai pagar juro, multa, ainda vai pagar despesas de cartório e tudo. Assim
1: até é... Até honorários advocatícios.
0: Assim é o precatório. Eu não dou o direito de quem precisa, a pessoa entra com a ação judicial... A pessoa ganha porque está na lei, é um direito dela, uma progressão, uma gratificação ou algo que o governo não quis pagar. E nós tivemos isso muito grave nos últimos anos, de 2018 para 2026, esse precatório de 71 milhões pulou para 1,1 bilhão. Isso é preocupante porque compromete o Estado também. E aí o que que acontece? O servidor vai lá e entra com a ação judicial. Isso vai tramitando, vai correndo juro, a multa é aplicada. Tem a questão, além do valor que efetivamente ele teria direito a receber, aí eu tenho dano moral, dano material, dano estético, junta tudo, o Estado vai ter que desembolsar uma hora. Ou seja, é uma questão meio surreal, mas que as pessoas acreditam que vale a pena não dar os direitos. Então, assim, infelizmente, é algo que eu quero chamar a atenção. Eu, como MP de Contas e responsável pela questão do controle das finanças públicas do Estado, a gente vai demandar isso no Tribunal de Contas para que seja feita uma auditoria. Porque não dá para a gente criar um passivo desse jeito, é dívida que o Estado tem e que compromete o próprio poder de investimento do Estado. Porque todo ano eu tenho que tirar 2,64%, que hoje dá em torno de 260 milhões, ou seja, o que eu separei da RCL, doutor Getúlio, não dá para pagar os precatórios, que vai dar 260 e poucos milhões, e desse valor eu já tenho 1,1 bilhão. Eu vou criar uma bola de neve, eu tenho que criar um mecanismo de resolver isso, senão eu vou criar uma bola de neve e daqui a uns anos eu vou ter um passivo do Estado maior do que o ativo. Isso preocupa.
1: Perfeito. Deixa eu só explicar uma coisa aqui tecnicamente sobre orçamento. O doutor Paulo Sérgio já disse, o Estado descumpriu uma obrigação de salarial, de correção, de progressão dos servidores. Os servidores, eles têm o legítimo direito de recorrer à justiça. Isso. Aí vai lá, contrata um advogado, normalmente através de um sindicato, e começa a trabalhar, a correr na justiça. Chega uma hora em que a justiça diz, olha, o governo tem que pagar e está transitado em julgado. O tribunal de justiça manda a cada julho, mês de julho, para o órgão de planejamento do Estado, o volume desses precatórios, que o doutor Paulo está informando aí, esse número imoral de 1,1 bilhão. Era 71 milhões em 2018, isso é sempre no final do ano, né? Passou para 1,1 bilhão. Isso. Olha a gravidade disso. O deputado Marco Jorge saiu daqui ainda agora ele falou aqui sobre a LDO, a Lei de Diretrizes Orçamentárias. A receita prevista para 2027 é de 10,9 bilhões. Receita total, não é nem só a receita corrente líquida, que ela é menor do que isso aí. Bom, isso significa que os precatórios já vencidos representam 10% de todo o orçamento do Estado. Perfeito. E não 2,64, como manda a lei. Isso. O resultado prático disso aí, o doutor Paulo já disse, é que o governo não vai pagar precatórios. Ele vai deixar para depois, e aí vem juros, correção monetária, multa, né? Perfeito. E ele está falando aqui apenas de 1,5 bilhão já vencido.
0: Isso.
1: E tem 8,8 bilhões
0: que está tramitando.
1: Que estão tramitando. E como o governo, ele erra mesmo, né? E é preciso dizer que nem tudo isso aí é do servidor público, mas tem outras e outras. Contratos mal feitos, projetos mal feitos, que o juiz, que o governo do Estado rompe contrato e aí o cara vai na justiça e ganha. E vira precatório também,
0: isso
1: inviabiliza, né, doutor Paulo Sérgio, a vida orçamentária e financeira do Estado. Isso é uma grave denúncia, que não está sendo efetivamente esclarecida na campanha eleitoral, por exemplo. É preciso dizer isso.
0: Isso.
1: Né? Gente que aparece aí como grande feitor do Estado, bom administrador, né? Deixa, recebe 71 milhões, que é um número razoavelmente fácil de cumprir, de precatório, bem abaixo do 2,64, deixa com 1,1 bilhão. Esses números são tão bem calculados, doutor Paulo Sérgio?
0: Muito calculados. São dados da Secretaria da Fazenda. Isso são retirados, foram informações retiradas da Secretaria da Fazenda do Estado, através dos portais que nós temos acesso da Secretaria da Fazenda. E isso que preocupa, porque nós temos uma responsabilidade fiscal. Nós temos que ter capacidade de investimento. Como é que nós vamos ter capacidade de investimento? Nós precisamos asfaltar as vicinais, nós precisamos escoar a produção, nós temos aí uma Guiana emergente e que nós precisamos nos organizar no estado de Roraima pensando numa projeção no futuro. E como é que nós vamos pensar numa projeção do futuro? Eu trabalho com produção de peixe. Daqui a uns dias a gente vai ter que escoar a produção. É um caos no inverno escoar a produção de peixe em Roraima. Por quê? Porque as vicinais são um caos. Como é que eu posso fazer um planejamento para asfaltar vicinal, para colocar polímero, fazer qualquer outra coisa em vicinal, se eu não consigo ter orçamento sobrando? Por quê? Por falta de planejamento e organização do próprio Estado. Então, assim, é preocupante, doutor Getúlio, é muito preocupante, porque eu vim para Roraima e não quero sair de Roraima. Roraima é minha terra natal e me permita fazer uma menção particular. Hoje é 28 de junho. Eu queria dar os parabéns para o meu filho mais velho, hoje é tabelião lá em São Paulo, e hoje está comemorando o aniversário. E eu tinha ia viajar justamente para poder encontrá-lo lá, deu um problema no voo. Então, assim, ó, Messias Navarro aí, você que está aí em Botucatu, se estiver ouvindo, pai aqui ama você, parabéns, que você continue firme aí com o seu trabalho. Então, assim, a minha família mora no estado de Roraima e eu falo para o senhor francamente, se a gente não pensar em resolver questão de precatório, resolver questão de servidor público, o que que vai acontecer? Nós vamos inviabilizar o Estado. E nós não queremos isso para o Estado. Eu quero que o Estado fique cada vez mais rico e sem contrair tantas dívidas. É isso.
1: O Messias é tabelião em Botucatu, é?
0: É, está lá na região.
1: É preciso esclarecer que tabelião público hoje é fruto de concurso público.
0: Concurso,
1: né?
0: Público.
1: Não é mais aquele negócio de dar, o pai passava para o filho. Não. Agora é concurso público. É isso. Bom saber.
0: É, concurso público. Ele passou. Ele era tabelião em Maceió, foi aprovado no concurso de Maceió e trocou a cidade. Eu não queria, né, doutor Getúlio, porque Maceió tem as praias maravilhosas, mas é uma questão de opção de vida. Hoje ele está em São Paulo, passou no concurso de São Paulo e está lá exercendo sua atividade como tabelião de notas e protestos lá em São Paulo.
1: Parabéns, viu? Vamos ver a Gardênia. Não foi a Gardênia, o telefone é da Gardênia, mas diz a seguinte. Bom dia, doutor Getúlio Cruz. Sou Maria de Fátima, servidora pública estadual, e quero parabenizar nosso ilustre procurador Paulo Sérgio, que, através do Ministério Público de Contas, apurou a máfia dos cortes dos cartões benefícios e crédito consignado do Estado. Esses cartões têm juros abusivos em relação ao empréstimo consignado tradicional, que tem juros mais baixos, além de viabilizar novas operações financeiras e acesso a outros consignados e refinanciamento. Esperamos que todos os decretos referente aos cartões sejam revogados e que esses cartões sejam excluídos e que a empresa Grid Software Limitada e todos os agentes públicos envolvidos sejam penalizados com rigor da lei. Nos sentimos lesados porque essa maracutaia foi feita de caso pensado, uma armadilha para o servidor estadual que teve, né, 10% da margem de empréstimo consignado tradicional e mais 10%, né? E jogaram esses cartões e o servidor precisa fazer empréstimos. Não tem outra alternativa, a não ser fazer a margem do cartão do governo federal, já extinguiu em maio de 2026 esses cartões dos servidores federais. Foram extintos pelo governo federal. Isso. E espero que em breve o governo de Roraima faça o mesmo. Quem foi? É a Gardênia, né? A Gardênia Cruz. Eu não sei se é minha parenta, não posso saber. Não, ela usou o telefone da Gardênia, mas é a Maria de Fátima. Tá bom, Maria de Fátima? Quer comentar?
0: Maria de Fátima, obrigado pela mensagem. E quero dizer para você que a gente vai lutar para que essas pessoas sejam punidas. Nós acreditamos que, e se o governo não revogar, nós iremos tomar as medidas administrativas junto ao tribunal e tentar até também via judicial através dos próprios órgãos, como a Defensoria ou o Ministério Público Estadual. Nós acreditamos que isso é um desrespeito total, não é comum. Geralmente, quando nós fizemos um estudo comparado, doutor Getúlio, em regra, todos os estados fizeram 5% só dessa margem de cartão. Uhum. Roraima foi o único que colocou
1: 20%. 20%,
0: 20 mais 20. Ah, 20 do cartão. 20. 20 do cartão de crédito e 20 do cartão benefício. Eles criaram umas duas modalidades que no total compromete 55%. Meu Deus do céu. Ou seja,
1: é um escândalo isso.
0: É um escândalo, viu? É um escândalo.
1: O Lorival Braga, o nosso marreteiro, mandou também um áudio, vamos ouvi-lo?
2: Olá, bom dia, doutor Paulo e doutor Getúlio Cruz. Aqui é Lorival Braga, marreteiro. Ainda continuo aqui, já estou aqui no meu barraco, aqui no sítio aqui, Canto das Arara. A internet deu um problema que caiu, eu não vi bem a colocação sobre esse precatório. Eu quero perguntar para o doutor Paulo, por que os governos passados não pagavam essa conta? Essas dívidas aí, porque o Estado não tinha dinheiro ou porque o governo era caloteiro ou é caloteiro? E agora, doutor, quem assumir esse governo? Como é que vai ficar o Estado com essa dívida danada? Porque nós, cidadão comum, quando nós ficamos com o nome no Serasa, nós não compramos nem uma balinha numa esquina fiada. Nós ficamos sujos que só a poleira de pato. Eu quero falar com isso seguinte, então o próximo governo que assumir agora esse governo agora, pode ser de qualquer jeito for, qual lado ser, vai ficar atolado. É muito bom esse crescimento para não mentir que esse governo passado deixou o Estado atolado. Só conversa de fofoquice. Obrigado.
1: Lorival, deixa o doutor Paulo responder, o Lorival
0: não,
1: Braga.
0: Não, o senhor pode responder também.
1: Não, assim. O que eu acho, viu, Lorival, é que é preciso reagir a isso, né? Quando conversava com o deputado Marco Jorge, eu disse, é preciso punir o CPF de quem fez isso, e não o CNPJ do Estado. É o que o doutor Paulo está dizendo. O precatório, ele cobra do Estado, do CNPJ do Estado. Quem fez isso não vai ter seu CPF gravado, a não ser que o inquérito policial, depois virado processo na justiça, determine, não é, doutor Paulo Sérgio?
0: É isso mesmo, doutor Getúlio. Infelizmente, existe um... Aí eu volto para minha, pro meu, uma dissertação de mestrado que eu escrevi, doutor Getúlio, que trata justamente da responsabilidade pessoal do gestor por atos de improbidade, por omissão ou por ação culposa.
1: Legal.
0: Porque eu acredito que o gestor que não paga, tendo recurso em caixa, ele deveria ter responsabilização pessoal também. Por culpa em vigilando, por culpa por dolo realmente eventual. Eu acredito que o Estado deveria também receber punição. Infelizmente, Lorival, nós vivemos dentro de um sistema confuso, porque eu posso penalizar o cidadão comum, mas eu não posso penalizar o Estado. Se o Estado, vamos lá, se eu pegasse esse precatório, colocasse num cadinho, numa hipótese de cadinho do consumidor, e o Estado ficasse impedido de contrair empréstimo, de pegar qualquer transferência, seria interessante, porque todo gestor ele seria obrigado a quitar suas obrigações, porque ele vive de transferência. Então, assim, é necessário, dentro de uma questão legislativa, que a gente crie um mecanismo que obrigue o gestor a cumprir a obrigação para com terceiros. Senão eu fico com uma pecha de caloteiro. Infelizmente, eu não sei o que aconteceu, porque esse estudo a gente está fazendo, mas o governo do Estado que saiu, ele construiu um rombo muito grande. Ele levou essa dívida de precatório quase que 20 vezes. E isso preocupa. Agora, vamos analisar de onde vem cada dívida dessa, doutor Getúlio. Nós vamos ver quem foi o responsável para construir essa dívida, se foi por culpa da gestão, e se foi por culpa da gestão, Lorival, eu tenho certeza que a gente vai buscar responsabilizar individualmente o CPF. Eu acho que é importante isso.
1: Os que deram causa a
0: essa omissão.
1: O Wilson Rabelo diz o seguinte... Qual os seus contatos, senhor procurador, para que possamos enviar ideias e projetos de educação financeira para servidores de Roraima? É o Wilson Rabelo que está... Pode dar até o da comunicação, né?
0: O telefone institucional é 98406-9648, que é onde nós recebemos denúncias. Inclusive, tudo isso... tanto do cartão corporativo quanto da questão do precatório, foram informações que chegaram sob sigilo para a gente, doutor Getúlio. E eu agradeço. Se você tiver qualquer denúncia para fazer, qualquer situação, mesmo que não queira revelar seu nome, você pode fazer a denúncia que nós iremos apurar. E sugestões também. Seria interessante mandar sugestão. E fica já uma dica. Eu acho que se o atual governo do Estado tiver interesse de resolver, ele próprio pode criar um canal de comunicação para receber essas sugestões do cidadão, dos servidores, construir isso para ver uma forma de solucionar esse problema do cartão de crédito corporativo, doutor Getúlio.
1: Perfeito. Vamos ouvir o Mariano do Bonfim.
3: Bom dia, senhor Getúlio. Bom dia, Grupo Folha, todos os ouvintes. Bom dia, o doutor Paulo aí. Minha opinião é a seguinte, o doutor Paulo tem que fazer, que nem ele fez lá pro sul do estado. Foi lá e prendeu os caboclos, que estavam muito alterados, desviando dinheiro público. Tem que fazer a mesma coisa aqui, parar de conversinha, chegar e meter logo as pulseiras do Roberto Carlos. Bom dia, Mariano do Bonfim.
1: Bom, o Mariano do Bonfim, ele vai direto ao ponto, né? O Raidson.
4: Bom dia, doutor Getúlio, Rádio Folha, agenda da semana, programa muito de serviço público, de utilidade pública para a sociedade roraimense. Vou fazer uma pergunta para o doutor Paulo. Doutor Paulo, em relação, eu vi que o senhor fez essa questão aí aos servidores, acho que estaduais, né? Em relação aos servidores municipais das prefeituras, tanto da capital de Boa Vista como do interior, que também estão atolados, e outra, a remuneração é menor, e estamos atolados com essa questão do cartão benefício aí e esse cartão consignado. Como é que vai ser feito, doutor? Sou servidor da prefeitura de Boa Vista e estamos até o pescoço com essa questão de juros absurdos. Você pega 3 para pagar 20, 18.
1: A prefeitura de Boa Vista também tem esse cartão benefício, é?
0: Nós tivemos informação, doutor Getúlio, porque nós fizemos uma investigação direcionada, porque chegou a denúncia e fomos. E nós pedimos, fomos coletar o cartão, a Prefeitura de Boa Vista também tem o cartão corporativo, e inclusive isso será colocado dentro do processo do cartão, e nós iremos fazer com certeza em todos os municípios que possuem esse cartão corporativo, que na verdade não é cartão corporativo. É um crédito rotativo, do ponto de vista da economia, é um crédito rotativo. Uhum. Porque o cartão, você recebe o crédito e paga depois. Nesse caso, não. Você já assina um contrato de crédito rotativo. Então, obrigado pela informação, obrigado pelos dados. Foi bom porque eu já estou passando aqui para a assessoria minha que veio, para que a gente possa também ampliar essa investigação para o interior. A Prefeitura de Boa Vista, nós iremos fazer uma investigação sobre o cartão corporativo, já está, e vamos também ampliar essa investigação para os municípios do interior, doutor Getúlio.
1: Olha só, o Wilson, quem é que tem lá, alguém estou enfrentando dificuldade? Lá mais, aqui. Ali, estou encontrando dificuldade, não, acima, aí, vamos lá. É o Antônio. Sou servidor, queremos a suspensão dos descontos dos cartões, até que haja um acordo para redução dos juros para de 1,5% a 2%, Antônio, pois estou nessa situação super endividado, estou encontrando dificuldades financeiras. Olha só, quer dizer que isso aqui não é hipótese, são coisas práticas de servidor. O que eu fico assustado é como os desonestos conseguem inventar meios de surrupiar o direito, o dinheiro público, o dinheiro dos servidores, do orçamento, enfim, né, doutor Paulo Sérgio?
0: Quando eu vi esses dados, doutor Getúlio, isso revolta, porque o servidor público, geralmente esse servidor, ele estudou para passar no concurso público. O servidor tem uma remuneração para sobreviver, para se manter no dia a dia. E quando ele é enganado, porque se eu ler o decreto é bonito demais. O decreto fala que é para melhorar a vida, a dignidade do servidor.
1: Sempre a dignidade está lá.
0: E, na verdade, isso é colocar um lobo no meio das ovelhas. Então, assim, eu tenho certeza que enquanto isso não for baixado, Diógenes, enquanto nós não conseguirmos baixar esse juro é impraticável, não tem lógica, até porque eu já tenho, uma coisa meio surreal, porque a garantia já é você ser servidor e ter um salário efetivo, estabilizado. Então, assim, não tem lógica você cobrar juro de 5,5%, 6%, 7% e mais seguro. Então, esse juro, eu garanto para você que a gente não vai parar de cobrar o governo do estado, cobrar a prefeitura, enquanto esse juro não for reduzido para, no máximo, 2%, no máximo, colocando, estourando. Que o ideal é um juro de 1,6%, 1,7%, 1,5%. Você tenha certeza disso, que é algo que nós, como MPC, tanto eu quanto o doutor Diogo, nós só vamos parar quando esse juro for reduzido.
1: Perfeito. Deixa eu dizer, eu não posso deixar de ler mais essa mensagem aqui, porque eu estive nas mãos dele na quinta-feira para tentar me curar dessa gripe infeliz que está pegando tanta gente em Roraima. O doutor Diógenes filho lá do Hospital Villeroy, diz assim: bom dia, doutor Getúlio, um excelente domingo ao senhor e aos ouvintes, saúde, força, sabedoria. Eu, quando tive quinta-feira no hospital, ele me disse: olha, eu vou lhe tratar bem, que é para domingo eu ligar a Rádio Folha e ouvir o senhor trabalhando no Agenda. Está vendo que deu certo o tratamento do doutor Diógenes? Um grande abraço ao doutor Diógenes e ao pai dele. O doutor Diógenes, ele é médico e o pai é advogado. Um grande abraço. É bom a gente ter ouvintes tão, tão qualificados e tão fiéis como nós temos. Doutor Paulo, infelizmente, o tempo, a gente tem tanta coisa para ver. Essa coisa desse escândalo precisa ser publicitado, tem que ser continuado. A questão do precatório, envolve o futuro do estado de Roraima, precisa ser melhor discutido, né? Mas o tempo, infelizmente aqui, é, tempo de programa vivo é assim, né? Eu quero agradecer a sua presença aqui, agradecer a presença da sua assessoria, da nossa, né, Paola, que é uma figura aqui extremamente... É, ela e a irmã dela está lá em Lisboa, mas nunca cortou o vínculo conosco aqui. Sempre está lá, produz matérias interessantes, né? E agradecer a Thaís lá. Isso. Ribeiro, que também é da sua equipe, né? Lhe agradecer a presença aqui e dizer que a gente vai lhe ajudar, vai acompanhar isso aí. É obrigação de cada cidadão de Roraima, né? Levar essas apurações ao cabo, até que se possa punir os transgressores, os oportunistas que estão levando. Olha, 300 milhões de reais é muito dinheiro.
0: É muito.
1: E alguém está levando um percentual disso, certamente está levando. Muito obrigado, viu?
0: Obrigado, doutor Getúlio. Obrigado pela oportunidade. Parabenizar o senhor pelo programa. Sou ouvinte assíduo aos domingos do seu programa. E parabenizo o Grupo Folha pela oportunidade de dizer que enquanto nós tivermos uma imprensa livre, com certeza a sociedade sempre ganhará com isso. E nós dos órgãos de controle também.
1: Pois é, imprensa livre e instituições combativas.
0: Pronto.
1: Que cumprem com seus deveres de instituições de controle do Estado.
0: Obrigado.
1: Muito obrigado. Eu quero agradecer a nossa equipe de produção aqui, a operação de vídeo e áudio do Diogo Herrera, a produção musical e do programa da Vanessa Mendes, auxiliada pela nossa editora-chefe, a Dina Vieira, que daqui a pouco vai estar aqui com o seu programa de pagode. Aliás, a criação do pagode faz aniversário hoje, não sei quantos anos.
5: Hã?
1: Hoje é aniversário da Dina? Como é que ela não avisa pra gente, né? Dina, obrigado, parabéns pra você. Ela tá trabalhando, ela faz aniversário, mas trabalha. Dina é uma grande companheira, nós temos uma admiração especial para os servidores, mas a Dina é uma companheira combativa. Eu não sabia que ela tinha aniversário. Eu cedo da manhã, liguei para ela pedindo alguma coisa e não a cumprimentei, não sabia. Bom, o apoio logístico da Nazaré Cruz, que nos ajuda aqui com todo carinho. E o repórter Luca Lucchesi, que ouviu as nossas entrevistas e está preparando seguramente uma síntese para ser publicado na Folha Web. Muito obrigado a você que ligou, a você que ouviu. Né? Nós voltamos no próximo domingo. Fique agora com De Volta ao Passado com o Velho Nunga e suas equipes. Eu acho que o Mudinho já deve voltar hoje. Segundo o Velho Nunga, ele não veio domingo porque ele foi fazer um trabalho nas cordas vocais. Ele que não fala, mas deve estar presente aqui. São 12h05. Bom dia e até domingo, se Deus quiser.

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2: 12:06.
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0: Diga com quem tu andas, que eu direis. Se tu andar com o Raio Nunga, completa aí, Mudinho.
1: É, tá bom, Titão.
0: Pronto. Olha aí, começando o programa, mais um programa. De volta ao passado, o programa que alegra a sua tarde. O programa que vai até as 3 horas da tarde. Fazendo você dar altas risadas e também viajando com as músicas que nós colocamos aqui. Porque é o único programa de rádio que toca a música que você pede. Não é esse aqui não, viu? Aqui nós tocamos o que nós queremos, né, música? É. A partir de agora, que nem se partiu limão pra tomar uma dose de cachaça, está no ar o programa De Volta ao Passado até as 3 horas da tarde. Portanto, tá aí, você que tá em casa, na sua fazenda, no seu sítio, aonde você estiver, a partir de agora você já pode enfiar o dedo com toda a força naquele buraquinho, sabe? No buraquinho do telefone, pra modo de você discar 91 15 21 55. Você liga, passa a sua mensagem, nós estamos aqui do outro lado, somente para lhe servir, pelas ondas sonoras da Folha FM, a rádio que atravessa a fronteira, que vai aonde você está. Já ligado no programa, ele, meu ex-cunhado, ele que tá numa fazenda, diz que rodeado de gado, e o boi-chefe é ele, é... Meu ex-cunhado Rai, rapaz. Rapaz, o Rai, sei lá, não sei o que tá acontecendo com meu amigo Rai. Rai taxista ultimamente. Ele tem enfrentado um vendaval na cabeça dele de chifre. Rapaz, eu não sei mais nem o que falar mais pro meu ex-cunhado Rai, rapaz. A última mulher que ele teve contato com ela foi com a minha irmã, né? Aí minha irmã falou, mano, esse homem aí não levanta da cama mais, ele não... Homem, tá morto, homem. Falei, tá feito, então, pro meu amigo Rai, ó, Rai. Procura comprar tá da fila, que tu melhora. Olha aí, 12 horas e 17 minutos, ao meu lado direito está ele. Ele que vai ler mensagem da hora certa, o Cacimbão Mudim. Boa tarde, Cacimbão. E aí, como é que foi sua semana, caboclo? Foi, né, meu filho? Não moliu muita coisa com os outros, não moliu muito nas coisas dos outros, não, né? Pouquinho. Pronto, e as bocas de urna? Tá bom, tá bom, Mudinho? Ô, Mudinho, sem vergonha. E ao meu lado esquerdo tá ela. Ela que fez um procedimento queixal. Tacou ácido sulfúrico no queixo. Tá aparecendo agora uma panela de pressão. Só queixo. Boa tarde, Keke, coisa linda.
2: Boa tarde, velho Nunga. Boa tarde, Boa Vista. Rapaz, e aí, tu gostou do meu procedimento novo?
0: Balança a cabeça aí. Não, aí tu vai quebrar o microfone aí. Ela tinha um nariz grande, agora não teve o que fazer. Fez um tal de preenchimento. É queixal, a bicha tá parecendo uma panela de pressão agora. E aí, Mudinho? Não tem mais nem como acabar o namorado dela beijar ela, né? Só tá vento e queixo agora. Eita, Ceará dos Cocos! Tá vendo aí, Ceará dos Cocos? Tu já viu a tua namorada, como é que tá, Ceará?
2: Eu tô bonita, viu, Ceará?
0: Ave Maria.
2: Tô muito mais bonita.
0: Vamos passar lá pra tomar uma água de coco hoje. Ceará, o último coco que ele vai te dar é hoje, viu, Gegê?
2: Por quê?
0: É porque tu tá só queixo agora.
2: Mas pelo menos eu tô bonita agora.
0: Tá, né? Não tem que se achar pra bonita mesmo, né? Tá. É que é pra quem nunca viu, quer saia pra panela de pressão que vocês vão ver. Ela tá só chapuleta e queixo agora.
2: Rapaz, velho, nem falar que eu queria ter feito já antes, mas eu nunca tinha feito porque o velho Nunga não paga o meu salário.
0: Rapaz,
2: olha. Aí como é que fazia?
0: Quer dizer que o que tu pega aqui é pra tu fazer esse negócio aí, é?
2: É, pra pagar a conta, né, meu filho?
0: Agora o nariz, aí, quando é que tu vai tirar uma lapa dele?
2: Ah, meu filho, diminuir? Só quando tu aumentando o meu salário agora.
0: É, viu? Né? Ah, rapaz, eu vou ter que aumentar mesmo, porque aqui é uma falta de miséria aqui dentro. Eita, programa vai esculhambado, portanto tá aí, sintonize! Folha FM até as 3 horas da tarde, a bagunça é com nós! O Getúlio começou aqui todo bonitinho,
1: velho.
0: É, falando da de coisa, nós vem escolhendo a rádio do homem. Com tanta coisa, né, Budinho?
2: Claro.
0: Tá correndo na hora do Dr. Getúlio dar um pé na bunda da gente.
2: É.
0: O homem faz um programa tão bonitinho aqui, falando das coisas, nós vem. E joga macumba em cima, joga tudo em cima.
2: Claro.
0: Um abraço também pra ele que também está ligado no programa, meu amigo Ismael. É, o meu amigo Marcelo do restaurante, ele que já tá melado, ele fez uma chamada de vídeo pra mim, que eu pensava que era o Osama Bin Laden que tinha retornado. Cadê tu, Marcelo? Um abraço a todos vocês e bora lá, bora parar de falar pouco que o programa, os ouvintes querem escutar é música, né, o pessoal falar. Aumente o bitoco!
1: Velho Nunga.

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0: Ligado, ligado com a gente. Sabe quem é que tá ligado com a gente? Quem quer, sabe?
1: Quem, velho?
0: O Neto, rapaz. O Neto, ele tá ligado com a gente também. Deixa eu ver mais aqui quem está ligado com a gente. Rapaz, eu tava numa lista aqui medonha aqui de tanta gente ligado aqui. Deixa eu ver aqui também, tá a avó da Stephanie, o avô dela. Deixa eu ver quem tá mais, o Marcelo. Deixa eu ver mais aqui quem está ligado aqui. É... meu amigo Braga, rapaz, lá do sítio, o famoso Tata La Vila, também está ligado no programa, meu amigo Moreira. Olha aí, meu amigo Léo, rapaz, meu amigo Léo Mirais, mais a sua esposa Val, também estão lá no Amazonas, ligado no programa do Veinho. Meu amigo Neto Andrade também está ligado com a gente, e hoje ele vai cantar. Rapaz, eu sou fã desse caboclo. Neto Andrade, rapaz, o cara bateu um vozeirão da peste, né? Só não tem tamanho de gente, mas bicho, canta aqui só. Tu sabe cantar a música dele? Sabe, Mundinho? Como é que é? Canta a música dele, Mundinho? É forró, Mundinho, pé de ferro.
2: Ah, então...
0: é, Mundinho. Tá igualzinho. Tá bom, vai cair a audiência. Tá bom. Tá igualzinho, olha. Bota trabalhar, lê mensagem aí, o que tá escrito aí, Mudir? Tá todo mundo andando na moto, é? Pronto, tá aí o Mudir mandando um abraço aí, e um abraço aí, um alô pra todos, pra quem é, Mudir? Ah, esses daí mesmo. Cacá, minha filha, vê aí o que é que tá escrito, o que é que tem aí pra nós vamos ver.
1: Bora dar uma olhadinha quem é que tá na nossa sintonia aqui pelo WhatsApp.
0: Vai lá.
1: Bom dia, meu amigo velho Nunes, é o Juvenal do Pérola. Eu tô ligado no brega, eu quero a música do Júlio Nascimento. Eu mando um beijo e um abraço para minha esposa Elis Gardênia.
0: Pronto.
1: E um abraço para o Mudinho.
0: Pronto.
2: Tchau.
0: É, Mudinho. Receba um abraço, Mudinho.
2: Tchau.
0: Pronto. O que é que tem mais aí, nariguda?
1: Agora... manda um alô para o meu irmão. Boa tarde, velho Nunga. Boa tarde para todos do programa De Volta ao Passado. Aqui é a Dorinha de Alto Alegre.
0: Oi.
1: Manda um alô para o meu irmão Francisco, que mora em Boa Vista e vai completar mais um ano de vida.
0: Oi.
1: Dia 1º de julho. Olha só que legal, parabéns.
0: Agora convide nós, né, para aniversário, que a gente gosta de comer. A gente gosta de comer uma carnezinha assada, um bolo, né?
1: O véio é bom de carne.
0: Mas, rapaz,
1: não chama o véio não, porque você deixa ele comer um banho inteiro.
0: Eu sou uma aranha todinha, me pude dar mais pro peixe frito, assado.
1: Eu também sou boa de carne. Você é bom de carne, Mudinho?
2: Tá.
1: O velho nunca parou de me levar pro sítio dele. Ele e a Patrícia compravam carne, eu comia mais que eles, ele parou de me levar.
0: É acostumado a comer carne, vai. Diz que abria a geladeira dela, só tinha pintinho lá dentro do ovo. É ovo e cuscuz. Quero ver como é que ela sobrevive comendo ovo e cuscuz.
1: Rapaz, aí ela tá dando certo.
0: Aí ela chama a gente aí, né? Vai almoçar lá em casa. Às vezes eu almocei de lá, saí de lá com a fome do cão. Um ovo na barriga e um pouquinho
1: mentira,
0: de cuscuz.
1: Mentira.
0: Até a geladeira dela tá passando mal, só com ovo e cuscuz.
2: Né,
0: Budinho?
1: É, Budinho. Mentira desse velho sem vergonha.
0: Cadê? Já tem muita gente aí, Gagê, pra nós mandar já falar mesmo. Aí. Tem. Então bora fazer o seguinte. Bora para um quadro que todo mundo se abre de rir aqui. Bora aí. O pai vai criou esse quadro aqui. Ó, o sucesso medonho, né? Então bora lá para a primeira pessoa.
3: Fala, corno, que eu te escuto.
4: Fala, manda alô pro meu pai, que é o Nazareno Manduca. Lá no Taboca. Fazendo 60 anos de pinga.
0: Eita, diacho. Aí acabar o pessoal diz que pinga da cirrose. Não, porra nenhuma, rapaz. Acaba tomando 60 anos tomando cachaça. Esse daí tá um limpão lá dentro do bucho dele, né?
2: É,
0: não tem fígado, coração, não tem mais nada, né, Bonito? Tá bom, meu filho, tá bom. Tá dado um alô aí, viu?
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5: Fala, velho cabeça de mandi. E aí, minha autarquia, como é que vai o Tobas, meu amigo? Tá tudo ótimo, bacana?
0: Tá bacana.
5: Aqui é o Núbio Borracheiro, da HC4.
0: Pronto.
5: Uma música pra nós aí.
0: Pronto, daqui a pouco eu vou dar uma olhada no teu Tobas aí, viu? Como é que ele tá por aí. Corno sem vergonha.
3: Fala, corno, que eu te escuto.
6: Vai, velho Lunga, meu irmão. Boa tarde, tá falando aqui é o Cage. Tô te ouvindo aqui de Mostra, no Rio Grande do Norte, tá bom, meu irmão? Eita, manda um abraço pra minha mãe, a dona Vera, tá te ouvindo lá no bairro do Messejano, em Boa Vista aí, tá bom, meu irmão? E outra coisa.
0: Não sabe mais de nada, rapaz. Outra coisa, eita, já! E outra coisa, esqueceu, pronto. Tá corroendo o cérebro dele.
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7: Ei, manda aí um alô pro Antônio Gavião, Adriana e o Romildo.
0: É o Marcelo.
7: Aqui no Folia da Pesca.
0: Pronto. É o meu amigo Marcelo, ele que tá lá no sítio, não sei de quem lá. Tá lá tomando uma cachaça, fez uma chamada de vídeo, já tá melado ele já, olha.
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6: Quero mandar um abraço também pra todos os ouvintes, porra. E quero te pedir uma música, tá bom? Vou pedir música do Maconheiro hoje não, tá bom, meu irmão? Tu toca, sabe o quê? Toca a música do Boi Bumba lá de Parintins, tá bom, meu irmão? Porque não basta ser rádio, tem que ser rádio folha, as rádio das pessoas que moram.
0: Aí tu aproveita, liga o rádio aí, nas alturas, quando eu tocar Boi, tu manda teu pai dançar uma música do Boi, com você vai gostar. Eu vou lá tocar a música de Boi aqui, rapaz, vai que a porra. Negócio de Boi.
3: Fala, corno, que eu te escuto.
8: Oi, meu velho, boa tarde, tarde abençoada pra você, um bom domingão abençoado, tá? Troca um brega retado aí pra todos os cornos do Olimpo,
0: vou tocar esse
8: vai um beijo no teu coração, um beijo pro Mudinho e um beijo pra Keké. Obrigada. Deixa de estar dizendo coisa que a Keké, tá, velho? Cheiro, te amo.
0: Olha, tá defendendo aí a naricuna,
1: claro,
0: aí,
1: ela,
0: é. Tá vendo aí,
1: Lili? Tem que defender, meus ouvintes me defendem. Meu velho tá me esculhambo aqui, falando que eu sou feia, que eu sou isso, que eu sou aquilo.
0: Olha, tá vendo aí, Lili?
1: Eu sou aceitável na sociedade.
0: Tá vendo aí, tão defendendo até o queixo que ela fez agora.
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9: Fala, vai, corno. Barco de Precheco. Manda alô pra nós aqui do Trairão.
0: Pronto.
9: Aqui é o Ney, da Fazenda Beira Rio.
0: Pronto, tá dado alô, Barco de Fossa. Obrigado pela sintonia. Pessoal ligado a gente em todo o estado de Roraima, através pelas ondas da Folha FM. Você já sabe, quiser ligar, dá o número aí, Mudinho.
2: Tá bom, Tito, aí,
0: pronto, é só ligar pra esse número aí, que a gente toca a música de vocês e manda um alô pra vocês aí. Obrigado vocês que estão no interior, aonde vocês estiverem, obrigado aí pela sintonia. 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
0: 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E agora um pouquinho agora de vaquejada pra quem gosta de vaquejada.

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13: É, meu filho, é nós mesmo, todos os domingos aqui. Sai da nossa voz aí dentro do seu rádio, a minha, do Mundinho, da Quequê, levando aí o melhor do Braga pra vocês. E também uma pitadinha de humor, né, meu filho? Acesse seu Redondo com o Redondo do Mudi.
14: Tá bom, Tito.
13: Em ponto. Pois tanto tá aí, 1h07 na cidade. Mandando um abraço ao meu povo que estão curtindo a gente lá pro rumo do Bonfim. Pessoal aí pro rumo dos garimpos, né? Da Guiana. Pessoal que estão também nas suas fazendas.
12: Velho.
13: No seu sítio, onde você estiver. O velho também tá levando aí a música brega pra você, viu? Meu amigo Fininho, compadre Fininha, comadre Suzy, lá no Asa Branca, ou no Asa Branca, lá na comunidade Rio Branco, né? Lá na Serra Grande, Serra Grande 1, lá na Vicinal Rio Branco. Que também estão ligados com a gente lá. Meu amigo Raimundo, lá na beira do rio também, ligado com a gente. Enfim, onde tiver um radinho ligado, você já sabe, tá ligado no programa do Velho Nunca. O que é, Budinho? O que tu quer falar, Budinho?
14: Tá bom, Tito, até
13: pra foi, né? Tá. Mas e aí, deu certo esse negócio? Foi, né? Então pronto. Tá mandando um abraço aí pro mototáxi, como diz também é mototáxi, né? Hã? É? Lá da penitenciária do Muito Cristo. Ele faz Uber pra lá, viu? Do mototáxi dele, viu? Não é não? Quer? Fala alguma coisa. Quer agora encheu o bucho de comida agora?
15: Eu almocei, gente. Fui ali almoçar. Achei que eu fiquei. Foi triste agora,
13: Ave
15: olha.
13: Ave Maria, menina. Tava comendo. Muito cheguei lá na cozinha. Tava comendo. Era um boi cru. O bicho tava só sangue de gordura, mano.
15: Eu acho. Eita, menina, na academia chora amanhã, hein?
13: Eita,
15: naquela carninha com aquela gordurinha.
13: Ora, o que é que tem?
15: Ai,
13: por aí?
15: Tão bom.
13: Calma, que
15: é. E quem também tá na nossa sintonia
13: quem?
15: É ela,
13: quem?
15: Minha amiga Julie, ela Julie. E família. Eles almoçando e escutando o programa. Um beijo aí pra mãe dela, tia Gil, o Gabriel e o tio Emerson. E falando nisso, ele mandou um abraço por trás no Mudinho. Olha aí, Mudinho.
13: Receba! Receba um abraço, Mudinho!
15: O Mudinho adora!
13: Receba um abraço, Mudinho!
15: E ele também, né? Claro que eu não poderia esquecer, né, de mandar um beijo pra ele, meu paizinho. Inclusive, tá saindo agora, ele mandou mensagem agorinha falando que tava merendando. Tá acredita, velho?
13: Merendando agora?
15: Café da manhã agorinha, quase
13: pai,
15: meio-dia.
13: Vou te falar.
15: Minha filha, eu tô tomando café, vou já ali no mercado comprar as coisas pra fazer comida. Olha só.
13: Olha, rapaz. Vou te falar, rapaz.
15: Vida boa, né, velho?
13: Rapaz, vai almoçar então lá pras 4 horas, né? É bom que ele não janta mais, que de madrugada tá tudo fechado.
15: E quem também tá aqui na nossa sintonia, no nosso WhatsApp, é o Claudenor. Boa tarde, família Folha. Tô sem rádio. Ô, Claudenor, é sério?
13: E tu que tá escutando aonde diabo isso, então?
15: Que foi que aconteceu com o teu rádio, homem?
13: O Mudinho,
15: todo domingo
13: o Mudinho
15: tá
13: passou lá e roubou o rádio dele, né? Que é. Você... O Mudinho tá tendo um monte de rádio na casa dele. Olha, você que quer um rádio, não tem? Liga pro Mudinho que o Mudinho agora tá dando de furtar a rádio dos outros no sítio pra vender aqui na cidade, viu? Ah, Mudinho sem vergonha. Um abraço a meus amigos motoristas de Uber. que também estão aí com seus rádios e o ligado aí pelas ondas da Folha FM. Muito obrigado, viu? Um abraço pro meu amigo Marcelo, que também está ligado com a gente. Deixa eu ver quem mais está ligado. Meu amigo taxista Rai. É o Rai taxista, meu ex-cunhado. Nunca foi corno. É, que chega da pena do bichinho, meu bichinho. O Rai, qual é pra cara dele, que tu já vê. Tu já vê escrito o chifre na cabeça dele, né? O homem nasceu pra ser corno, Rai.
15: Coitado.
13: É, tá ligado. Agora ele comprou uma casa bonita.
15: Olha.
13: Comprou uma fazenda. Não é possível que a mulher não passe pelo menos um mês com esse infeliz agora, né? Ai, Maria. Ezequiel, ele tá lá também na Serra Grande escutando a gente. Muito obrigado pela audiência. Meu amigo delegado Bezerra, que tá lá em Itacoa, tá lá em Borbas, no Amazonas, também tá assuntando a gente. Muito obrigado, viu, meu filho, pela sintonia. Deixa eu ver mais também aqui a Clainha. Ah, é a Clainha, mãe da Keké, também tá ligada no programa. Mas seu perna de alicate, né? Ave Maria.
15: E pra você que também quer fazer a participação do programa, basta entrar em contato com a gente no número 95-991-15-2155.
13: Mandando um abraço também para o irmão lá do Sucatão, rapaz. O irmão também tá na sintonia do programa. Um abraço pra ele, viu? Irmão, tenho orgulho de ser um amigo, viu? Você e seu pai é um cara muito bacana, viu? Pense no dois baixinhos porreta ele. Meu amigo lá do Sucatão do Irmão, é só você chegar lá, pai, o que tu tiver na tua casa, até a tua sogra, se tu não estiver prestando mais, leve lá no Sucatão do Irmão que ele compra ela, viu? Eu tô desconfiando com a mansa corno. Vou ficar calado aqui, senão você...
15: Que eu acha, já Budinho? Sei o que tu ia falar.
13: Fala aí, Budinho. O que a mansa corno fez? Olha, que isso dá processo. Isso dá processo, Budinho. Um cheiro também pra Meire, lá em Santarém. Ela também tá ligada no programa, né? O DJ Tonelada. O DJ Tonelada, agora botaram o apelido dele de coxinha.
15: Por quê?
13: É, parece uma coxinha todinha, né? É, com aquela barriga dele, cemitério de coxinha. E meu amigo Robertinho, lá do lado do Robertinho, também está ligado com a gente. Um abraço pra você, ó. O Robertinho tá todo bonito agora, tem aí, Mudinho? É, agora tá, fez implante de cabelo. É, fez um preenchimento bundal, agora tem que ter bunda agora. É, não é mais careca. Botou um aparelho na dentadura dele agora.
15: Olha.
13: Rapaz, disse que ele vai bater um retrato e vai botar lá na frente do lago do Robertinho. Aí uma frase escrita, seja bem-vindo ao meu lago. O pessoal regala como ele tá bonito, né? Rapaz, ele só de bequinho desorba, né?
15: Isso, Maria.
13: É, ele desorba e do lado daquele peixe que ele tem lá, aquele pirarucu que ele tem lá no lago, diz que ele vai bater segurando ele na mão pra dizer que é a manjuba dele. Ele falou lá pro cara, faz uma montagem aí, pega esse pirarucu, bota no meu colo aqui, né? Bate o retrato pro pessoal pensar que é minha manjuba. Rapaz, qualquer hora eu vou dar um rasante lá no lago do Robertinho, pegar aquele pirarucu dele, que ele vai nem saber como foi que eu peguei aquele pirarucu lá. Eita, moleque! Ei, Keké, eu vou trabalhar, Keké.
15: Bora, tá
13: bora ver, bora lá, bora ver quem que tá aí do outro lado da linha pra nós colocar no quadro.
16: Fala, corno, que eu te escuto.
17: Boa tarde, velho Nunga, boa tarde, Cacimbinha, boa tarde, Venta de Arraia.
15: Boa tarde.
17: Eu queria que você mandasse um alô aí pra minha irmã aí que mora no Alto Alegre e a outra que mora no Vila Jardim, o nome dela é Neide. E o nome da outra que mora no Alto Alegre é Doura. Queria que você mandasse um alô pra elas aí, pra elas duas aí. E pra quem tá ouvindo aí no programa aí, não basta ser rádio, tem que ser Rádio Folha FM.
13: Pronto.
17: Pronto,
13: tá certinho, viu? É 7.7, é a peita, cara.
16: Fala, corno, que eu te escuto.
18: Ô, velho Lula, aqui ligado sempre, né, no seu programa.
13: Opa!
18: É, aqui na 100.3, é o Vitor aqui do Santa Luzia.
13: Pô, Vitor, obrigado,
18: meu filho. Eu assisto quase todos os programas da Folha, né? Do Retura, Agenda da Semana. e Geisa Matos, do Natanael Vieira, da Cida Lacerda.
13: Pronto.
18: Do Neto Andrade, nosso forrozeiro, né? E hoje o Velho Lunga, ninguém é de ferro.
13: Mas rapaz, tá por fora. Fora se não tá. Mas rapaz, não tá não. Bora ver quem tá mais por aí.
16: Fala, corno, que eu te escuto.
17: Ei, Velho Lunga.
13: Oi.
17: Ele bebe porque é líquido, porque se fosse sólido, ele comia.
13: Que diabo é que tu tá falando aí, maconheiro?
16: Fala, corno, que eu te escuto.
19: Boa tarde, Velho Dunga. Parabéns pro seu programa aí na 100.3.
13: Oi?
19: Essa música aí do Rei da Gaia, vizinho. Somente pra curtir e afresso pra todos os vizinhos de Boa Vista. O Rei da Gaia.
13: Pronto.
19: Falou, Velho Dunga.
13: Falou, meu filho. Um abraço a você e obrigado pela grande audiência.
16: Fala, corno, que eu te escuto.
20: Oi, bom dia, Velho Longa. Bom dia, Velho Longa. Aqui é a Dorinha, olha, eu já saí do recriar, hein? Mas eu tô aqui no Conjunto Cidadão. Tô escutando seu programa. Bota uma música bonita aí pra mim, por favor, Velho Longa.
13: Pronto.
20: Coisa gostosa aí do... Do Léo Magalhães.
13: Pronto, é só daí mesmo que eu vou tocar. Bom dia. Esquente não, que eu vou já tocar Léo Magalhães pra mais de você, viu, meu filho? Não, a música dela eu vou tocar, Léo Magalhães. E Mudinho, diz quem é que tá te escutando, Mudinho. Diz que ela é apaixonada pela tua voz, as poesias que tu faz pra ela. Diz que ela chora emocionada. Faz aí outra poesia pra ela, faz, Mudinho.
14: Eu tava
13: Mas não é pra chorar não, Mudinho. É a Cida Lacerda, ela tá lhe escutando, ela diz que ela se emociona quando escuta a sua voz, mas quando você faz pra elogio pra ela, e ela pediu pra tu cantar uma música pra ela, que ela tá com o rádiozinho ligado lá, cante aí. Chegou todo mundo arrupiando. Canta, larga de fuleiro. E a autoria tu essa, né? Pois termina. Essa parte é linda. Vai, o refrão agora, o refrão, vai. Ô, diarreia. Ô, diarreia, Mudinho. Há um esporão de arraia nesse teu rabo. Ave Maria. Quem é que tem mais por aí, chapeluda?
15: E quem também tá na nossa sintonia é a minha amiga Suzy. Mandar também aproveitar pra mandar aqui um abraço pra ela e pros filhinhos dela, o Igor e o Ícaro.
13: Pronto.
15: O Igor, rapaz, ele é criancinha, velhinho.
13: É mesmo.
15: E te adora, acredita?
13: É mesmo, é. Olha aí, um abraço pra tu. Qual é o nome dele?
15: Igor.
13: Igor, um abraço pra você, viu, do Titio Número. Um abraço e obrigado por você suntar. Quem tá mais suntando... Quem ela tá escutando o programa?
15: Quem?
13: Aquela bicha linda.
15: Que bicha linda.
13: O pai dela mandou um abraço por trás de
15: mim. A Júlia?
13: Júlia,
15: mano. Ela sintonia, sim.
13: Ei, Júlia, eu vou falar uma poesia pra você, meu amor. Eu estava em cima de um pé de goiaba esperando você passar. Quando você passou, tinha roubado a minha bicicleta. Chora, mudo da peste, emocionado. Eita, bom, já tá com uma cacada demais esse programa aqui já. O seu Getúlio veio aqui, essa rádio virar uma bagunça aqui, ele vai já dar o pé na bunda aí. Chama a música aí, botinho de rapariga. Não, essa daí eu já toquei, pede outra aí. Essa aí é boa. Ô, programa velho arrochado da

0: Coloque aí.
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7: Esse velho mesmo de todos os domingos, dentro do seu rádio, aonde você estiver. Se você estiver na sua fazenda, na sua chácara, no seu sítio, muito obrigado, viu, meu filho? Você tá ligado no programa De Volta ao Passado pelo sinal... Fala-me, nossa, eu ia caindo da cadeira aqui. Pelas ondas da Folha FM. Se você quiser ligar, você já sabe, 9115-2155. E quem é que tá deitado numa rede coçando o saco e ligado no programa, hein, Keke?
5: Velho.
7: É o Emerson. É o Rapaz, chegou um vídeo dele aqui, ele escutando o programa, deitado numa rede, a barriga por cima do saco. Rapaz, tá um desastre todinho. Cuidado pra tu não cair dessa rede, Emerson. É o pai da Júlia, né? Ele tá ligado no programa do Rei. Eita, moleque, que esse alto se convida nós dois pra ir lá um dia, né? Pra nós comer um tambaqui pago por ele. É? Pra nós comer um tambaqui assado pago por ele, né? Opa. A gente leva...
8: Mas olha, você vai estar folgado.
7: Nós leva só o refrigerante, mas ele tem que fazer o pix pra nós levar também, né, gente?
8: Ah, vai folgado. Deu um real, mas não deu confiança pra
7: ele. Acerte seu redondo com o redondo do Mudim. Mudim, que horas tem, Mudim? Em ponto. E o Mudim também tá ligado no programa. O pessoal que estão ligados com ele, né? Os eleitores dele, né, Mudim?
8: Vai.
7: O Mudim tem o maior cuidado do mundo com os novos eleitores que ele tem, né, Mudim? Manda um abraço. Diz que tu vai acertar esse ano a tua boca de urna que tu prometeu pra ele. É, né? Aura, se não. Pronto, tá aí o Mudinho aí se explicando. E tu, Keke, quem que chegou aí pra nós ler aí, Keke?
8: E quem também tá na nossa sintonia aqui no nosso WhatsApp é a Lúcia. Ah. Boa tarde, meu amigo, estou lhe ouvindo. Coloca pra mim Reginaldo Rossi, Louca Paixão. Amo a sua voz. Olha! O velho fica todo ansiado.
7: Eita! Eu já falei pra vocês, vocês não acreditam que a minha voz causa, ela causa orgasmo, vocês não acreditam? Se eu falar assim, se eu falar bem baixinho no ouvido de uma mulher assim, ó, I love you, baby, pode fazer exame que já tá grávida. É, que é um perigo.
8: Bora, né? Ver quem mais tá por aqui também. Boa tarde, velho Nunga, Gaguinho. Oi, Gaguinho.
7: Agora de mundo, agora é Gago, hein, meu?
8: E minha princesa Keké, quero mandar um abraço apertado, eita, por trás para toda a turma do Power Gui. É, eita, menino. Eita, Jesus. Nesse domingo na retífica. Aqui é o Ismael no Pedra Pintada.
7: Keké, tu caiu de novo, Keké.
8: Caí nada, eu tinha lido a mensagem aqui já. Por isso que eu dei um passinho nas falas aí.
7: Caiu de novo, Keké.
8: Eu já tinha lido as mensagens já, a mensagem já tava lida.
7: Mas
8: já.
7: Então tu caiu porque tu quis, Keké. Como é que eu...
8: Mas eu não falei a pronúncia correta. Eu falei Power.
7: Keké, tu caiu de novo, Keké. Tu mandou alô pro pau caído, Keké. O Mudi tá se abrindo de rir. O
8: Mudi aprendeu até a falar aqui agora.
7: Rapaz, a Keké já é vacila, né, Mudi? Fala. É, Mudi, eu tinha deixado ela ler aí no ar, né? Agora, rapaz, não sei não, Keké. É porque ela já leu, releu e agora leu no ar. Um abraço aí pro pau caído, né? E aí, Mudinho?
8: Mas eu já vi ali da mensagem já, minha gente. Tchau. Eu tinha visto que tinha sido intencional, né?
7: Tá mandando alô.
8: Mas vamos entrar na brincadeira do povo.
7: Tá mandando alô pro Maciel, é?
8: Ei, se ele estiver ouvindo o programa, ele vai ficar zangado.
7: Então não
8: fala assim, não vem, não.
7: Então não fale, não. O que tem mais aí? Lê logo aí.
8: Quem também tá na nossa sintonia é o Francisco. Boa tarde, meus amigos e amigas. Então, né? Estou precisando mandar um alô para Zuleide Ribeiro, Santa Rita, município aqui do Cantá, em Boa Vista, para os meus amigos Jardim Souza, popular Mucura, no bairro Nova Cidade. Família Barbosa, família Vasconcelos, do município do Cantá. E Mucajaí, sítio. Depois de Boa Vista, Nivalda. De perto, Regra e João. Pronto, tá dado. Obrigada pela sintonia, Francisco.
7: Pronto, tá dado o alô. Deixa eu ver e ver aqui. O que tem mais aí? Quer ler aí?
8: E também para todos, a Vila Otamar de Souza Pinto. É o Jordean Souza Francisco.
7: Não é o nome da vila, hein?
8: Otamar,
7: tá certo. 1h40 na cidade só, e assim, já tem áudio aí, bora botar o quadro, fala com ele que
8: eu tu desculpa. Falou tanto, velho, que não dá mais nem tempo de colocar muito áudio, olha, não só vai dar tempo de colocar dois.
7: Então pronto, coloca só esses dois aí mesmo. Eu falei, rapaz, acho que fizeram preenchimento, queixal foi do juiz, né, Keké? Vou perguntar da veterinária dela se ela botou essa injeção, foi na cabeça dela. Não é o nome do bairro lá,
8: velho? Não é o bairro não, menina, é equipe.
7: Pois é, equipe.
8: É equipe Power.
7: Bora para o quadro!
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10: Bom dia, meu amigo Dinei.
7: Opa!
10: Conhecido como Velhunga.
7: Pronto.
10: Aqui novamente é o Bigode, diretamente de Letra.
7: Bigode
10: de
7: Arame Farpado. Tá bom, meu filho.
10: Tô aqui ouvindo teu programa aqui com muita satisfação e bom gosto.
7: Pronto.
10: Sempre assisto, todos os domingos. Tô aqui na churrascaria Waika.
7: Pronto.
10: Cara, muito obrigado pela tua amizade. É a amizade que eu tenho por ti e tu tem por mim.
7: Pronto.
10: Que Deus te abençoe e ilumine teus passos. Manda um abraço aí pra mim.
7: Pronto.
10: Um abraço e bom trabalho.
7: Pronto. Tem que falar com o Moraes pro Moraes patrocinar aqui o programa pra nós divulgar a churrascaria dele, mano. Deixa de ser mão de vaca, Moraes. Conversa com ele aí, Bigode. Fala aí com ele aí. Bora botar no programa do Raimunga lá. A churrascaria Quike. Como é o nome aí? Esse nome aí mesmo, Dinho. Pronto.
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7: Falou, meu filho. Não sei se eu escuto ele, é o cachorro dele, né? Ele fala duas palavras, o cachorro completo, o resto. Ei, cabulista da Gol, outro programa de volta ao passado, meus amigos, motorista de aplicativo, muito obrigado, você, comunidades indígenas, que estão me dando essa carona, você que está nas fronteiras, Venezuela, Guiana, programa de volta ao passado, agradece muito a sua audiência, viu? Até as 3 horas da tarde, nós estamos por aqui tocando o melhor do brega, só lembrança, só lembrança. Isso aqui é o véio cantando, olhando pro Bilal dele, olha aí.

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13: É, meu filho, esse velho mesmo. Esse velho de todos os domingos dentro do seu rádio aí, levando aí o melhor do brega, alegra, vixe, Maria.
14: Então,
13: o velho deu uma entrada de amo de agora, olha. Então pronto. Já então começa o programa aí, Mudi, mandando abraço aí, alô aí pra galera que estão já ligados no programa De Volta ao Passado, vai, meu filho? Isso, pessoal das comunidades indígenas. Pessoal também lá do... Como é o nome lá, mano?
14: Lá de Caracara aí.
13: Muito obrigado, pessoal lá de Rorainópolis, pessoal de Mucajaí, pessoal de Iracema, Campos Novos, Apiaú. Obrigado, viu? E vocês que também estão através do aplicativo, né, Budinho? Obrigado também aí pela grande audiência. Marcando no redondo do Mudinho.
14: Tá bom,
13: 14 horas e 7 minutos. Acerte seu redondo com o redondo do Mudinho, porque o Mudinho não deixa ficar uma prega atrasada, né, Mudinho? Pronto. Um abraço a vocês que estão nos seus balneários aí, tomando aquele banho gostoso, comendo aquele peixezinho assado, aquela carnezinha assada. Né, com familiares, visita aí na sua chácara. E falando em chácara, mando um abraço a todos os meus vizinhos de chácara lá na Serra Grande 1, na Vicinal Rio Branco. Um abraço a todos vocês, meu amigo Fininho. Alô, comadre Suzy. Também um abraço lá pro Raimundo, né, o Raimundo das Galinhas. Ele que também não perde o programa por nada. Meu amigo Samaritano tá lá em Parintins, né? Debaixo do boi. Inventou de dar uma volta lá. Diz que o sonho dele era pra entrar debaixo do boi. Uma hora dessa ele tá debaixo do boi. Tu quer ir lá pra Parintins, não, Mudinho?
14: Não.
13: Hã?
14: Não.
13: Dançar debaixo do boi,
14: mano. Não.
13: E a Keké, tu quer ir, Keké?
15: Pô, toda hora. Só não foi porque eu tinha que trabalhar, né? Recebi convite, eu recebi pra ir, né? Mas tinha que trabalhar, e aí, como é que faz? Aí é obrigação. Primeiro obrigação, depois a diversão, né, minha gente?
13: Eu já fui uma vez lá no show de... naquele grande evento de Parintins.
15: É mesmo,
13: cara, véio. É tanta gente, chega a dar medo, olha.
15: É verdade, viu? É tanta gente nos vídeos. Nossa senhora,
13: eu sei que a ilha tremer, assim, de tanto, né?
15: Vixe Maria.
13: O que tem de homem lá, gente assim, né?
15: E pra esse povo todo vir embora de uma vez. Olha aí, velho, tá te amando aqui, ó. Bullying contigo.
13: Meu filho do aego. Olha, você que tá na estrada me dando essa carona também no seu caminhão. Muito obrigado, viu? Pessoal lá do Taboca. Alô, meu povo do Taboca. Região, ali o pessoal também ali do Tatajuba. Pessoal também ali do Cantar, ali na BR. Um abraço a todos vocês e com certeza que me dão aí essa grande audiência. E agora vai ler a mensagem.
15: Mas antes, bora mandar aqui um alô pra quem tá na nossa sintonia pelo nosso WhatsApp, né?
13: Quem é?
15: Que é o Delmira, a Lúcia, Francisco. E bora ver aqui também. Boa tarde, velho. Sou Ronaldo de Normandia. toca Saudade de Rosa, só pra curtir.
13: Olha, rapaz.
15: Quando vai tocar uma música que o povo quer, viu? Vou te contar. Quem também tá na nossa sintonia direto do Amajari, curtindo o programa, é o Roberto Pinheiro. Obrigada, Roberto.
13: Ah, quero o Roberto Carlos.
15: Não, minha. Foi longe agora, viu, velho?
13: Olha, o Rabugento, lá da oficina, ele também tá escutando o programa, né? O Rabugento,
15: é mesmo, tá olha, lá com a... Apareceu, né? Tava sumido ele.
13: Ele tá lá com a oficina aberta lá. Quem trabalha, ele não trabalha, né? Ele bota os outros pra trabalhar. Que o Rabugento é mais preguiçoso do que a mulher, né? Ele tá lá e ele falou assim, ó, fala pra Keké ir lá na oficina pra me pintar a unha dela com tinta automotiva. Olha aí, Keké. Aí tu aproveita, já dá um polimento no nariz dela, no queixo. A Keké agora tá toda modificada, ô Rabugento. Agora ela tá com queixo parecendo o queixo de uma panela de pressão. Nariz agora tá brilhando igual o couro de lontra. A cor mais linda do mundo agora, aí. Olha como é que ela fica com a cara com raiva quando. Ela já mexeu no beiço dela, né? Agora a gente vai cortar a orelha da próxima, né? Ai, vai fazer áurea? Áurea.
15: Eita, menino. E quem também tá na nossa sintonia pelo site, direto do Pará, é o seu Maciel. Já passou uns áudios aqui pra mim, rapaz, esse velho é sem vergonha, viu?
13: É,
15: velho, tu me paga, velho, viu? Tu não mandou tua aposentadoria ainda esse mês, como é que eu vou pagar meu aluguel?
13: Rapaz, eu acho que esse velho, ele tá sem dinheiro. Eu acho que esse velho tá liso, eu acho que ele tá dando dinheiro pra alguém, Keké.
15: Só pode, e pra tá mim não é não.
13: E tá deixando tu rodada, Keké.
15: É, tô te falando.
13: Tô dizendo mesmo. E aí, bora para o quadro, fala como que eu te escuto, que o pessoal quer ver o povo falando aí. Zarueira aí no rádio aí. Então bora fazer o seguinte, vamos embora para o quadro.
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17: Alô, Ranunga, meu amigo, boa tarde. Ranunga, rapaz, mesmo longe aí, eu tô um pouquinho longe aí do Brasil, mas mesmo assim é pra uma lembrança danada da Keké, muito bonita, muito educada, né? Keké, um abraço bem bom e um cheiro maravilhoso.
15: Cheiro, Antônio, obrigada pela sintonia de todos os domingos.
17: Um alô aí pra Geisa Matos, Edberto, com o Parantônio Teixeira, Riba Amarelo, Ismael, Carlos César, toda essa turma bacana, o Louro e a Neide aí no Recrear. Um abraço pra vocês aí também, tá?
13: Pronto,
17: é a música do Zé Orlando, qualquer uma.
13: Pronto, Zé Orlando. Você pode cheirar, Keké, agora não deixa ela lhe cheirar, não, que ela vai... que ela vai lhe sugar, viu? Caramba, o pai disse que tá longe, ainda tá pensando na Keké, né? Ei, Keké, velho, a famosa... É imã, né? É imã pra velho. A mulher parece aquelas artes de apararraia. Só que ela é a para-velho, porque o que dá de velho em cima dessa Keké. Ah!
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18: Eu tava com assim, a saudade dele. Mesmo era da Meire, que eu ainda nem vi. Acho que eu vou pedir do Dimei pra mandar uma foto da Meire, da Meire pra eu conhecer.
13: Pronto.
18: Ô, Dimei, meu amigo, rapaz, manda uma foto da Meire que eu quero conhecer ela, porque eu tô querendo divorciar da...
13: Tá casada?
15: Da Keké, quer ver?
18: Da Keké, que ela tá traindo com aquele velho da garapa.
13: Mas nem do coco, é da garapa.
15: Faz tempo que ele colocou na cabeça dele isso aí, que não é mais do coco, não, é da garapa.
13: Tu também trocou o raio pelo homem que vende porra de coco, água de coco. E o bom que é que ela toma água do coco do velho, quando ela termina de tomar, ela fala pro velho, pega facão aí e corta no meio. Ela já anda com a colher dentro do bolso, já da cada bolsa dela.
15: Ô, meu Sapa, Deus, rapa. Inclusive... Um cheiro pro Ceará. Rapaz, faz tempo que eu não vou tomar água de coco nele, ó.
13: Ela já anda com a colher só pra dizer assim, pra rapar lá o coco do Ceará quando ele corta no meio. Às vezes o bichinho quer levar pra casa pra fazer uma cocada pra vender, que é como tudo ainda sai levando o coco dentro da bolsa.
15: Claro.
13: Ai, tu já viu isso também, né? Já, o Mudi também é de testemunho desse negócio aí.
15: Esse Mudi não sabe de nada não, rapaz.
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13: Não, bota esse outro aí não. Peraí, deixa eu botar aqui uma música aqui, porque o pessoal que assunto é música, esse negócio
15: aqui. O véio fala tanto que acaba o nosso tempo aqui de colocar
13: cadê,
15: áudio.
13: Cadê? Bota uma cantiga aí agora, deixa eu botar uma cantiga.
15: Canta aí, Mudinho, enquanto ele coloca. Tá bom, Mudinho, tá bom, tá bom.

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5: Quando nós chegarmos por lá, que vim de cá! Vai, Mudi, começa, Mudi, começa, Mudi! A dupla sertaneja, nojento e nojento! Amor da minha vida, quando chega por aqui, que vem puxar de lá! Ai, chega arrupiou aqui todinho, olha! Autoria nossa essa música, bem aqui, viu? Nós temos que autenticar essa música no cartório. Registrar e autenticar, porque pode roubar de nós, né? E já pensou como é que é o nome que nós vamos botar nessa música, Mudinho? Acha que é melhor? Então pronto, vamos botar essa música aí. Mandando um abraço aí a todos os meus amigos garimpeiros que estão aí na sintonia do programa. Meu amigo Padre, ele tá lá no Jamanchim. Olha, rapaz. Lá no garimpo do Jamanchim, no Pará. Olha, cara. Me arrupiou um lado todinho do braço aqui. É lugar que eu passei um brefo do cão. Lá eu tava comendo uns punhos da minha rede, pensando que era macarrão. Cortei minha rede pra fazer bermuda pra mim vestir. Tu já foi lá no Jamanchim, Mudi? Mudi, tu nunca passou nem de Mucajaí, né, filho? Já foi saindo da prisão lá do Pará e já ia direto pra cá, não foi? Ah, Mudi, filho de uma égua. Epa, de corno velho! Olha lá, tá lá no Jamanchim deitado numa rede coçando o saco. A rede é cheirosa, velho. Ainda mais o padre que não toma banho, dorme todo sujo quando vem do barranco. Olha o bicho, cê é vergonha, rapaz. Mudi, acerte o redondo, acerte seu redondo com o redondo do Mudi. Que horas tem, Mudi?
6: Tá bom, deixa eu matar.
5: Certinho. Que tá escrito por aí, quer? Leia com o português, maldizido.
7: E tem áudio pro Mudinho, tá?
5: Tem, depois nós bota o áudio aí. Que tem por escrito aí, não tem ninguém escreveu, pode dizer nem que esse mundo é caloteiro, não?
7: Tem mensagem mais, quem também tá na nossa sintonia direto do Cidade Satélite é o Farias. Boa tarde, velho, estou aqui na escuta do programa no Satélite.
5: Pronto.
7: Obrigada, Farias, pela sintonia. Quem também tá na nossa sintonia é o Ismael, o Francisco também.
5: Pronto.
7: Né? Ele mandou aqui a mensagem. Velho Nunga, terça-feira, dia 30, aniversário do Mucura, popular como Jordean Souza. Mandei parabenizar pelo aniversário dele, seus amigos. Velho Nunga, ele fala muito de você. Assim, pronto, obrigada, Francisco. Pra dar aí os parabéns dele, né? Dá os parabéns do Mucura aí, velho Nunga.
5: Mucura, Mucura, cadê tu, Mucura? Lá na Vila Otomar, né? O Otomar tá todo mundo lá ligado lá.
7: Quem também tá na nossa sintonia, o Juvenal. Juvenal. Mandou uma foto aqui. Olha, rapaz, tá top, né?
5: Ah, Juvenal,
7: ó.
5: Nós estamos
7: com
5: a fome.
7: Boa tarde, meu amigo velho, é o Juvenal do Pérola. Eu tô aqui no Roberto. Eu tô comendo uma carne. Achei que ia dizer Roberto, né? Mas tá certo, olha aí, ó.
5: Eita, mas nós morrendo de fome aqui, rapaz. O cara manda uma foto dessa.
7: E o negócio tá bonito, né?
5: E a gente com fome aqui. Olha, Mudi, mela aí teu bico aí. Um peixezinho assado. O Mudi gosta de uma calabresa, né, Mudi? Mandando um abraço ao meu povo lá da Cidade Satélite. Pessoal também nas comunidades indígenas. Muito obrigado, viu, meu povo? Você que é motorista de aplicativo, obrigado aí pela carona, onde você estiver. Desde já agradeço aí a grande audiência que vocês dão a esse veinho todos os domingos aí, levando aí o melhor do brega pra mão de vocês e uma pitadinha de humor.
8: Velho Nunca.
5: Pessoal também curtindo a gente lá na RR. Alô, meu povo da RR. Quem mais, Mundi? Quem mais, Mundi? Quem mais, Mundi?
6: Então, é rapaz.
5: Né, Mundi?
6: É,
5: pau! Pau! Né, Mundi? Mundi agora tá fazendo, tá tendo curso, né, Mundi? Fazendo aí aula de inglês agora. Daqui um mês o Mundi já vai estar mandando alô pra vocês em inglês aqui no programa. É, quais são as primeiras palavras aí que já aprendeu lá, Mundi? No curso de inglês, fala aí. Aí, viu? É de arrupiar, esse Mundi é inteligente demais, mano. Ele tá com 10 dias fazendo curso de inglês e ele já tá falando direitinho, já Olha, tá vendo? O Mundi também, pra quem não sabe, ele fala um pouquinho também de inglês. É, castelhano. Fala aí, Mundi, castelhano. Aí, também. Rapaz, esse mundo não é só não, pô, tô te falando. Esse mundo, ele é um rasgado, esse mundo. Né, Mundi? Ai, Maria, esse Mundi, é quando ele bota... Ele bota mesmo é pra sair em sonho, né, Mundi? Pau, Mundi, rei da fé. O que tem mais por aí pra...
8: Velho Lunga, tu é um arrombado.
5: Pronto, arrombado é seu pai, quando sem vergonha. Então bora fazer o seguinte, bora botar a música. Pessoal, pai, vou botar uma música aqui agora. Que esse caba aqui, quando canta, vou lhe falar uma coisa. Esse caba canta demais, que até os cornos que estão no purgatório vão ringir o dente. Canta aí, Lindomar Castilho!

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0: programa é esculhambado da mulher. Até as 3 horas da tarde já tá dando, né, meu filho? Só falta 5 minutos. O programa já chegou ao final. Muito obrigado pela audiência, vocês que estão no interior, onde vocês estiverem. Obrigado pela grande audiência. Mudim, Mudim, é contigo a bola, Mudim.
1: Tchau,
0: aí. Manda um abraço também pro namorado da tua mulher. É, Mudim.
2: Menino, eu quero ser.
0: Oh, beijo lindo. E Keke, contigo a bola, Keke.
3: Vamos ficando por aqui, mas antes de finalizar, quero mandar um abraço em especial pro nosso amigo Marcelo.
0: Olha!
3: Lá da Carne de Sol e Cia, nosso amigo Marcelo do restaurante Carne de Sol e Cia. Obrigada, Marcelo, pela sintonia nesse domingo. E também não poderia deixar de mandar, claro, pro meu amigo Dudu, lá da Bendita Pizza. Ele que também acompanha aí o programa todos os domingos. Obrigada, meu povo, aí, por você que nos acompanhou do começo até o fim. Mas vamos ficando por aqui, né, velhinho?
0: É.
3: Mas próximo domingo, estamos por aqui de novo.
0: Se Deus quiser! Boa Vista, muito obrigado pela grande audiência. Com certeza, domingo estaremos novamente aqui para alegrar a sua tarde. Um beijo no coração de cada um. E agora vocês vão ficar com o pagode, né? E ela disse que tá aniversário do hoje, olha,
3: velho. É mesmo,
0: velho. Quem tu acha que vai ficar por aqui pra comer um pedaço desse bolo?
3: É.
0: Tchau, tchau!

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15: 3:06.
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0: Boa tarde, meu povo, boa tarde, minha nação pagodeira. Começando agora o nosso Pagodear, nossa roda de samba de todo domingo, das 3 às 5 da tarde. A gente tá aqui, ó, com o melhor do pagode pra você. Mandar um abraço aí para todo mundo que está sintonizado, que estava aí acompanhando a agenda da semana, depois o De Volta ao Passado e que vai seguir, ó, agora com o Pagodear e até o final da programação do dia. 28 de junho, vulgo dia do meu aniversário, gente. Isso mesmo, tô de aniversário hoje. E nada melhor do que comemorar aqui com vocês, né? Então, muito obrigada a vocês que estão todos os domingos aí ligadinhos, acompanhando, que gostam do programa Pagodear. Sou muito grata a vocês, tá bom? Muito grata pelo dom da vida, né? E por poder fazer um trabalho que eu amo tanto. E nada melhor do que comemorar, né? Com um samba de respeito, uma música gostosa. Então a gente vai começar com essa música que levanta a gente, que levanta o nosso astral. Xande de Pilares, Clareou.
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3:15. A gente tá aí, ó. Até às 5 da tarde, o melhor do pagode pra você. Mandar um abraço aí pro Ronaldo Costa, lá de Normandia, né? Desejou os parabéns aqui pra mim. Muito obrigada, viu? Boa tarde.

0: Parabéns a você, Deus abençoe sua vida e toque a música É no Pagode, só pra curtir. Então, como vocês é que mandam, a gente vai aí de É no Pagode.
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And our brothers again. Vamos fazer como era, a parada era assim, é certo? Aí, não vou nem cantar, só vou puxar e vocês terminam. Certo? Bate na palma da mão que eu quero ouvir aí.

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2: 3:59.
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1: Aproveite agora para dizer aí a sua namorada: você é a razão da minha vida. Então,

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1: Essa todo mundo canta. Um bom pagode começa assim. Alegria sempre, gente.

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2: 4h58.
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0: ninguém.
1: Cuidado que nós estamos chegando pra mandar pra você agora. Só brega, muito brega pra vocês. É o programa Show do Brega. Aqui, através da nossa emissora, a Rádio Folha 100.3, a mais boa da região norte. E por que não dizer a mais boa do país inteiro? Porque tem algumas por aí, mas sabe, né? Querendo competir, mas não chega lá não. A rádio das pessoas que amam Roraima e as que não amam Roraima, por favor, peguem seu gatinho, seu cachorrinho e dê no pé para trás, volte para trás. 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Esse programa hoje vai estar dedicado diretamente para a Bahia de São Salvador, aonde meu irmão Lindenberg da Lamberg está de ouvido atento com o nosso programa. Obrigado, meu irmão, por estar ouvindo nossa rádio aqui, Roraimense. E agora vamos atender uma vítima por aqui. A primeira vítima de hoje, já vou chamando. Bom dia, boa tarde, boa noite.
2: Boa tarde, Leandro. Eu acho que diretamente para Caraná. Eu quero agradecer a Deus, aqui para todos que quiser, vai ser um presente para todos nós. Um abraço para vocês, sua esposa, na festa, todos os seus familiares. Mais uma vez, parabenizar o Dr. Getúlio pelo programa, muito bom, foi muito bom. Um abraço, Dr. Getúlio, dona Zélia, tudo bom, foi. Eu quero, por possível, me ser solidário com meus irmãos, né, Zélia, da situação de houve lá, né? Mas nós estamos, como eu falei para o Dr. Getúlio, nós estamos no Brasil, está no planeta Terra. Nós estamos no planeta Terra, né? Isso aí pode acontecer, não é de qualquer hora, qualquer dia, qualquer mês, qualquer ano, não. Pode acontecer qualquer segundo. Espero que aconteça, mas realmente vamos em frente. Minha esposa tem quatro sobrinhos lá, tem dois sobrinhos. Aliás, tem um que está na Colômbia, tudo bem? Mas é o sobrinho dela, é meu sobrinho também, né?
1: Araújo.
2: Mas eu creio que Deus quiser, eu acho que deve tudo bem por lá. E eu não tenho mesmo, no juiz dessa situação, eu não tenho notícia. Pessoal, apesar que tem parente aqui, tem nosso mês aqui, mas. É uma situação, tudo bem, mas vamos embora pedir a Deus, meus sentimentos, família, a área dessa família. A minha esposa viu aqui na televisão, viu aqui também na internet também, também ouvi no rádio também sobre essa agenda, falou de manhã, sobre a situação de uma criança que está ali, ou ali, com a Leonel, é Deus mesmo, entendeu? Mas vamos em frente, Deus é nosso pai, Deus abandonou os filhos dele, Deus abandonou os brasileiros, mas estamos aqui todos, Deus abandonou todo o planeta Terra, mas estamos. Todos nós, Leonel, eu, você, sua esposa, eu, meu filho, todos nós, todo grupo, estamos na mão do nosso Pai Celestial, nosso Deus, tudo bem. Daniel, Leonel, eu quero, se for possível, abraçar hoje o filho do Edirão, que está aniversariando, o Caulene, está aniversariando, nome do Calhão, que é parabenizar todos os aniversariantes. Eu não ouvi de manhã, não sei o que foi a situação com o parente do Didi. Não sei, eu não ouvi direito, até tentei o telefone com o Didi, não está dando certo meu telefone. Por quê? Devido quando eu vou ter a situação do telefone, eu botei agora o concurso para aparelho novo, apesar que é no mesmo modelo, né? Também devido à minha situação. E também tomou um chip também novo também. Ele tem meu número novo também. É, mas sei o que está acontecendo. Eu vou falar com a família dele, eu não sei o que foi que houve, mas é, tudo bem. Hoje eu não vou pedir música. Vou pedir música devido a ser solidário aos irmãos Velha Zelando. Mas vamos olhar lá rapidinho, dar uma dica do cara na Amarença. Nosso amigo Glória Val Braga, que está no caso das Araras. E um bom dia também, nosso querido sargento top também, que ligou para mim agora por causa do meu bom pedaço. E um bom dia especial, uma boa tarde especial para todas que estão ouvindo o programa. Daniel, um abraço, felicidade. Que Deus é nosso Pai. Deus não abandona os brasileiros. Deus não abandona os filhos deles. Todos nós estamos no planeta Terra. É, Daniel, um abraço especial, boa tarde. Valeu.
1: Araújo.
2: Oi.
1: Eu tenho um filho, meu filho mais velho está lá em Caracas e eu também não tenho notícia dele. Ele mora lá. Mas nós estamos aqui na expectativa de encontrar ele, ou vivo ou morto.
2: Deus é nosso Pai, é verdade. Mas a minha sobrinha também da minha esposa, porque o que deve estar bem, que inclusive a minha cunhada está aqui na cidade, inclusive mora aqui no bairro. Aí eu digo, tudo bem, mas o que deve estar bem com ele lá com Deus, como foi localizado lá. Situação, né? Ela não foi em Venezuela completamente, eu dizer assim, tá? Tem lá, não foi completamente 100%, né?
1: Uhum.
2: Com certeza, mas não pode ser que o seu filho de Rebeca, como outros também, pessoal que estão procurando os parentes dele. Boa tarde, pessoal, a todas e a todos. Valeu.
1: Um abraço, Caramujo Araújo, está aí o Araújo dando seu sinal de fumaça e nós estamos todos. Na verdade, o Brasil, o mundo inteiro está solidário a essa catástrofe. Aí no país vizinho, na capital do nosso país vizinho aí, Caracas. Caracas é uma capital acidentada, cheia de altos e baixos, assim que nem de altos, assim que nem Manaus, né? Aquelas ladeironas. E tem o trem foi tão forte que aqueles prédios que são montados ali na Venezuela, eles são bem mais fortes do que o nosso daqui. Porque lá eles trabalham muito com o ferro bruto, o concreto mesmo, maciço. A gente construiu muito aí quando eu trabalhava para aquelas bandas lá e a gente conhece bem o trabalho ali na Venezuela. Aqui a gente faz um alicerce, bota preda, bota cimento, outros botam só a farofa do cimento, né? E nem faz aquele concreto bem feito. E lá não, lá tudo vai com ferro dentro, vai com aquelas cabide bem forte. Mas quando vem, quando a mão do soberano baixa, não tem boca não. E nós temos uma sorte muito grande aqui em Roraima, porque nós temos um isolamento das placas, como é o nome da placa, hein? Tectônica. Essas coisas lá que bate uma na outra e treme tudo. Nós temos uma linha, eu acho que eu posso até chamar de linha divisória, que ela desvia eu vi num estudo que eu fiz, numa pesquisa que eu fiz, e a gente está bem abençoado aqui, separado dessas coisas que acontecem por aí. Eu costumo dizer que Roraima se existe paraíso, nós estamos dentro dele. Tudo aqui é bom e tudo aqui é mais fácil. Só tem uma coisa que aqui não tem, é pobre. Aqui tem uns preguiçosos. Vamos mandar aqui. Vamos. Quem é? É que tem por aqui. Deixa eu ver quem tá. Ok, meu amigo Toton, diretamente do outro planeta. É, né? É do outro planeta? É porque tem a divisória, né? Vai lá.
0: Alô, meu amigo Leonel. Uma boa tarde. Leonel, roda a música aí do. Roda um brega aí do Bartô Galeno pra nós. E qualquer um aí que você se engraçar, pode rodar.
1: Tá.
0: Também ofereço para a Geisa Matos, para o Edberto, para o Adailson, que é o Paco, teu parente, o Neto Andrade, para o Parantan Teixeira, o Riba Amarelo, o Ismael Carlos César, o Louro aí, do Recrear, e toda essa turma bacana. O Jorge do Lotação, o Amarelo, o Valmir. Uma boa tarde para todos nós, tá? Pra você também.
1: Um abraço, meu garoto. Olha aí, diga aí onde tu tá. Seu Antônio Tontonho. Eu acho que ele tá no outro lado, né? No outro lado. Lá pra lá também não vai não, viu? Quem mais tá por aqui? O Luizão
3: boa
1: do Pezão.
3: Tarde, Daniel Pereira, aqui é o Luizão da Piaú. Oferecemos minha esposa Toninha. A música é Folha Seca com Ray Douglas, só sucesso. Boa tarde.
1: Boa tarde, meu garoto. Olha, o meu irmão Lindenberg, ele tá ali em Salvador, na Bahia. Ele é dali daquela região. E ele tá ligado na 100.3, só de butuca. Manda teu recado, meu garoto. Pede uma música aí. Eu não sei se baiano gosta de brega, mas é Nordeste lá, é? Lá também é Nordeste. Nordestino que não gosta de brega não é conhecido. É igual quem não é visto. Vamos então tocando música, são 17 horas, 11 minutos e umas lascadinhas de segundo pra você. Esse é o programa Show do Brega comigo mesmo, o Jeguilé, o jumento mais cobiçado da região norte. Lasca a música, tia.

0: Olha, já são 17 horas, 25 minutos e uma lascadinha de segundo. Quem tiver compromisso, olha, se você tiver compromisso ali no Quengário, tenha cuidado, viu? Hoje não dá mais para estar fazendo essas coisas. Senão você se lasca todinho, que a sua mulher vai lhe sondar aí, né? Aí, é melhor você ficar quietinho em casa, tome sua cachaçinha, fique bêbado, depois fique bom. E se beber demais, você vai se lascar, que aí perde o emprego e amanhã eu assumo seu lugar, viu? Ô, Belunga, cadê você? O velho tá mexendo agora é com chifre. Olha o monte de boi que ele tem ali, ó. Vixe, Maria, ele já... O negócio de chifre não é comigo não, viu? É velho Lunga. Velho, sem vergonha. Ô, meu irmão, é Lindenberg. Rapaz, aqui tem um velho, que ele tem um programa aqui a meia-dia hoje, dia de hoje. Você escute no outro domingo pra você ver a safadeza que ele... O velho é sem vergonha. Só não sei se ele é ladrão, porque eu nunca vi. Também com ele, se ele rouba é escondido, né? Ninguém rouba às vistas. Se for às vistas, não é roubo, é panho. Vamos ver quem tá por aqui. Dona Ivone. A Dona Ivone se esconde, Deus. Mas Deus tá vendo. Um dia nós se encontramos.
1: Boa tarde, meu amigo Leonel Pereira. Boa tarde, meu amigo. Tô aqui ouvindo o programa. Tô aqui em Nota Alegre. Toca a minha música aí, eu ofereço pra tu, tá ouvindo seu programa. Pra Nancelino Tayano, seu Ney. Pra vocês aí da rádio. Um abração, meu amigo. Meu amigo Leonel, um abração pro senhor, pra sua esposa. Um abração aí pra sua esposa, meu amigo Leonel. Que Deus abençoe.
0: Eu não gosto que me chame de senhor não, viu, dona Ivone? Eu não sou velho, ainda não tenho nem 19 anos. Agora que eu completei 18 e pouco antes de Cristo. Cadê seu Rodolfo? Nunca mais vi falar no seu Rodolfo. É só pra não mandar no convidado pro churrasco. Quem tá aí? Deixa eu ver.
2: Boa tarde, meu amigo Neonero. Como é que tá aí? Aqui tá tudo tranquilo.
0: Eu tô sentado.
2: A rádio que tá meio ruim, viu?
0: Aí vai melhorar. Tá.
2: Dá um jeito de arrumar, vamos resolver aí.
0: Vamos resolver. Vamos dar umas porradas nesses técnicos aqui que eles estão demorando demais. É porque eu não venho aqui no dia de semana, eles estão com sorte. Mas vou ter que puxar na orelha do... Ô, Dom Getúlio, não aguento mais essas cobranças. Eu vou acabar eu mesmo subindo ali naquela torre e botar... Que eu sei fazer o negócio, eu sei o que tá faltando. É dinheiro, hein? Então bora chamar os comerciais. Aí... Aí em seguida a gente já traz a música que tá ali na reserva, né? Inclusive, vamos fazer uma homenagem aos nossos irmãos que estão aí em apuro pelas bandas da Venezuela.
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0: Bom dia, boa tarde, boa noite. 17:44:32 uma lascadinha de conversa pra você. Vamos ver, meu amigo. Rapaz, o pessoal lá do cantar, o pessoal do cantar não tão acordado, não tão dormindo, será? Então vamos pra Brasília, né? Não tem ninguém do cantar ouvindo, vamos pra Brasília. Olá, boa noite. Tô na Samambaia Norte, Distrito Federal, Brasília. É o Francisco. Bom dia, boa tarde, boa noite, meu cearense de Brasília. Como está tudo por aí? Está chovendo? Está quente? Está frio? Brasília é quase igual a São Paulo. O clima é meio doido. É frio e é seco. É frio e é seco que parte os lábios do indivíduo. Quem mais tá por cá? Deixa eu ver.
1: Boa tarde, Leonel, cara de Pereira. Ai, nego velho, arrocha aí as músicas boas aí, uns brega boa aí pro pessoal aqui do Catar, rapaz. Hoje eu tô ouvindo teu programa. Bom demais, hein? Leonel, cara de Macatira.
0: Olha, rapaz, o seu Manel das Palmeiras, o homem tá vivo, pensei que eu já... Olha, bicho, tu tá me devendo 2 pacotes de vela e 1 maço de fósforo, porque eu acendendo vela pra ti. E tu tá com 8 programas que tu não dá sinal de fumaça, aí eu só acendendo vela pra ti. Tu tem que pagar a vela, senão vai virar realidade, viu? Fica, velho! Fica, velhaco! Esse é o seu Antônio do... Cadê? Não abre não, é? Bom dia, boa noite, meu amigo. Aqui é o Antônio. É o seu Antônio, um abraço pra você, Antônio de Lima. E vamos mandar um alô pra a príncipa do programa. É a Marleide Matos. Ela não mata ninguém, viu? Ela é a Marleide Príncipa. Ali no Asa Branca, só escutando. A dona Sérgio Mota, a dona Emma Mota e todos os motas aí ligados ali pelas bandas do Bonfim. O Rubi da cooperativa dos piscicultores do Caroebe. O nome é Coopar. Vamos estar juntos e misturados no próximo, na próxima sexta-feira, né? Sexta-feira teremos a partir das 8 horas da manhã e a divulgar mais claramente durante a semana. A 4ª Conferência Estadual de Aquicultura e Pesca no estado de Roraima. Vai ser aqui em Boa Vista, na capital. E o Rubem da Cooperativa de Piscicultores Coopar vai estar junto conosco para abrilhantar o nosso trabalho. Nós vamos fazer as nossas reivindicações, ações e essas coisas todas aí para melhorar o setor pesqueiro do nosso estado. E levar propostas a Brasília também na 4ª Conferência Nacional que teremos em breve, se eu não estou enganado, em Brasília, ainda não tenho, ainda em novembro? É em novembro e eu ainda não tenho o local, mas vamos ter aí para divulgar para as pessoas. E aproveitar e dizer para o seu José Viana, o presidente do Sindicato de Pescadores de Normandia, ele não vai porque quebraram a perna dele. Ele fez raia para o caboclo deu-lhe uma lapada. Pingochada na perna dele, quebrou em 5 lugares. Agora ele tá sossegando. A gente que trabalha muito, desde criança, tem que de vez em quando ter um negócio desse que é pra ele sossegar. Tô te dizendo, não tô todo escambichado aqui. A dona Cida do bairro Jockey Club, um abraço pra senhora, viu? Vamos mandar um alô ali, sabe pra quem?
2: Pra... Meu amigo, me diga uma coisa, você é normal?
0: Se eu fosse normal, eu estaria em Acapulco essa hora, no México, tomando banho de praia. A Nodelene Santos da Silva, no bairro Jó Clube, a professora da família.
3: Não fique falando essas besteiras no rádio não, que lá na secretaria eles escutam tudo.
0: Hoje tá, os que não estão embriagados estão de folga, rapaz, não tem ninguém, a secretaria tá fechada. Até o guardião... Até o guardião do portão tá dormindo essa hora. Acorda, rapaz. Amanhã vai ter jogo. A partir de o pessoal tá tudo reposando. A partir de 1 hora da tarde vai ter jogo. Amanhã é o dia da despedida. O irmão Josimo, a cunhada Yolanda, ali no rancho para aí, ele não tá no rancho porque ele tá dodói também, né? É outro, que pra tirar férias pegou uma tal de, inventou uma tal de dengue, aí pra tirar férias, mas se lascou, já botaram ele pra trabalhar. O cheiro da meu coisa na canela, eu sozinho, eu botei pra detonar. É, quem tá por aqui, a Silvana Leite, outra, e o tal do Maxwell. O irmão Elcio também está vindo no programa no município do Cantar. A dona Araci, Papagaio, Periquito, aí o Paulão, todos ali na vicinal Jatobá no Cantar, rapaz. Falar em cantar, vamos cantar. Qual é a música que tem por aqui para nós ouvir agora? É... Cadê? Mulher difícil, o homem gosta? Ah, eu também gosto. Gasto tudo. Aí eu vou mandar essa aqui para Bahia, pra Fortaleza e pra Brasília, pro meu amigo cearense de Brasília, o Antônio Francisco. Um cheiro na alma e um coice na

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1: Ô, rapaz, tá fazendo o que aí, cara? Desce daí, meu irmão.

0: rapaz. Deixa esse negócio pra lá e vem pro bar tomar uma, mas eu... Coladinho, coladinho.
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4: 6:01.
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1: São 18h07:47 e uma lascadinha de boa conversa. Vou ver quem é que tá por aqui. Tem uma vítima aqui, daquelas que sempre tá ligando, não sei quem sou, mas vou já descobrir. Bom dia, boa tarde, boa noite. Alô, bom dia, boa tarde, boa noite.
2: Baixando mais o rádio, mas aí eu não consegui. Deixa eu
1: baixar
2: mais,
1: ó. Olha um calango passando aí. Ah, é a Net Mata. Eu conheço pelo sorriso. Nosso segredo é o sorriso. Sorriu, já sei quem é. Chorou, se lascou.
2: Não, baixei o volume do rádio.
1: Ah, tá bom. Pensei que você ia baixar o rádio, tinha que cavar um buraco. A senhora está sadia?
2: Graças a Deus, firme e forte.
1: Bucho cheio?
2: Sim, com certeza.
1: É, eu não sei, que eu não tô olhando.
2: Mas não, né?
1: Mas eu mandei o rancho pra ir, né? Se não comeu ainda é porque não quis preparar, é preguiça.
2: eu tava até tomando uma vitamina de banana quase agorinha. Mas
1: o rancho dela vai a picanha. O rancho que eu mandei pra ti foi picanha, vinho,
2: camarão,
1: essas coisas. A cesta básica que vem de cima.
2: É.
1: Esse encerrador de boia estão tudo por aí, então?
2: Já foram, já.
1: Ainda bem que já foram pra não escutar a conversa.
2: Já foram, só tem só um aqui, por aqui.
1: Só um? Quanto?
2: Só um.
1: Homem ou mulher?
2: É homem.
1: É, fica velhaco, bicho, que aí só tem mulher, e mulher é bicho que fala muito. Fala muito e fica aí com coisa, sabe? E o pior é que agora não é 3 meses de Maria da Penha sem sair, sem ninguém olhar pra ele.
2: É muito tempo.
1: Não pode nem olhar pra mulher feia.
2: Não.
1: Nete, pede... Amanhã é... É o dia da seleção, o jogo da seleção, né? Tu vai olhar?
2: Sim, com certeza.
1: Amanhã é o dia da despedida, né?
2: Não.
1: Não?
2: Não.
1: Então quer dizer que as duas seleções vão ser classificadas amanhã?
2: Ah, tá. Uma vai embora e a outra vai ficar.
1: E a que vai embora não vai despedir, não?
2: Vai nada.
1: Eu digo, a que vai embora não vai despedir?
2: Vai.
1: Ora, vocês são bem inteligentes, hein? Só pensando que eu ia falar que era a seleção.
2: O nosso Brasil vai continuar.
1: Sim, continuar.
2: Nosso Brasil.
1: No rumo de casa.
2: Não, vai não. Você tá lá que é pra disputar outra.
1: Agora vou te dizer uma coisa. O que é que tu ganha brigando comigo por causa de jogo de que tu nem conhece as pessoas? Quem manda o rancho pra isso é eu.
2: Nath,
1: uma vez eu encontrei um ouvinte e ele perguntou se eu namorava contigo.
2: Sim.
1: Eu digo, por quê? Tu tá interessado nela? Eu vou te matar, desgraçado. Aí ele disse, eu digo, rapaz, não te mete, entre duas pedras ninguém bota a mão. Olha o que aconteceu aí com o que joga, machucou a mão do cara todinho.
2: Ai.
1: Agora tu.
2: Fez uma pergunta e você respondeu, né?
1: Na hora. Não tem nada a ver com nossas vidas. A dona Natécia, que é a dona da casa, que me sustenta, então, não pergunta?
2: Então.
1: Nete, agora pede tua música, que já tem gente pedindo aqui outra música. Pede tua música.
2: Uma música?
1: É.
2: Deixa eu ver uma música bem boa. Pode ser uma do Antônio Marazona?
1: Pode, você quem manda. Pode.
2: Pois tá, a dona até escolhe uma bem boa, uma bem top mesmo.
1: Escolhe aí, dona Antônio, bem chorada.
2: É.
1: Tá bom. Vamos mandar ela ali para as bandas da nossa comunidade, do Araçá, por favor.
2: É, Araçá, Guariba.
1: Isso.
2: Mangueira. Três corações.
1: Nete, vamos marcar um dia pra nós ver o Saúba, porque o Saúba já tá perto de entrar no formigueiro e nós não vamos lá.
2: Sim. Verdade.
1: Mais uma...
2: O Saúba tá bem.
1: Mais uma vez ele disse que ia enterrar nós tudinho.
2: Meu Deus do céu.
1: Vamos mandar um abraço pra ele, pro Saúba, pra dona Saúba, E isso. Pra todo mundo aí na nossa comunidade,
2: aqui,
1: né?
2: Para o Salguinha, né?
1: O Salgueiro todo.
2: Salgueiro todinho.
1: É. Obrigado
2: pois
1: pela
2: tá
1: sua...
2: Bom, então.
1: Um abraço pra ti, obrigado pela participação e até domingo.
2: Até domingo, Deus quiser.
1: Tchau.
2: Beijo tá pra você e pra Dona Matheus também e pra todos os ouvintes que estão na escuta desse maravilhoso programa.
1: Obrigado, Nete, um abraço.
2: Um abraço.
1: Olha, vocês não vão se enganar, não. Vocês não vão se iludir, não. E não é pra perguntar nada sobre a NET, que eu não tenho a obrigação de responder, né? Eu dou as costas como resposta. É Cecílio Antunes. Cadê ele? Deixa eu ver ele.
0: Fala, meu amigo Leonel.
1: Oi,
0: que
1: meu
0: é o
1: amigo.
0: Grande do Alto Alegre.
1: Grande.
0: Ei, o brega tá bom demais aí. Nós
1: Sério?
0: Estamos aqui na Fazenda Serra da Lua.
1: Olha.
0: Aí, queria oferecer a música pro Alexandre, pro Pedro, no Alto Alegre. E pro Miro, e pro Salinho e o Sávio aqui na fazenda. Temos curtindo aqui.
1: É. Olha, o queijo que eu gosto é queijo coalho, viu? Não bota sal, não. Pode bem pouquinho, viu? O endereço pode trazer, se for na hora do programa, pode trazer aqui na folha mesmo. Deixa eu ver quem é que do Ceará.
3: Boa tarde, Leonel. É desse jeito mesmo que você falou aí, ó. A gente que é das antigas, a gente só quieta quando acontece alguma coisa no corpo.
1: É
3: a agonia da gota serena pra estar pra um lado pro outro, pisando, andando. Aí a gente só quieta quando a gente acontece mesmo alguma coisa. Não tem jeito, não. É. Nós das antigas somos desse jeito. Bem, manda um alôzão aí pro meu amigo Galetinho, que tá lá na fazenda, região do Bonfim. Galetinho tá escutando um programa também aí. Fazenda Gentil.
1: Olha, Ceará? Esse que eu tava falando agora, que caiu, quebrou a perna, quebraram a perna dele de paulada, o Zé Viana, lá em Normandia, ele não tem nem 10 dias que saiu do hospital. Olha, ele foi cirurgiado como hoje, amanhã ele pegou alta e amanhã mesmo ele foi embora, pra Normandia, naquela estrada boa. Aí, ai, minha perna doeu. Filho de uma mãe, tu não podia ter ido. Eu tinha que passar uns 15 dias aqui, pra depois ir naquela estrada, fela da mãe que tem. Aí, quando foi hoje, ele mandou mensagem. Oi, mano, eu tô bem melhor. Eu já botei o pé no chão, não dói não. Filho de uma... Rapaz, não é pra fazer isso. Ah, não é não. A placa, botaram um monte de ferro na perna dele. Sabe aqueles vergalhão de ponte, aqueles... na perna do animal, aí aqueles ferros ainda vão ter que se adaptar à carne, ou a carne se adaptar, sei lá como é que chama. Ainda tem a fase da rejeição, porque é corpo estranho. Eu entendo desse trem aí, que eu sou doador de rim. Então, ele tem que andar é velhaco. Velho não, já não solta direito o osso, né? Então ele tem que estar 3 meses sem fazer nada, nem aquilo. Bora lá, quem tá por aqui?
4: Boa tarde,
1: Manel,
4: aqui é Josi.
1: Boa tarde, Josi.
4: Ligadinha aqui nesse maravilhoso programa.
1: Obrigado.
4: E também oferecer todas as músicas para o meu pai João Batista, minha
1: João
4: mãe
1: Batista.
4: Francisca da Chaga, e para todo mundo que estão aqui passando o final de tardinha aqui no Sítio Estrela Guia, para minha sobrinha Ana Gisley, o esposo dela, Ronaldo, do Piauí Nova Amazônia. Aí para os filhos dela e para todos os meus sobrinhos que estão ligadinhos neste maravilhoso programa. Um abraço de Josi.
1: Tem bastante água no pote aí para esses serrador de boia que vão para aí só para merendar no final de tarde, Josi. Eu vou no dia... agora esse mês de julho. Vai ter o aniversário da Dona Francisca de 175 anos, né? Ela vai completar 175 anos. Eu já devo um presente para ela do ano passado e dois presentes da minha sobrinha Maria Eduarda também. Eu vou ficar pobre, tanto comprar, mas tá tudo comprado. Uma caixa de fósforo para um tubo de pasta para outra e uma escova de dente, né? E uma vassoura. Josi, uma vassoura também, né? Para varrer aí o pátio, para esse serrador de dia de domingo ir pra aí, tá bom? Ô, Geronal, me um coice na canela dos meus amigos, meus parentezinhos, aí das bandas do Tuaru da Cabeceira. Uma comunidade indígena que eu amo. É. Amo como amo a comunidade indígena do Darora. A comunidade indígena do Darora me deu essa índia que tá aqui do meu lado. Me bate, mas é minha. Não bate. Você não bate. Olha, quem tá ouvindo o programa é o Perna de Saracura. Perna de Saracura. E Dona Cleia. Dona Cleia, a senhora sabe quem é o Perna de Saracura? É esse seu filho aí, o Girdene Torreia. O filho do Pongó. Do Zé Pongó. É. Pensa que eu não sei, é? Um abraço pra senhora, dona Cléia. Um cheiro debaixo do cocó, viu? Eu tô com saudade de vocês. Eu sou daí, fui daí da área. Girdene, esses dias eu fui almoçar nesse restaurante aí na casa do seu Tito. E, rapaz, eu quase choro, ó. Não veio ninguém da nossa gente, da nossa época. Só passam umas pessoas velhas feias, que a gente não conhece mais. Aí olha para um lado, olha para o outro. Chega uns feiosos, não tem mais aqueles nossos. Parece que já foi todo mundo embora, outros mudaram, que nem eu. Eu fiquei meio triste. Agora quem tá. A dona Creia vai completar esse ano. Ela já tem 97 fevereiros. É. Lúcida e bonita, é. Ô, Girdene, você é um filho abençoado, muito abençoado, como eu também. Eu cuidei da minha mãezinha o que pude. Ela dizia que era o melhor filho do mundo. Agora eu vou te dizer uma coisa, ô, Girdene. Cuida bem, cuida mais bem ainda, porque no dia que perder esse caquinho aí, vai sentir falta. É, pode estar velho, pode estar. Pode estar até de cama, que nem a minha, passou 3 anos de cama, mas no dia que parte a gente sente falta. Só uma palavra, só um olhar. E quem estava lá também é o Paulo, é o cuidador. Paulo, você também é uma pessoa abençoada. Você, quem cuida de idoso, quem cuida de animal, quem cuida de planta, é mais do que filho de Deus, porque o idoso já cuidou de alguém novo. Então é a lei do retorno, embora seja de outro. Nunca é, às vezes, nunca é aquela pessoa ou aquela situação que a gente quer, mas é outra, de outra forma, de outro lugar que Deus determina que faça. Parabéns aí para vocês que cuidam da dona Cleia, Girlene, o Paulo, Girdene, eu só quero dizer Girlene. É o Girdene, Perna de Saracura. Que Deus abençoe vocês tudinho aí. Um abraço. Eles estão ali no centro. Agora é centro, mas ali era bairro de Caxangá. Pronto, falei. Meu bairro. Lasca a música, tia.

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0: da mulher. É hoje, são 18 horas 36 minutos 47 segundos e o mais lascadinho de daqui a pouco tem seresta, viu? Seresta da boa pra você ficar só seresta. Boa tarde, Leonel, tô na escuta do programa. Então, o programa tá top. Delmira, um abraço, Delmira. Um cheiro na alma, um coito na canela pra você e quem mais estiver aí próximo ou longe. Quem mais tá por aqui?
1: Se bora aqui, bora.
0: É o safadinho.
1: Jeg Léo. Aquele abraço. Um domingão abençoado, iluminado. Ótima semana, minha joia. Estamos aqui no QTH Rural, aqui na sintonia, na frequência, na escuta. E já já o que liga é a capital do vento, Boa Vista rolar em Brasil. Tá bom, minha joia? Deus abençoe essa programação. Bote brega, Léo. Bote brega. Arrote na flocha. Um abraço de azia, rapaziada, que tá na sintonia aí.
0: Brega é o meu forte. Vou aproveitando e mandando ali pro Elaine. Isso mesmo, minha fia. Fia. Um abraço pra você, viu, guria? Vá lá no Parque Anauá e me represente lá. Diga assim, o jumento não veio porque está trabalhando. Pelo menos uma vez por semana ele trabalha. Um cheiro. Quem mais tá por cá? Deixa eu ver. É a Miriam.
2: Leonel. Tudo bom?
0: Tá bom.
2: Eu tô ouvindo aqui teu programa.
0: Tô te vendo.
2: Tá, tô ouvindo.
0: Obrigado.
2: Uma informação aí no rádio. Muito bom. Um abraço aí pra Natécia. E um abraço, meu gatinho. Uau.
0: Meu. Repete aí como é que é o negócio. Meu o quê? Meu o quê? Coloca aí.
2: Um abraço, meu gatinho. Uau.
0: Fica velhaco, Dom Álvaro. Fica velhaco. Que a minha ainda agora olhou assim, só fez um biquinho. Aí eu disse, quanto é? Ela disse, não, só quero uma pizza. Fica velhaco, coloca. Fica velhaco, Álvaro, fica velhaco. Fica velhaco porque o negócio não é brincadeira não. Essas coroas assim, quando fica chamando de gatinho, de meu cheirosinho, não, não, é porrada, é golpe. Não abera não. Um cheiro, Miriam. Quem mais tá por aqui? Deixa eu ver. O Gelbe Ribeiro.
3: Boa noite, meu amigo Leonel. Boa noite. Aqui é o Gelbe do Araceli. Mandar um alô pro seu Genário. Dona Maria. Dona Marilu lá no Shopping Clube. Dona Maria do Carmo. Dona Maria Luísa. E meu amigo Dini lá no Garapé do Paca. Eu quero ouvir com o Genival Santos. Sangue do meu sangue, viu? Boa noite e um bom trabalho.
0: Tá bom. Vamos mandar um alô aqui pro Edmilson. Quem é? Tá? É o Gelbe, ou o Gelbe do Aracelis. Um coisa pra ti, viu, Gelbão? Gelbizão. O Edmilson Cavalcante, tá ali pelas bandas do PA, Novo Planalto. Ali onde morava o seu. Um ex-amigo que eu tinha pra ali. Deus tá vendo. Meus ex-amigos, todos. Meus amigos todos virando ex. Tá bom, não vou chorar por causa disso mais, não. Já chorei tanto. meus amigos virando ex. E amigo quando vira ex, não tem aproximação, né? Porque ex lascou-se. O Marisvan, cadê você? O Marisvan tá
4: Ela não vai mais ligar pra colocar os vídeos que ela fizer.
0: É, tá bom então, tia. Deixa comigo. Pode colocar na sequência. Vamos colocar aqui já uma. Diretamente do Parque Anauoso, do nosso arraial. Isso mesmo, o arraial mais arraiento da nossa região. Vamos lá, com a nossa repórter de plantão.
5: 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Beijo no coração e a gente se encontra aqui nesse meio de comunicação feito por pessoas que verdadeiramente amam Roraima.
0: Obrigado, Cidinho. E as pessoas que não amam Roraima, por favor, retirem-se do meu estado. Tá aí a Cida Lacerda dando seu sinal de fumaça diretamente do Parque Anauá. Viu? Você que tá ligado aí fora do estado, fora, vá acompanhando, fora da nossa da nossa capital também. Vai acompanhando aí a transmissão aí do nosso Arraial do Parque Anauá. Esse arraial é promovido pelo governo do estado e todo ano tem esse arraial. E o Grupo Folha de Comunicação é o melhor, o mais bom, o mais pra frente. Fica fazendo essas narrações aí. É, rapaz, e apresentando. Aqui nós transmitimos até briga de foice. Se você for brigar ali na esquina, diga só o dia e a hora que nós vamos lá fazer a transmissão para o pessoal escutar o blim, blim, blim das foices, tá bom? Tem mais alguma aí? Alguma entrada aí? Deixa eu ver. Bota a Cidinha de novo. Eu gosto de ouvir a Cidinha, que ela bota logo é lascando. Faz ver.
5: Estamos aqui no Parque Anauá,
0: olha,
5: já prestigiando esse evento maravilhoso, feito com muito carinho por toda a equipe de governo. E olha, evento bem organizado tem que ter trabalho do Corpo de Bombeiros. Aqui do meu lado, o comandante do Corpo de Bombeiros,
0: Coronel
5: Anderson, que vai falar pra gente sobre todo o trabalho desenvolvido por aqui. Pra ter segurança, tem que ter bombeiro, né? Eu imagino que lá nas arquibancadas vocês já tenham feito todas as vistorias, nos palcos...
6: É isso, Cida. Desde o início da montagem de todas as estruturas, o Corpo de Bombeiros já estava presente aqui no Parque Anauá, fazendo justamente a análise da segurança dessas estruturas, das montagens. Após montado todas as estruturas, é apresentado um documento, uma ART, onde o responsável ele assina, se certificando por toda a segurança daquela estrutura. E logo, imediatamente depois, o Corpo de Bombeiros vem e faz uma vistoria nessas estruturas, analisando, estando tudo ok, assinado o nosso auto de vistoria, liberando a utilização de todas as estruturas do evento, né, do parque. E além disso, nós estaremos também com equipes todas as noites aqui no Arraial para dar a devida segurança à população, qualquer tipo de acidente, incêndio, salvamento. As nossas equipes estarão aqui prontas para atuarem.
5: É isso, outro dia eu estava vendo, eu não lembro qual foi o artista, que o palco desabou. Aí eu lembrei, meu Deus, não deve ter tido ali fiscalização dos bombeiros. Não foi aqui em Roraima, viu, gente?
6: É isso, né? Por isso que nós temos muito, somos bem criteriosos com relação a isso. A segurança não pode dar nada errado em relação às estruturas, né? Porque, afinal de contas, é a vida das pessoas que estão vindo aqui para se divertir e não podem sair daqui, né, com trauma, com desastre, ou qualquer tipo de acidente que possa ser acometido, né? Por isso que o Corpo de Bombeiros vem, faz esse trabalho de vistoria, analisa, durante a festa também.
5: Pois,
6: né,
5: é, tem todo um critério aí de acesso às pessoas, às arquibancadas, não pode ter excesso de gente.
6: É isso, né? As arquibancadas, esses locais de aglomeração, os camarotes, inclusive palco, eles têm uma lotação, né? Então tem que ser respeitada devido à lotação. Por isso que tem os bombeiros civis controlando, tem os bombeiros militares, a própria polícia militar ajuda também nesse controle para que tenha segurança. Então, não, de nada adianta você fiscalizar e verificar que a estrutura está bem adequada, bem montada, mas se exceder o limite de público, é óbvio que pode acontecer um acidente. Isso que a gente não quer, por isso do controle, né, desse controle de acesso também, para que não haja superlotação.
5: Parabéns pelo trabalho, um abraço aí para todos os bombeiros de Roraima e muito sucesso sempre.
6: Muito obrigado, Cida.
5: É isso, gente. Daqui a pouquinho eu volto direto do São João do Anauá. Vou tentar entrevistar a Lúlia, secretária de Cultura, também o governador Soldado Sampaio. Daqui a pouquinho o governador deve estar chegando por aqui e, se Deus quiser, a gente vai conseguir uma entrevista com ele. Até lá.
0: Até lá, Cidinha. É, obrigado aí pela sua participação, pela colaboração aqui com os nossos ouvintes, passando as informações. Olha aí, você que vai pro Parque Anauá, aproveita e vai já sabendo que você vai ter a garantia nas arquibancadas, e na segurança total ali. Também tem a polícia fazendo aquela ronda ali, para dar toda a garantia para você que vai brincar, vai participar. Tá, eu tenho uma observação a fazer. Eu não menosprezo ninguém e nem puxo o saco também de ninguém. Mas esses últimos dois governos, dois mandatos para cá, dos quase cinco governadores que passaram aqui pelo nosso estado, a gente não vê mais o que via antes aí no Parque Anauá. Pode ir com tranquilidade, não tem mais aquelas galera que ficavam matando, estuprando, fazendo arruaça dentro do Parque Anauá ou ali em redor. Agora é com garantia, você pode ir tranquilo. Claro, não dê bobeira, né? Porque sempre tem um gaiato no meio, lasque a mão nos beiços dele, joga no chão e pisa no pescoço. Mas é muito raro você encontrar. É, a garantia da segurança é boa para você que vai participar ali dos festejos do Parque Anoá. Um abraço para você que vai participar. Obrigado, Cidinha. Obrigado, Jaane. A Jaane está de plantão também ali pelos bastidores, fazendo e acontecendo no Parque Anoá. Agora vamos ouvir brega para ver como é que fica daqui a pouco.

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0: São 19 horas, 2 minutos e umas lascadinhas de segundo. Pois é, rapaz, agora vamos começar aqui a seresta. Para você que estava aguardando o momento da seresta, né? Uma hora de seresta para você. Hoje nós vamos trazer aqui o cantor João Fernandes. Ele é um cantor de seresta e as músicas dele, as composições dele, são voltadas ao profissional caminhoneiro, né? Nós vamos deslinhando aqui no decorrer desta uma hora, quais são as músicas mais boas, mais tocadas, né? Então o nome dele, é João Fernandes, o nome artístico é João Seresteiro, é o ícone da música romântica e de raiz, natural de Picos, no Piauí. Olha a Piauí aqui na fita, gênero musical, seresta, brega e arrocha. O artista construiu sua carreira cantando a realidade das estradas brasileiras. Ele é o popular intérprete do projeto antológico de música brega e romântica, Seresta de Caminhoneiros. Suas canções mesclam a tradicional seresta com a rocha e a moda de viola, criando uma trilha sonora que embala o cotidiano dos motoristas pelas rodovias do país. As letras abordam a rotina intensa dos caminhoneiros, a saudade da família, as noites mal dormidas, as paradas em posto de combustível e a paixão pelas estradas. Olha, eu era apaixonado pela estrada, mas na época não era muito não, porque era muito ruim as estradas. Agora já dá para transitar, mas antes, aonde seus maiores sucessos encontram-se no álbum Seresta de Caminhoneiro 4, ao vivo, olha lá, lançado recentemente, que conta com regravações de grandes clássicos da música sertaneja e romântica, adaptadas ao público estradeiro.
1: O set list
0: de seus shows e álbuns traz faixas como Seresteiro das Noites, Ainda Ontem Chorei de Saudade e músicas que prestam tributo à profissão de motoristas. Olha só! Então vamos ouvir aqui João Fernandes. Se você quiser ouvir uma música seresta, também você pode escolher. Você pode ligar através do 991-15-8624, que a gente coloca você no A, no B e no C. E se você quiser pedir uma música de seresta, você pode pedir através do 991-15-2155, aqui do nosso... Pode mandar vídeo, pode mandar áudio, que a gente atende você. A gente mudou aqui a tática da hora da seresta. Antes a gente tocava só um cantor, mas agora a gente vai fazer um quadro e vai ficar cantando, tocando esse cantor até você pedir a sua música e a gente tocar ela aí no meio. 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Olha só, gente. Vamos lá, João Seresteiro para você agora.

0: Agora você gostou, você que está ouvindo aí, está ligado, liga 9, manda a sua mensagem de texto aqui, 99115-2155, e a gente vai confirmar. Se você gostou, a gente continua tocando essa. Senão você diz qual é que você quer ouvir. Tava falando aqui com aquele velho filho do Maio, que ele não tem o que fazer, fica atrapalhando o serviço dos outros. Ele não sabe fazer nada que preste, aí fica atrapalhando o serviço dos outros. Tal de velho Nunga. Vamos agora chamar diretamente do Parque Anauá. Diretamente do Parque Anauá, a nossa correspondente, a correspondente da Folha, Cida Lacerda. Uma entrevista direta do Parque Anauá com o governador Soldado Sampaio. Cidinha.
1: Pois é, pessoal, e olha que a gente já encontrou aqui no São João do Anauá o governador Soldado Sampaio, um governador, expectativas excelentes aqui pro nosso São João do Arraial do Anauá, né? 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
1: 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Deu um frio na barriga, será que vai ter esse ano? 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
2: Essa festa é do povo de Roraima, independente da situação política, quem é o governo, quem sai, quem fica, essa festa é do povo e tem que ser preservada como tal. 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
1: Parabéns aí, muito sucesso para o senhor e para toda a equipe. Parabéns aí para a primeira-dama também, que está atenta aí a toda essa movimentação. 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
2: Menos prestigiar, 28 a 4 de julho.
1: É isso, é uma festa junina e julina e está valendo a pena.
0: Tá aí a Cidinha Lacerda, obrigado pela sua entrevista, tá aí, dá um cheiro na alma e um coice na canela do nosso governador Soldado Sampaio, isso mesmo, e vamos que vamos, você ouviu, não é? Você ouviu, não é? Então, está convidado pelo governador para você participar do arraial do Parque Anauá, né? Esse arraial que, por acaso, o Soldado Sampaio teve a honra, ou honrou, esse tradicional arraial, né? Porque, como ele mesmo falou, com essas mudanças radicais aí, hoje é uma, amanhã é oito, aí ele deu conta de fazer. Eu não tinha feito, eu tinha pegado esse dinheiro todinho, tomado cerveja lá nos Caribe. Vamos ouvir então as Celestas, ninguém quer pedir outra, vamos tocar aqui a do Mané João, aqui, né, o nosso cantor é João Seresteiro, diretamente de Piripiri, de Picos, no Piauí. Olha lá, rapaz, Piauí dando sua graça aqui no nosso programa. Um abraço para nossos irmãos e nossos amigos piauienses e os piauizeiros também, tá bom?

Vamos aguardar aqui um momentinho. A nossa coleguinha Cida vai fazer uma direta de lá pra cá, daqui pra lá, de lá pra cá. E a gente vai estar no aguardo, mas vamos colocando música aí. Coloca daqui, Celeste, daqui da

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0: São 19 horas e 38 minutos, uma lascadinha de segundo. Já vamos chamar aqui a nossa correspondente. É correspondente que chama, é? Correspondenta ali no Parque Anauá, nossa coleguinha Cida Lacerda, isso mesmo, acompanhada da Jeane e mais a Maria Magrela, né? Tá por lá. A gente vai chamar ela com uma entrevista direto do nosso estúdio ali no Parque Anauá com a delegada geral da Polícia Civil aqui do estado de Roraima. Lasca lá a Cidinha, manda lá, Cidinha. A internet aqui é meia complicada, mas vai abrir. Vai abrir uma hora, vai abrindo devagarzinho, não esquenta.
1: Bom, gente, agora eu tô no Espaço da Folha, aqui no São João do Parque Anauá, um estúdio que foi montado pra gente poder trabalhar, e eu tô recebendo a secretária de Segurança Pública do nosso estado, a delegada Eliane Gonçalves. Ela que vai contar os detalhes de um espaço muito especial montado aqui, que tá aí sob a gestão da segurança. Conta tudo pra gente, delegada. Boa noite, é um prazer lhe receber.
2: Boa noite, Cida. O prazer é meu. Olha, pela primeira vez no estado de Roraima foi montado um espaço dentro das festas só para receber e atender as mulheres. A Secretaria de Segurança Pública montou a Estação Lilás, que é um lugar onde todas as mulheres que precisarem de apoio, de ajuda, vão encontrar lá ar-condicionado, água, internet e um apoio para chamar um Uber ou então 99, com fiscalização de placas para que até que ela chegue na sua casa, na sua residência, ela tem um caminho seguro. Nós vamos saber com quem ela saiu dessa festa, quem a está transportando.
1: Todos os dias, durante o São João do Anauá, essa atenção especial às mulheres.
2: Perfeito. Todos os dias com as equipes treinadas, preparadas e cheias de alegria para receber essas mulheres.
1: Agora conta pra gente de onde surgiu a ideia, o porquê dessa iniciativa.
2: Olha, a necessidade, né, se faz presente todo dia nesse sentido. A gente tem muita reclamação das mulheres de que elas não têm esse apoio. Até as mães que deixam as jovens vir para a festa, as adolescentes, elas falam, olha, a minha preocupação é a hora de ir embora, é o retorno. Que eu deixo lá e depois eu fico preocupada, quem é que vai levar, qual o Uber, né? E também, aí fomos pesquisar, nós encontramos um modelo semelhante lá no Maranhão, que eles fizeram e deu super certo. Então a gente tem que observar, né, Cida? E trazer para o nosso estado o que está dando certo lá fora. Sem vaidade, só com amor e com vontade, que as coisas boas aconteçam para a gente aqui também.
1: Olha, eu amei. Isso é inovador. Ninguém nunca fez aqui em Roraima. Parabéns por ter tomado a frente dessa mobilização aí para cuidar das mulheres.
2: Perfeito. Estamos aí, estamos juntos. O que precisar, a nossa Estação Lilás está aberta, aguardando as mulheres para que elas tenham um retorno seguro para suas casas.
1: Só para a gente se localizar, está mais ou menos aonde aqui no parque?
2: Bem na entrada do parque, na entrada. Entrada e a saída também, né, que vai ser, porque é o principal. Bem ali, junto da entrada, na calçada, o local onde que as nossas câmeras podem filmar e ver o veículo que vai estacionar e vai levá-las.
1: Gente, tá vendo? É coisa fina. Essa mulher dela só tinha que sair coisa linda desse jeito, né? Eu tenho sempre a maior satisfação de conversar com a nossa secretária de Segurança Pública, ela que já vem fazendo a diferença aqui no nosso estado faz muito tempo. E agora à frente da segurança tá brilhando e cuidando bem da mulherada de Roraima. E a gente tá aqui nessa transmissão do Arraial do Parque Anauá, o São João do Anauá, que começou hoje, vai ter várias atrações nacionais. A gente tá com a equipe da Folha em peso aqui trabalhando. Beijo pra Marília, essa linda que tá por aí circulando toda chique, toda Julina e Junina. Adorei o look dela. Manda um beijo pra Jaane, pra toda a nossa equipe de produção. E daqui a pouquinho eu vou fazer um flash ao vivo só na rádio, porque aqui eu tô pra rádio, também tô pras redes sociais, né? Pra falar um pouco desse trabalho que o Grupo Folha vai desenvolver durante todos os dias aqui no São João do Anauá. E vocês sabem que esse trabalho é feito com muito carinho para todos vocês. Beijo no coração e até daqui a pouco.
0: Obrigado, Cida. Multicida Lacerda. Isso, fazendo aí essas transmissões para todos os ângulos cibernético do nosso estado, né? É Faces, é todo canto, para todas as plataformas cibernéticas. Parabéns aí pela jovem delegada, viu? Pela iniciativa aí do tratamento com as mulheres, mas eu tenho uma coisa a lhe pedir, ô delegada. A senhora também tem que fazer um negócio desse aí para os homens, né? Porque não é só as mulheres que estão desprotegidas, não. As mulheres têm lá, não sei o quê, os carros pedem, levam, não sei o quê. E os homens? Eu sofro com isso. Quando eu saio daqui da rádio, já saio apanhando. E quando eu chego em casa, é um problema muito sério. Chega aí, menina. E aí a senhora tem que fazer uma proteção para os homens também, viu, delegada? Gostei de ver a atitude. Isso é bom demais, isso é bom demais. 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Para você. Vamos com a Cidinha, vai fazer uma direta agora de novo. Cidinha, lasca de lá pra cá que a gente tá aqui só pra te ouvir. Manda.
1: Boa noite, meu querido Leonel, agora interagindo diretamente com você. Obrigada aí por abrir um espaço no seu programa na Rádio Folha pra gente poder apresentar um pouco do que tá acontecendo aqui no Parque Anauá. É o São João do Parque Anauá que começou hoje, amanhã é dia de São Pedro. E aí, Leonel, já vou avisando para os meus ouvintes que amanhã não vai ter quem é quem, viu? Porque amanhã, no horário do quem é quem, vai ter o jogo do Brasil. E se Deus quiser, amanhã o Brasil vai ganhar.
0: Não eu deixa de ser um espaço, quem é quem,
1: então,
0: né?
1: Por favor, né, Brasil? Tem que ganhar. Aí, Leonel, a gente está aqui acompanhando todos os detalhes dessa primeira noite do São João do Anauá. Muito movimentado. Gente, agora você não tem ideia das comidas, porque o meu apelido é Cida Magali, né? Meu Deus, eu já passei por tanta coisa gostosa. A Maria, que anda comigo, que é conhecida como Maria Magrela, ela pode comer tudo que não engorda, né? Já tá aqui me esperando pra gente fazer uma boquinha. Já já a gente vai provar as delícias dos nossos vendedores, ambulantes, do pessoal que tá trabalhando nos restaurantes. Tem muita opção aqui pro pessoal aproveitar o nosso tradicional Arraial do Anauá, que agora tem esse nome, né, de São João, mesmo que não seja no dia de São João, mas tá valendo. Tô muito feliz da gente estar aqui hoje, mostrando essa movimentação. Quero falar pros meus ouvintes que tá valendo muito a pena vir pra cá, pros nossos ouvintes, né? A decoração tá belíssima, as atrações incríveis, os palcos bem montados, o som dá uma verdadeira potência. A gente tá aqui no estúdio da rádio, chega a tá tremendo tudo, viu? O negócio aqui tá verdadeiramente uma potência. Então, pessoal que tá acompanhando a gente no interior, vale a pena vir pra Boa Vista pra aproveitar aí uma das noites do nosso São João do Parque Anauá. Eu quero aproveitar, mandar um abraço pro Natanael da NR Construções. Natanael, que é nosso parceiro na Rádio Folha, um grande abraço para ele, muita gratidão sempre. Quero mandar um abraço para você, Leonel, que abriu esse espaço para a gente poder fazer esse trabalho aqui. Quero já me despedindo dessa noite, dessa primeira noite, desejando aí um bom feriado amanhã para os nossos ouvintes. Que dê tudo certo, que o Brasil ganhe e a gente amanhã venha comemorar aqui no Parque Anauá. Leonel, sou sua fã, viu? Um beijo para você, muita gratidão.
0: Obrigado, Cida. Pelo menos uma fama eu já tenho. Obrigado, Cida. Eu que agradeço e a você por poder chamar no nosso... Eu fico até nervoso falar com uma pessoa da categoria da Cida. É preciso ter muito... Ter um, sabe? Assim, um talento. A Cida faz parte aqui do quadro de colaboradores. O Dr. Getúlio não gosta que chame de funcionário, não. Colaboradores da nossa emissora. E a gente fica muito feliz quando está podendo fazer essas transmissões com a sabedoria e a postura que ela faz. Entrevistando as pessoas de alto e de baixo, ela tem esse cacife de estar sempre ali. Parabéns aí pelo seu trabalho, pelo trabalho da equipe em geral. Eu costumo dizer assim, o nosso grupo, do zelador ao diretor, é uma família, é uma equipe, é uma família. Porque a gente se entende muito bem e somos tratados por igual, viu? Eu, quando eu chego aqui, que encontro Dom Getúlio, Dona Nazaré, é como se eu encontrasse a minha própria família. E não é rasgando seda, não. É porque o grupo é carinhoso com a gente mesmo. Um cheiro na alma e um coice na canela, Cidinha. Deixa eu ver quem tá por aqui.
3: Boa noite, meu amigo Leonel Pereira.
0: Seu João da Lamberger.
3: Dona Natécia.
0: Mangabeira.
3: Aqui quem fala é o João Oliveira. Tô ligado do senhor. Tô ligado em você. Valeu, bota uma música boa aí pra nós.
0: Um abraço, seu João. Seu João tá ali no São Vicente, só de butuca. Seu João, ele não participa muito, mas ele fica só escutando, assuntando. Vamos de seresta, né? Vamos de seresta com João Seresteiro. Essa mulher ainda vai me matar. Seu João, se o senhor quiser escolher uma outra seresta com outro artista, pode mandar para cá que a gente toca, tá bom? O nosso programa mudou um pouco, né? A gente entra com um cantor dando a coreografia dele lá, a biografia tal, e depois a gente pode abrir para quem quiser ligar e participar ou mandar mensagem através do 991152155 ou ligar através do 991158624. 19:51 ainda dá tempo?

0: Quem serestou, serestou. Quem não serestou, só amanhã no quadro, no programa da Geis, que vai serestar. 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
1: Me diga uma coisa, você é normal?
0: Se fosse normal, eu tava deitado essa hora dormindo, um soninho. Eu não sou normal. Queira eu sempre a normal, que é pra mim estar aqui, preenchendo essa vaga. Ninguém quer vir pra esse horário. A Mandicona é um cheiro, minha mamãezinha do coração. Uma das minhas mamães preferidas.